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6: Na nossa carinhosa Carinhanha são 21 horas e 10 minutos. Em qualquer lugar que vocês estejam alcançando o nosso sinal, obrigado pela sintonia. Agora vamos de dose dupla hoje com um grupo Só Pra Contrariar. Primeira canção Depois do Prazer, sucesso do ano de 1992. E essa tal Liberdade do ano de 1994. Confira aí.
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0: Godoy de Pombal tocando as mais belas canções de todos os tempos. Na saudade ouvimos Dose Dupla com o grupo Só Pra Contrariar. Essa tal Liberdade, sucesso do ano de 1994. 1994 foi o ano que eu entrei nessa casa. Ouvimos também Depois do Prazer do ano de 1992. 21 horas e 19 minutos.
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0: Vinte e uma horas e 20 minutos. Ouvindo a gente lá na cidade de Malhada, a Jaque, a mesma que eu vi a linda canção com Victor e Léo, Nada Normal. Todos vocês aí de Malhada, good night.

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0: 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Você está curtindo Good Night Pontal. Ouvimos Belchior, Tudo Outra Vez, Michael Bolton, When a Man Love Is, Eu Amo Quando o Homem Ama Uma Mulher, Naldo Beni, Eu Quero Você e Victor e Léo, Nada Normal. Na nossa carinhosa carinha são 21 horas e 33 minutos.
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1: Na nossa carinhosa carinhanha são 21:39.
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0: tenha medo do amanhã. O ontem não mais existe. E o hoje deve ser vivido plenamente na presença de Deus.
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Na Doce Carinhosa Carinhas, são 23:01. É isso, gente bacana, vou ficando por aqui, agradeço a todos vocês que sempre nos acompanham nessa jornada breve pela vida e pela música. Um beijo no coração de cada um de vocês, aquele abraço. Obrigado, meu querido Deus, amado mestre, por mais uma dádiva de um dever cumprido. Fique com Deus e até lá, saúde e paz, porque o resto a gente corre atrás. Continue com a nossa programação, tá na Pontal, tá legal. E eu voltarei amanhã, se Deus quiser, a partir das 20 horas, com mais um Good Night Pontal. Tchau, tchau, foi.

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0: Viva John, olho!
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vontade de beber 8 cachaças de uma vez. Alô, ciganos, alô, ciganos, um abraço. Os ciganos que são fãs do Gil de Gênero, gosta, como diz a gente lá na roça, gosta absurdo do Gil de Gênero. Obrigado, um abraço para os ciganos, para todas as famílias ciganas aí. Você que manda.

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2: Ei, lasqueira no caminho da feira. Bom dia, bom dia, bom dia. Bom dia, família. Bom dia a todos ligados. Estamos de volta nessa manhã de quinta-feira. Hoje, 15 de outubro de 2026. Hoje é o dia do juiz de casamento, dia nacional do professor. A todos os professores, um grande abraço, que Deus os abençoe. É, entendeu? Hoje no Brasil, o dia 15 de outubro é dedicado à comemoração do dia do professor. Pois foi nesta data em 1827 que o imperador Dom Pedro I proclamou o primeiro estatuto do magistério para a conquista da qualidade no ensino, principalmente o público. É. Tá bom? Então, um abraço aí para todos os professores, que Deus os abençoe ricamente. Meus amigos vaqueiros também, um abraço aí para toda a vaqueirama na tirança do leite. Vocês que acordam cedinho para suas atividades, aquele bom dia, muito obrigado pelo carinho, viu, gente? Bom dia, Zé.
1: Bom dia, benção, Doca.
2: Deus abençoe. Bom dia, meus amigos garis, vocês que cuidam das nossas ruas, das nossas praças, das nossas avenidas, deixando as mais bonitas. Meus amigos pescadores, um abraço para os pescadores, muitos deles estão retornando aí das suas atividades pesqueiras, né, gente? É, meus amigos agricultores e agricultoras, homens e mulheres, bom dia, bom dia. Você que tá preparando aquele cafezinho gostoso, eita nós, viu? É, um bom dia aí pra todo mundo, você que acorda cedo. Bom dia, bom dia, bom dia, do tamanho do Brasil. Agora são 4:38, bom dia pra vocês das cidades vizinhas, vocês do norte das Minas Gerais, de outros estados, vocês que nos acompanham aí pelo aplicativo da Pontal FM, muito obrigado pelo carinho, viu, gente? Muito obrigado. 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
1: Graças a Deus, se Deus quiser, Doc.
2: Pois é. Agora são 4:39. Um bom dia para você que acorda cedo, viu? Você que pega no pesado cedo, bom dia, gente. Bora levantar que tá na hora, dona Aurora, tá na hora. 4:39, quem é que vai cantar pra gente? É o Tonico e o Tinoco, né, Zé? Tristeza do Jeca. Agora 4:40, carinha, 4:40.

0: Trem bom de Paulo e Paulinho, avião das nove, Zé. Olha a hora, gente, olha a hora. Agora são 4 horas mais 48 minutinhos. Um bom dia pra você que acorda cedo, rapaz. Eita, nós. Bora levantar, gente. Agora são 4 horas mais 48 minutinhos. É o programa Amanhecer no Sertão, aqui na comunicação do Cabra Velho do Assis Santos, tá bom? Meus amigos vaqueiros aí na Tirança do Leite, um abraço, um bom dia pra toda a vaqueirama. Vocês que acordam cedinho, vocês que estão já preparados para mais um dia de trabalho, muito obrigado pelo carinho, pela audiência, né, Zé?
1: Graças a Deus, graças a Deus.
0: Vamos seguindo, falar nisso, mandou um bom dia aqui, tá com a gente aqui, nosso amigo Primão, um pai, Primão lá do Angico. Bom dia, Primão, como é que vai?
1: É, Zé? É Primão, é Doca?
0: É, nosso amigo Primão, rapaz, tá lá, é Antônio. Antônio Primão, bom dia, meu irmão, como é que você tá?
2: Preocupado, você, bom dia.
0: Bom dia.

0: compadre.
1: Ô, meu compadre.
0: Como é que vai, meu compadre?
1: Um abraço aí pra toda a vaqueirama, todo o povo do Carinhanha, Gico, Feirinha,
0: é.
1: Marrequeira e essa galera toda do nosso município de Carinhanha.
0: É.
1: Pra você também, meu compadre.
0: Um abraço.
1: Pronto, preparado. Tô atento, viu? Tô te ouvindo.
0: Eita, nós. Que Deus abençoe, meu irmão. Obrigado aí por estar ouvindo a gente, né, Zé?
2: Graças a Deus, né, Doquinha?
0: É, rapaz. É lá no Angico, né, Zé? Lá no Angico, ouvindo a gente. Nosso amigo Antônio Primão, um abraço. Tem uma gente aqui, aí Delmar tá com a gente. E aí, Delmar? Bom dia, Delmar. Como é que vai, meu filho?
3: Bom dia, Darcy Santo. Bom dia, os ouvintes da Rádio Pantacil. Câmara Cristiano, né? Caixa no Quintal. Gostaria de mim, Miriam, né? Tia Jorge, o Manuil, minha prima Nuiu, Mazine Carinha, prima Mazine Carinha, tia no Batizal. É, meu que cambai pra mim, Maria Lonita, que cambai pra família. Pra você, pra Cris e pra Cristina. Tá na Pantal, tá igual, Darcy? Boa quinta-feira pra você, Darcy Santo.
0: Valeu, meu irmão, pra você também. Quem é que tá mais nós aqui também? Deixa eu ver quem é, Zé. É o Dai, né? É o Dai. Dai tá aí com a gente, né, Dai? Bom dia, Dai Silva.
4: Bom dia, meu amigo do Assis Santos. Bom dia, Zé Ruela.
2: Bom dia.
4: Tudo jóia com você, do Assis?
0: Tudo comigo jóia.
4: Tá tudo beleza.
0: Tudo tranquilo.
4: Aqui quem fala é Dai Silva de Alagoinha, município de São Félix de Curibe. Do Assis, gostaria de ouvir uma música com Rasta Chinela, Me Apaixonei. Ofereço para todos os ouvintes aí da Rádio de Carinhanha. Para minha mãe, meu pai aqui em Alagoinha, para Edson Mascato em família em Alagoinha, para Neco de Elias em família em Alagoinha e para todos que estiver aqui na escuta
0: certo.
4: Em Alagoinha. Tá na Pontal, tá legal. Vamos fazer o café, Zé. Já fiz o café já, Zé.
0: Aí, tá vendo, Zé? Já fez o café. Valeu, meu irmão. Um abraço para você, tá bom? Que Deus abençoe. É, rapaz. Cadê? É, tá aqui, Tony. É, Tony Primão, um abraço. Ele falou, então assim, eu perdi o seu número, rapaz. Eu perdi seu número, mandei, vou te mandar aqui, viu? Já, já eu mando pra você, Primão, viu? Eita, nós! Vamos seguindo com o programa Amanhecer no Sertão, aqui na comunicação do Cabra Velho do Assista. Quem tá comigo também é Milton, lá de Alagoinha, São Félix do Coribe. Alô, Milton, como é que você tá, meu irmão?
5: E aí, Doaci, bom dia, moço.
0: Bom
5: eu
0: dia.
5: Eu também já acordei, moço.
0: É
5: o que vão, e aí, tudo beleza? E aqui em Lagoinha tá tudo bom. Um abração, fica com Deus.
0: É, rapaz, você também fica com Deus, eu fico com Deus. Eita, nós! Vamos seguindo com o programa. É, vamos seguindo com o programa Amanhecer no Sertão. Aqui na comunicação do Cabra Velho do Assis Santos, né? 4:52. Quem é que vai cantar pra gente? É o Tião Brasil, Parentinho, Boiadeiro de Palavra. E depois tem o Rasta Chinela, Me Apaixonei. Cantam pra gente, Tião Brasil e Parentinho. 4:52.

0: Eita, Guilherme Silva! Será onde ela anda? Foi para meu amigo Tonho Primão, rapaz. Ouvindo nós aí, né, Tonho? Agora são 5 horas, mais 4 minutinhos em Carinho. 5 e 4.
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16: É ele! lasqueira no caminho da feira. Bora levantar, gente. Bora levantar, agora são 5 horas, mais 18 minutinhos, hein, carinha? 5:18. Vamos que vamos. Eita, nós. 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Vamos seguindo com o programa Amanhecer no Sertão, meu irmão. E quem é que tá mais longe aqui, Zé? Deixa eu ver quem é. É a Maria, é a Maria? A Maria Aparecida. Bom dia, Maria.
17: Bom dia, Dança Santa. Aqui é a Maria Aparecida da Lagoinha. Quero ouvir a música de Cristiano Neve, Carta no Quintal. Eu falei isso para a Jurandir, minha esposa, e todos que estiver na escuta.
16: Muito bem, Maria. Muito bem, muito bem, muito bem. Cadê Zé? Volta ali, Zé, no outro. Isso, Zé. Bora que bora. Quem... Meu amigo Nedinho Baixinho tá com a gente. Zé Fininho no Morro da Cambota. Alô, Zé, bom dia.
18: Bom dia, Dacisano.
16: Tá bom,
18: Zé? Queria mandar um alô pra todo mundo que tiver ouvindo a rádio. Inclusive pra ser o Abidema Rocha lá no departamento de Pará.
16: Certo.
18: Queria você passar sua música também de Amado Batista, bem morena. Pra todo mundo que tiver ouvindo a rádio. Alô, meu amigo, abração.
16: Valeu, abraço, um abraço. Mais gente aqui, Zé, quem é? Eita, meu amigo Nedinho Baixinho tá lá com a gente, né, Nedinho? Bom dia, bom dia. Theo da Ema, alô, Theo. Bom dia, Theo da Ema. Toninho, vamos tomar café, Zé?
19: Ah, botei a água, já tá pulando, cara.
16: A água já tá pulando, muito bem. Eita, nós. Vamos seguindo com o nosso programa, o programa Amanhecer no Sertão. Daniel, peão apaixonado. Agora são 5:20, gente. 5:20, bora levar.

0: Valdino Franco e Moraí, Caboclo Centenário. Olha a hora, gente, olha a hora. Agora são 5 horas da manhã, mais 31 minutinhos. 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
0: 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Vamos agora com a previsão do tempo para hoje.
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0: Agora sim, vamos ficar sabendo como que vai o tempo para hoje. Hoje, nossa, igual ontem. Hoje, dia de sol com névoa fraca ao amanhecer e à noite. A temperatura, gente, a máxima chega a 41 graus. 41 graus. A máxima, a mínima, é 25. Já a umidade relativa do ar máxima, 60%, subiu um pouquinho, a mínima, 22. A probabilidade de chuva é de 0%. Não tem chuva não, Zé.
1: Vai chover não, Doquinho?
0: Aqui não tem não, viu, Zé? É, rapaz. Vamos ver aqui deixa eu ver aqui essa previsão aqui. Deixa eu ver se consigo aqui pra uns 15 dias, né, Zé? Cadê, Zé? Não quer abrir aqui. Deixa eu ver se eu consigo, Zé. Ah, vamos ver aqui, ó. Sexta-feira, dá 41 graus também, sexta-feira ainda. Domingo diminui para 32, sol com muitas nuvens, pancadas de chuva à tarde e à noite. Já dando 6 aqui domingo, viu? Segunda-feira, já dando aqui de 19. Segunda-feira, sol com algumas nuvens, chuva passageira à noite, muitas nuvens, mas com tempo firme. Pode chover 22 milímetros já na segunda-feira. Agora são 5 horas mais 33 minutos, 34. Já nós, Walter, rapidão, segura aí.
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0: 5h44, né, Zé?
1: Ê, Duca, o café tá no jeito, viu, Duca?
0: É, daqui a pouquinho eu tomo um cafezinho aí, viu, Zé?
1: Tá bom, então.
0: 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Elton e Elza agradecem pela preferência, né, Zé?
1: Graças a Deus, Deus quiser.
0: Vamos seguindo com o nosso programa. Quem tá ali com nós, deixa eu ver. Bom dia, bom dia. É na linda paz do Senhor. Bom dia, Maria Lúcia, aí em Barrinha. Neta Nogueira, emmalhada com a gente. Também mandou um bom dia lá pra fazenda. Como é o nome da fazenda lá, Zé? É. Esqueceu? Ah, lá na Fazenda Retiro. Lá na Fazenda Retiro, né, Zé? É, quem é que tá lá com a gente na Fazenda Retiro, Zé? É a Quinha Magalhães, não é isso? Tá mandando um bom dia aqui para seus filhos e também para sua mamãe. Deus os abençoe, né, Zé?
1: Graças a Deus.
0: Pois é, tem mais gente aqui. Tem aqui. Ah, Eduardo lá em Pouso Alto. É, Eduardo tá com a gente em Pouso Alto. Alô, Eduardo, bom dia. Tudo jóia.
2: Eduardo, por favor, aqui manda a mulherinha para o Eduardo, menino da aldeia, para a esposa dele, para a galera toda aqui em Pouso Alto e para a Marinha lá no escudete mais caro. Valeu? Bom dia.
0: Bom dia, bom dia, bom dia. Que Deus abençoe, meu irmão, viu? Quem é que tá aqui com nós também? Deixa eu ver quem é. É, oi, bom dia, aqui é Lindaura. Mande um alô aí pra toda a minha família, pra meus irmãos e irmãs e também pra meu pai e minha mãe. Mande uma música de Galego Aboiador, qualquer uma. O Galego Aboiador, procura aí, Zé, se encontra o Galego Aboiador. Se não tiver aqui no computador, não tem como, que o outro computador aqui agora não tá conseguindo jogar o áudio pra cá, né, Zé?
1: Tá meio complicado, né, Doc?
0: Tá meio complicado, Zé, tá meio complicado. Vamos seguindo, Zé. Vamos seguindo com o nosso programa. Marcinho da Borracharia tá com a gente. Alô, Marcinho, bom dia. Galego do Doce, alô, meu amigo Galego do Doce. Cadê o Galego do Doce, Zé? Tá aqui, ó. É o Galego do Doce lá do... Cadê ele, meu filho?
3: Ô, do Assista, bom dia, meu querido. Tô aqui na Rosita do Café. Bom dia a todos aí, de 0 a 100.
0: É, de 0 a 100 pra não esquecer de ninguém. O áudio acabou, Zé. Cortou aqui, Zé, viu? Ei, Galego, um abraço, meu irmão. Que Deus abençoe você e toda a sua família, viu? Que Deus abençoe a todos ouvindo o programa Amanhecendo Sertão nessa manhã abençoada, né, Zé? Nessa manhã abençoada. Ah, vamos lá, quem, a Vera lá em Pouso Alto, cadê a Vera? Tá? Alô, Vera, bom dia.
4: Quem fala é em Pouso Alto. Tá aceita a minha música, Cristiano Neves. Eu ofereço pra você da rádio, minha filhinha Daiane, que tá lá em Goiânia, que vem do aplicativo.

0: meio do aplicativo, meu esposo do lado, aquele povo alto, minha mãe Francilina, meu pai geral, minha cunhada Zay, é, minha irmã Floraci, minha cunhada Zay, meu irmão Cideuzinho, meus dois sobrinhos que a gente ri, pra todos os ouvintes de Pouso Alto, todos os ouvintes da minha campeira, para minha amiga Vânia, com o esposo dela, família, ofereço para Maicala em descoberto, para todos os ouvintes que estão ouvindo, um bom dia, está na Pontal, está legal.
1: Bom dia, velho. Até na Pontal tá legal, né? Eita, nós! Quem aqui é? A Lurdinha. Bom dia, Duaci! É Lurdinha. É Lurdinha e Zé Moreira, lá em Feirinha Santa Luzia. Bom dia, Lurdinha. Bom dia, Zé Moreira. Zé Moreira. Um abraço, Zé. Zé é irmão do meu amigo Pedro Moreira, de Tereza, de Maria. Eita, nós, viu? É. Josino Moreira, é tanta gente, João Moreira, é tanta gente. Um abraço, viu, Zé? Um abraço pra Lurdinha, toda a família, aí na Feirinha Santa Luzia, ouvindo a gente, né, Zé?
2: Graças a Deus, Doquinha.
1: Quem tá com a gente também é que deixa eu ver aqui. Olá, bom dia, passa uma música com o Cristiano Neves. Assina a Juscelene Souza. É a Juscelene Souza, bom dia, Juscelene Souza, lá na Fazenda Baraúnas. É isso? É Cristiano Neves. Pediu carta no quintal, pois é. Pediu aí. Carta no quintal, pedido Cristiano Neves. Um abraço aí, obrigado pelo carinho, pela audiência. Eita, nós. Minha amiga lá na Cachoeira tá com a gente, Ana Paula. Bom dia, Ana Paula. Mande um alô aí pra dona Neuza e seu esposo, seu Valdivino. Lá no Angico. Alô, dona Neuza. Alô, seu Valdivino aí no Angico, ouvindo a gente. Aí um bom dia de Ana Paula. Não é isso? Tem mais gente com nós aqui. Deixa eu ver aqui. Tem mais gente. Bom dia. É um bom dia com a bênção de Jesus Cristo e todos, a todos. É a Juliana lá do município de Malhada. Lá, bom dia, Juliana, do Canto do Riacho. Não é isso? É. Tem aqui, deixa eu ver quem é esse aqui. 38 Minas Gerais. Eita, meu Deus do céu, quem é? É o Gil, Gil Berlan. Alô, Gil! É, Gil tá lá no bairro Pardal, lá em Juvenília. Bom dia, Gil.
3: Bom dia, Daci, que é Gil, Juvenília.
1: Tá bom, Gil?
3: Pra toda minha família no Juju. E pra todo meu pessoal da fazenda Poço Coqueiro.
1: É, tá lá no Poço do Coqueiro. Eu tive lá, tem uns 20 dias mais ou menos. Fui lá no aniversário de Robson Barbosa. É primo do Gil, né? Ele é casado com a sobrinha minha. Não é isso? Lá no Coqueiro, falar nisso, mandou um bom dia pra Otalino e pra Milza. Todo mundo aí, viu? Aí no Coqueiro, todo mundo ouvindo a gente. Um abraço, Gil. Eita, nós. Vamos conversar agora com o Dr. Ronaldo Santos, é? Hein? Vamos conversar com o Dr. Ronaldo Santos, representante do Nove Mistura para Cariã e toda a região, né, Zé?
2: Graças a Deus, se Deus quiser.
1: Não é isso? Eita, nós, é o Corre Corre, né? Daqui a pouquinho toca aí a música. A música de Cristiano Neves. Né, Zé?
2: Graças a Deus.
1: Agora em Carianha, gente, agora em Carianha são 5 horas da manhã, mais 53 minutos. 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
1: Pronto, conversamos aí com o Dr. Ronaldo Santos, representante do 9 Mistura. Agora são 5 horas mais 56 minutos. Tem gente aqui. Quem tá ali, Zé? Deixa eu ver. Tem mais gente ali, Zé, pra gente atender. Deixa eu ver quem é, Zé. Valdemir Souza, bom dia, mande um abraço aí pra toda a minha família no Rancho Pôr do Sol e da Fazenda Maria Francisca, em Canabrava. Eu bom dia com Jesus. Um abraço, Valdemir. Aí eu vim na Fazenda Maria Francisca, em Canabrava. Eita! E lá no Rancho Pôr do Sol. Um abraço aí pra essa turma maravilhosa ouvindo a gente. João Paulo, bom dia, Duacir, mande um alô aí pra Aloysa em Sérgio João Alves, é João Paulo do sítio JP, um abraço, João, um abraço aí pra todo mundo ouvindo o programa Amanhecendo Sertão, né, Zé?
2: Graças a Deus, se Deus quiser.
1: Marcinho da Borracharia também tá com a gente, né, Zé? Tá com a gente aí, bom dia, Marcinho, bom dia, família, bom dia a todos ouvindo o programa Amanhecer no Sertão. Tem mais gente aqui, Zé? Quem é? Deixa eu ver. Tem mais gente aqui, Zé? Quem é? É o Joaquim, mamão. Bom dia, Joaquim.
3: Bom dia, Duacir. Bom dia, Zé Ruela.
2: Bom dia.
3: Olha o bom dia, Ney. Na Nebeto, no Alta Colina, na Carianha. Bom dia, Dez. Bom dia, Galego do Doce. Bom dia a todos. Passa
1: uma
3: música
1: que
3: está
1: no Neve, nós aí, galera. Eita, nós. Falando nisso, eu mando um bom dia aí na Agrovilha 23, meu amigo. É, rapaz, Adélio Alves. Meu amigo Adélio Alves. Né, Adélio Alves? Ex-vereador aqui de Carinha. Um abraço, meu irmão, viu? Um abraço aí pra você. Obrigado pelo carinho, pela audiência. Também um bom dia pra minha amiga Daildes Rodrigues, aí no Buqueirão Yuyu, ouvindo a gente. Quem foi que pediu o Cristiano Neves aqui? Foi a Juscelene Souza, lá da Fazenda Baraúnas. Agora são 5 horas mais 28 minutinhos. Quem é que vai cantar pra gente? O Cristiano Neves? Quem é que tá aqui? Bom dia, Duacir. Fala. Vai ter fala de chuva hoje? Eu já falei da previsão. Hoje a previsão hoje, 41 graus, viu, gente? Viu, Sérgio Silva? Um abraço, meu irmão. 41 graus, não tem chuva, não. Agora o tempo começa a melhorar de domingo em diante, né, Zé? Canta pra gente, Cristiano Neves. Carta no Quintal.

0: o Cristiano Neves, carta no quintal. Olha a hora, gente, olha a hora, olha a hora. Agora são 6:02, hein, carinha? 6:02. Um bom dia pra você que tá acordando agora. É, rapaz. Quem é que tá ouvindo nós aqui a 91,5? Bom dia com Jesus e uma ótima quinta-feira. É, pra todos. É o Luciano Davan. É o Luciano Davan lá de Serra do Ramalho. Bom dia, Luciano. Bom dia a todos. Ligados no programa Amanhecer no Sertão, né? Bom dia, bom dia. Pra quem é de bom dia, né, Zé?
1: Graças a Deus.
0: Agora são 6:03. Nós vamos aos comerciais, informou a hora certa, Donato Construções, construindo sonhos com vocês. Vamos aos comerciais, já já em tese a oração da manhã.
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12: É ele, compadre, né? Olha a hora, agora são 6 horas mais 16 minutos. Chegou o momento da oração da manhã, momento maravilhoso, né, Zé?
13: Eu gosto da oração, Doquinha.
12: Pois é, chegou o momento da oração da manhã pra gente agradecer a Deus pela vida. Agradecer a Deus que nos proporciona mais uma quinta-feira especial. Uma quinta-feira onde tudo retorna aos seus devidos lugares. Onde tivemos o privilégio de acordar e rever as coisas acontecerem. Obrigado, meu Deus, pela dádiva da vida. E a gente te agradece em oração nessa manhã. Pai Celestial, enquanto o mundo ao meu redor repousa em sono, minha alma busca a tua presença. Na inquietude desta madrugada de quinta-feira, entrego a ti meus anseios, minhas esperanças e meus sonhos. Conceda-me a serenidade para confiar em tua vontade e a coragem para seguir teus caminhos, mesmo quando não compreendo. Conceda-me, ó Senhor, a clareza do pensamento para discernir teus desígnios e a força para segui-los com determinação. Deus Todo-Poderoso, neste momento de acolhimento e reflexão, eu me entrego a ti, reconhecendo a minha pequenez diante da tua grandeza infinita. Que o silêncio dessa madrugada seja um convite para aprofundar a minha conexão contigo. Na sombra da noite, permita-me sentir a tua presença serena e a reconfortável. Como uma brisa suave que acalma a tempestade da minha alma. Que eu encontre em ti a força para enfrentar os desafios que se apresentam em meu caminho. Que a tua luz ilumine os recantos mais escuros da minha existência, dissipando as sombras do medo e da incerteza. Neste momento de comunhão sagrada, Te agradeço por tua paz que excede todo entendimento e pela graça que me envolve como um manto protetor. Faz de mim um instrumento da tua glória, proclamando o teu amor a todos os que cruzarem o meu caminho. Que a minha fé se fortaleça a cada amanhecer e que eu possa viver cada dia em comunhão contigo. Que assim seja, conforme a tua vontade, agora e para todo sempre. Amém, amém, amém. E agora vamos atender as pessoas que nos ajudam, mandando aí as suas mensagens na oração da manhã. Como é bom, né, a gente acordar recheado do Espírito Santo, não é isso? Acordar sabendo que tá tudo dentro da normalidade. E é isso é o que nós queremos. É isso é o que nós desejamos. Tá bom? Que Deus abençoe ricamente cada família, cada lar. A Neta Souza, lá de Malhada. Neta Souza, é Neta Souza? Não, assim não, é Neta Souza não. É a Neta. É Nogueira, Zé. O sobrenome, eu vou dar uma olhadinha aqui para não cometer erros, né? Acho que é a Neta Nogueira, o negócio é assim. É Neta Nogueira mesmo, de Malhada. Que Deus guarde sua casa, proteja você e sua família. Ele dê um dia lindo e abençoado. Amém, amém, amém. Que Deus abençoe ricamente, né? Cada família, cada lar, cada um de vocês, nessa manhã maravilhosa, não é isso? Nessa manhã que Deus preparou para todos nós, né, minha amiga Maria Lúcia, aí na barrinha também, acompanhando o nosso programa. Que Deus abençoe, viu? Agora vamos aqui. Eita, mandou um bom dia para meu grande amigo Amaral, eletricista, né, Amaral? Sempre ouvindo a gente. Vamos lá, ouvindo. Tem quem mandou mensagem aqui, deixa eu ver, Zé, tá aqui, ó. Ali no outro WhatsApp, Zé, no outro WhatsApp, abre ele lá. Ah, quem tá pedindo oração para toda a família é a Sueli Silva. Ela não colocou a localidade, às vezes eu esqueço, né, que é muita gente. A Sueli Silva pedindo a oração para toda a sua família, para seus filhos, para toda a sua família, só que ela não colocou a localidade. Eu não sei se é no assentamento, aquele assentamento ali que fica entre a Feirinha e a Vila São João, indo para o Capinão, não sei. Parece, me parece, mas não é certeza, né? Que Deus abençoe, não é isso? É. Ah, tá, é isso mesmo. Eu esqueci o nome do aquele assentamento lá, né, Zé? A gente esquece. Vamos atender aqui mais o pessoal aqui, gente. Cadê? Abre celular, vamos lá. O celular hoje tá meio devagar, não é isso? Tá aqui com a gente também, deixa eu ver quem é. A Rita de Ataíde, lá da Vila São José, cheira cabelo. Ela mandou, bom dia. Que a paz de Deus desça sobre todos nós, abençoe nossos lares, nossas famílias e nos conceda um dia cheio de graça e de amor de Cristo. Deus abençoe a todos. Amém, amém, amém. Como é bom, né? Como é bom acordar recheado do Espírito Santo. Meu amigo Rogério Nunes, lá em Goiânia. Que eu ontem me sirva de experiência e o amanhã me sirva de esperança, mas o hoje me serve como o melhor presente. E é verdade, né, gente? O hoje me serve como o melhor presente. É porque diz aquele ditado: o amanhã não nos pertence, só a Deus. Bom dia, Deus abençoe seu dia. É a Ana Paula, lá da Fazenda Cachoeira. É isso, que Deus abençoe. Também pedindo aqui a oração. Adaildes Rodrigues para toda a sua família lá no Buqueirão Yuyu. Meu amigo Enedinho, baixinho, também mandou aqui. Obrigado, meu Deus, pela oportunidade de acordar mais um dia para viver esse milagre chamado vida. E é dia, todo dia a gente tem que agradecer, né? Todo dia é dia de agradecimento. Nelson Souza, lá em Luiz Antônio, São Paulo. Que seu dia tenha as mãos de Deus para te sustentar, o sorriso de Deus para te iluminar e as palavras de Deus para te guiar e o amor de Deus para te abençoar. Amém, amém, amém. Bom, né, falar de Deus. Toninho, lá do Yuyu. quinta-feira. Para hoje, que Deus cuide de cada detalhe de sua quinta-feira, trazendo paz, luz, bênçãos, sem fim. Lá do alto da Peroba, Toninho de Yuyu. Ô, teve Miro Região, tô vendo aqui agora. Ô, Miro, um abraço para você, meu irmão. Que Deus te abençoe. Viu, Miro? Vendo aqui a mensagem dele agora. Que Deus abençoe você e toda a sua família, meu irmão, tá bom? Mais gente aqui, viu? Que Deus abençoe ricamente cada família, né, Zé? E como Deus é maravilhoso. Tem mais gente aqui, só ver também. Mandou o áudio não tem como. É Dolores Duque. Bom dia, Dolores Duque, viu? Que Deus abençoe. Eu acho que é Dolores Duque. É do Julião, não é isso? Bom dia, Doce. Mensagem muito linda. É o Rosenildo. Bom dia, Rosenildo. Bom dia, família, viu, gente? Eu vou ficando por aqui. Eu vou ficando por aqui. Volto amanhã, se Deus quiser, com o programa Amanhecer no Sertão. Programa Amanhecer no Sertão. E que Deus abençoe cada família, cada lar. E que você continue seguro na mão de Deus, fazendo sempre a vontade do nosso Pai. Tem coisa melhor do que a gente fazer a vontade do Senhor Jesus Cristo. É bom demais, é maravilhoso quando você tem um Deus que você tá ali seguro, que você não abre mão, que você confia. Tá bom? Grande abraço, fique todos com Deus e que Deus nos abençoe. Tchau, tchau, gente. Vocês vão cair com Galego Aboiador, obra da natureza. Quem pediu a Galego Aboiador foi quem? Não me lembro mais. É tanta gente, né, Zé? Mas alguém pediu aqui Galego Aboiador. Alguém pediu aqui o Galego Aboiador. Ah, quem pediu o Galego Aboiador foi a... Quem, meu filho? Tá aqui. A Lindaura. Foi a Lindaura? Ah, foi a Lindaura. Mandando aí pra toda a sua família. Um abraço, gente. Fiquem todos com Deus. A Lindaura, lá da Vila São José. Tchau, tchau.

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1: Bom, eu já tenho aqui uma mensagem de voz e quem mandou a mensagem pelo WhatsApp 75991462008 foi a Elane Santana Vaz Pereira, da cidade de São Bernardo do Campo, em São Paulo. Vamos ouvir sua mensagem? Eu quero ouvir com você. Vamos ouvir? Vamos ouvir. Fala, Elane.
2: Eu sou Elane Santana, tenho 32 anos, tenho um filho de 2 anos e 7 meses. Eu não assisti o seu programa porque eu não sabia. Eu estava passando na rádio, aí eu parei quando o senhor falava quem estava desempregado. Aí eu comecei a escutar todos os dias. Já tem 2 meses que eu estou escutando. E eu me identifiquei muito nos casos que estão passando na carta. Eu conheci uma pessoa e eu sou administradora de empresa, sou formada. E eu fiquei com essa pessoa já tem uns 4 anos. E de 4 anos pra cá minha vida acabou. Eu não tenho mais emprego, não tenho mais carro, tô cheia de dívida, tenho um filho de 2 anos. Essa pessoa me traía, mentia, ele fez outra família quando estava morando comigo, outro filho. Essa mulher não gosta de mim, quando me encontra na rua, briga comigo, e é uma briga danada. E ele mentia muito, me roubou muito, e agora de um tempo pra cá eu tô desempregada. Tô sem um carro e eu não consigo arranjar um emprego, não dou sorte no amor, todas as pessoas que eu arrumo é tudo igual a ele. E a minha única saída é a novena, fazer a novena. E no santuário eu não fui ainda porque eu tô desempregada, nem dinheiro, nem condições eu tenho pra pegar ônibus. Eu tô numa situação difícil, tá difícil até pra me arranjar um emprego. E é tudo que eu mais quero agora, no momento, é um emprego. Ver o que aconteceu comigo, quem que fez alguma coisa comigo. E a minha saída é você, eu te peço, pelo amor de Deus, me escuta minha carta, me ajuda, Elaine.
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1: Minha amiga, ouvi com muita atenção sua história, o seu telefone. Joguei meus búzios, coloquei minhas cartas sagradas dos orixás. Você conta aí uma história de uma mulher sofrida, de uma pessoa que não teve sorte no amor, que está sofrendo com o desemprego, com a má sorte, porque tudo está dando errado na sua vida, não é? Tudo está dando errado na vida, ô minha amiga. E você me pergunta se alguém fez alguma coisa contra você, não é? Ou, cartomante Delamare, alguém fez alguma coisa pra mim? É isso que você me pergunta. Eu acredito que você não está encontrando a solução do seu problema, não é, amiga? E isso está deixando você desesperada, não é verdade? Desesperada, ô, minha amiga. Deixa eu te dizer aqui uma coisa. Eu sempre digo aqui no nosso programa que para Deus não há nada impossível. É verdade ou não é? E eu sei que você acredita nisso, não é? Eu sei que você acredita. Para Deus não há nada impossível. Minha amiga, preste atenção. Enquanto eu ouvia você falar do seu drama, do seu problema, eu comecei a sentir que você está sofrendo muito com problemas espirituais. Mas sofrendo muito mesmo. Olha, tem muito problema espiritual na sua vida. Tem muito, muito problema espiritual. E isso precisa ser desmanchado. Isso precisa ser desmanchado, minha amiga. Você mesma diz aí no seu telefonema. Eu sei que eu preciso fazer a novena. E agora, mais do que nunca, eu digo pra você. Realmente, você precisa fazer a novena aqui comigo, essa sua amiga cartomante Delamare. Porque a novena que nós fazemos aqui, ela é especial para desmanchar todos os males. Para desmanchar a inveja, para desmanchar o mal que foi feito contra você, para desmanchar o olho gordo todo o trabalho feito. Você está dizendo que pode ser que tenha alguém que fez algo para você, né? E é isso mesmo. Olha, é isso. E isto precisa ser desmanchado.
4: Mãe d'água, rainha das ondas, sereia do mar.
1: Mas presta atenção em uma coisa. Quem fez? Oh, minha amiga, você quer saber quem fez? Ou você quer saber a solução? Porque olha, pela minha experiência, todas as pessoas que ficam sabendo quem foi que fez o mal, elas não conseguem desmanchar o trabalho. Talvez você não queira saber quem fez, e sim, você queira viver feliz, é ou não é? Eu acho que você quer viver feliz, ou eu tô errada? Então, minha amiga, se você quer ser feliz, se você quer realmente ser feliz, pode contar comigo, a Cartomante Della Mari, e com a nossa equipe de exorcistas que nós temos aqui na Bahia. Conte conosco que você vai conseguir vencer. Você vai conseguir a solução. Olha, faça o possível e o impossível para você fazer a novena conosco. Fazer com muita fé e com certeza você vai receber a bênção que tanto você quer, que tanto você necessita. Oh, minha amiga, presta atenção. Aumenta aí o volume do seu rádio. E ouça agora com muita atenção pessoas que já vieram aqui no Ilê Axé Palácio dos Orixás. Pessoas que já receberam bênçãos, que já participaram aqui das novenas comigo, Cartomante Della Mari. Ouça o que aconteceu com essas pessoas. Vamos ouvir. Qual o seu nome?
5: Elias.
1: Mora onde?
5: Moro na Jardim Aricanduva.
1: E qual foi a graça alcançada no Ilê Axé Palácio dos Orixás dessa amiga Cartomante Della Mari?
5: Eu já recebi graças aqui incríveis. Recebi 3. Vou falar a primeira. Eu tô aqui a partir de janeiro deste ano, e recebi 3 graças importantes. Uma delas, fazia 36 anos que eu estava à espera dessa graça. E vim conseguir ela aqui, graças a Deus, que é a graça da paz, que eu não tinha onde eu morava, com as vizinhanças. Enfim, a rua, ninguém conseguia dormir, ela vive quase 24 horas de barulho, dia e noite, e graças à água benta e graças às orações aqui, eu estou morando agora no paraíso. Uma graça que dinheiro nenhum do mundo paga, uma graça desse tipo. Outra graça, a minha filha estava desempregada há 8 meses e ela tem 2 faculdades e não conseguia emprego. E graças a Deus ela está empregada numa firma da qual ela está usando todos os seus conhecimentos que foram adquiridos na faculdade. Outra graça, quando eu cheguei aqui, eu estava com o joelho esquerdo aqui inchado, que eu não conseguia descer do metrô. Tinha que descer de elevador. Eu fiz a cura da cirurgia sem corte, sem dor aqui. Quando eu cheguei em casa, na segunda-feira, eu senti o joelho flexível, o joelho leve. Fui olhar, o joelho estava murchinho, não tinha mais inchaço nenhum. E graças a Deus estou aqui, ó, perfeito, com a graça de Deus.
6: Tinha muitas estrelas.
1: Poxa, que coisa maravilhosa, hein, gente? Você ouviu aí, Elane? Ouviu quantas bênçãos essa pessoa recebeu? É, pra Deus não há nada impossível. Então, minha amiga, atenção. Continue firme, rezando aqui comigo. Continue firme com a Cartomante Della Mari. E com certeza, eu acredito que agora você já sabe o que é melhor a se fazer. Então vamos vencer, vamos seguir em frente. Fique tranquila, minha amiga. Tenha fé, eu tenho certeza que dentro de pouco tempo você vai sair dessa aflição e será uma vitoriosa. 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
8: Você quer acabar com a solidão afetiva? Amarrar a pessoa amada, evitando assim um possível divórcio ou fim do namoro? Fazendo a pessoa amada obedecer a você, só a você? Trazer de volta a pessoa amada em 24 horas? Esteja onde estiver, nada impedirá a pessoa amada de voltar para você e assumir a relação. 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A tristeza vai aumentando e uma angústia toma conta de ti. 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O seu desejo é poder estar ao lado dele ou dela. 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

0: gentil e bom comigo. Por que a cabeça dele ou dela virou desta forma? O que eu fiz de tão ruim para merecer isso? Onde foi que eu errei? Às vezes parece que o mundo está contra você, não é? Eu te entendo. E sei que às vezes você tem vontade de jogar tudo pro alto. Mas espere. 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Após ou toda a magia feita, a pessoa amada fica impossibilitada de dizer não a você. Esta magia é tão forte que pode vir fazê-lo ou fazê-la implorar pelo seu amor. Vocês pareciam ter nascido um para o outro. Era um casal feliz. 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
1: Amigo ouvinte, hoje nós atendemos uma senhora. Quase no último degrau para chegar ao fundo do poço estava essa mulher. O marido indo embora de casa, sem motivos, porque eles se amam. Ela me dizia em lágrimas: meu marido me ama, mas disse que é impossível viver comigo. 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Não era depressão, era o marido indo embora. Mas não era porque ele tinha deixado de amar aquela mulher. E menos mal que a mãe desta consulente tinha conhecimento religioso, espiritual. E ouvindo o nosso programa, a sua mãe me dizendo, né, que falou: eu não vou deixar minha filha bater no fundo do poço. Nós começamos já o trabalho dela. Já foi começado e ela pode ficar tranquila. Em seguida, muito em breve, a sua vida será normalizada. Ela voltará a ser aquela mulher feliz, amada. Porque nem na cama estava acontecendo mais nada. Que é onde o casal é tão feliz. É na cama, na hora do sexo, na hora do prazer. Nem isso, com duas pessoas que se amam. Claro que não é normal, né, gente? Era macumba, era feitiçaria, trabalho de vudu. Pegaram pesado com ela, judiaram dessa pobre mulher. Nós estamos ao lado dessa mulher, sim, e vamos modificar a vida dessa mulher para melhor, porque já estamos desmanchando essa macumba. Estamos

0: deixando esse trabalho de voodoo. Porque quem tem fé, respeita a religião e ama a sua religião. Não há trabalho que a gente não consiga desfazer. Essa mulher que ora chorava desesperada, amanhã nascerá uma nova mulher. Feliz, com paz, com amor, junto do marido, junto da filha, da mãe e das pessoas que ama. E isso porque ela veio consultar. 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
1: Olá, muito bem, amigos. Estamos de volta aqui dentro do programa Guardião das Sete Chaves. Muitas cartas, olha, elas chegam de todos os lugares. Chegam do Nordeste, chegam do Norte, do Sul, do Sudeste. Muita gente acompanhando o nosso programa através da internet, guardiãooxóssi.com.br. E aí, lá tem toda uma estrutura para que você possa nos acompanhar e fazer os seus pedidos de oração, fazer aí os seus pedidos, que a sua carta seja atendida. Então nós estamos aqui para isso, para atender as pessoas de perto e também as pessoas de longe. No programa Guardião das Sete Chaves, no Ilê Axé Palácio dos Orixás, já foram atendidas pessoas até do exterior, pessoas famosas, pessoas que realmente precisam de um atendimento de qualidade, um atendimento espiritual. E vamos a mais cartas. Desta feita, é a carta do Paulo Kubayashi, de Santo Amaro, São Paulo. Ele diz o seguinte: é com lágrimas nos olhos que estou escrevendo esta pequena carta. Gostaria de pedir que me desculpem por estar desabafando estas poucas linhas, mas eu quero contar para vocês um pouquinho da história da minha vida tão triste. O meu nome é Paulo Kubayashi, moro aqui em Santo Amaro, estou aqui em São Paulo há 15 anos. Nós morávamos lá num sítio na cidade de Botucatu, São Paulo. Meu pai plantava, a gente criava um pouco de gado, alguns porcos, galinhas. A gente ia levando aquela vidinha. Um belo dia, nós resolvemos vender tudo e vir para São Paulo. Mas eu me lembro de muito bem que eu tive uma discussão com um senhor que trabalhava no sítio do meu pai. E ele disse para mim: olha, você vai ver só, eu vou acabar com a sua vida. Viemos para São Paulo e não acreditava em nada disso. Montamos uma pastelaria e começamos a fabricar pastel e vender já pronto para algumas pessoas. Fabricava pastel, fabricava massa também para vender. A gente tinha muito sucesso, mas de repente tudo começou a desmoronar. Conheci uma moça, me casei com ela, tivemos dois filhos e de repente ela chegou para mim e disse: olha, vamos nos separar. Eu não gosto mais de você, eu não sinto mais nada por você, eu estou gostando de outra pessoa. Não aconteceu nada comigo e essa outra pessoa, mas eu quero ser sincera e dizer a você que eu não te quero mais. E ela foi embora. Cartomante Delamare, eu já fui em tantos lugares. As pessoas dizem que tem macumba feita para mim, mas ninguém desmancha esse tal trabalho que fizeram para mim. Será que aquele homem fez algum trabalho para mim? Me revele, pelo amor de Deus. Estou aguardando a sua palavra. Assina Paulo Kubayashi, de Santo Amaro, São Paulo. Através das cartas de tarô, acompanhe agora a resposta da sua carta com a cartomante Delamare.
0: Olha, o meu corpo está todo arrepiado. Olha, minha gente, eu sou muito sensível a essas coisas. Eu vejo as coisas muito fácil. E assim eu não quero ver, eu não quero acreditar, mas Deus me toma por uma força estranha e eu começo a ver pela vidência. Um sapo seco, um boneco com 7 alfinetes, uma garrafa de marafa, 3 animais sacrificados numa encruzilhada. Meu filho, não é aquele homem que prometeu fazer. Quem fez foi outra pessoa que fez esse trabalho. Um concorrente seu aí em Santo Amaro. Esse concorrente começou a perder freguês porque você estava com bastante sucesso, vendendo bastante. E esse tal levou seu nome a um certo local. Sei onde é, mas não vou revelar agora, só vou dizer para você pessoalmente, Paulo. É para você, Paulo Kubayashi, aí de Santo Amaro. Eu vou desmanchar esse trabalho, vou desmanchar esse espírito imundo, meu filho, mas eu preciso que você venha rapidamente para mim desmanchar isso. Venha que você vai se libertar, você vai me perguntar se a sua mulher foi embora, se tem outro ou não, meu filho. Ela gosta muito de você. É que ela não soube expressar que quando ela está na rua, ela sente saudades de você. Mas quando chega em casa, parece que está no inferno, ela não aguentou a pressão maligna e foi embora. Mas ela está morrendo de saudades de você e eu vou expulsar essa entidade que está no corpo dela. Vou tirar esse mal que está no seu caminho através da forte prece. E através dessa reza você vai se libertar. Tudo vai melhorar, sua esposa vai voltar para você novamente. E você será feliz. Diga comigo, já deu tudo certo, já deu tudo certo. Meu agraciado Paulo Kubayashi, aí de Santo Amaro. 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
2: Olá, meus amados e amadas. Eu sou a mãe Delamar de Iemanjá. E eu quero falar diretamente com você que tá tendo aquela sensação que parece que nada dá certo na sua vida. Não importa o que você tente, faça mudanças, parece que nada se resolve. Quero te ajudar agora a resolver isso. Trago para você uma reza forte para abrir os caminhos. Vem rezar comigo? Pelo sol que me ilumina, pela terra que me sustenta, tudo que há de negativo em minha vida se transforma em luz que me alimenta. Pela água que me purifica, pelo ar que me mantém, fontes infinitas de prosperidade abençoam minha vida e a de todos aqueles que me querem bem. Eu manifesto limpeza e purificação para que todos os meus caminhos se abram imediatamente e que todo mal se torne bem, toda escuridão se torne luz, todo obstáculo se torne oportunidade e todas as bênçãos do mundo recaiam sobre mim. E assim seja, e assim se faça.
3: Mãe d'água, rainha das ondas, sereia do mar.
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Muito bom dia, muito bom dia! Está começando o nosso Café com Notícias, senhoras e senhores. Bom dia, gente, bom dia! Quinta-feira, 15 de outubro. Café com Notícias começando. Eu sou o Jota Pinheiro. É uma alegria muito grande ter você com a gente aqui em mais um dia, mais um café. Quinta-feira, 15 de outubro, dia do professor. Olha aí! Estamos em Carinhanha, na Bahia, às margens do São Francisco, e hoje a cidade está com clima parcialmente nublado. Amanhã, que começa com um tempo, eu diria, mais abafado, temperatura já na casa aí dos 29 graus. Lembrando que daqui a pouco eu vou atualizar a previsão do tempo, vamos acompanhar, vamos atualizar a situação e conferir se ainda prevalece a previsão de chuvas para o final de semana. 7:18, onde você estiver, que você tenha um dia especial, um dia abençoado, meu amigo, minha amiga. Ei, você aí, vem com o Jotão. Bom dia, meu povo. A gente acorda bem cedo. Vamos ligando o rádio, todo mundo.

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0: Muito bom dia, minha gente. Bom dia, bom dia, bom dia.

7h20 no Café com Notícias. Hoje, dia do professor. A nossa homenagem ao mestre com carinho. Hoje eu quero fazer essa homenagem lembrando um pouco da história da data de hoje, que celebra, eu diria, uma das datas mais importantes no país, que é comemorar, celebrar, parabenizar, homenagear, abraçar os nossos queridos mestres. Professores e professoras dedicam muito da sua vida, e quando eu falo muito, é realmente muito da sua vida para formar cidadãos, formar pessoas de bem, pessoas produtivas, pessoas que façam a diferença em seus meios. Você sabe quando surgiu o Dia do Professor? Tem muito tempo, muito tempo. 15 de outubro é Dia do Professor no Brasil. Essa data comemorada hoje, 15 de outubro, é uma das datas mais importantes, mais simbólicas, mais importantes do calendário nacional. Então não é apenas uma homenagem, e eu quero justamente pegar nesse ponto hoje. Não é só dizer, professor, você é maravilhoso, você é importante para esse Brasil. Eu quero hoje resgatar um pouco da história, para que você, professor, entenda a importância da data de hoje, e você, aluno, vocês, gestores municipais, vocês que têm uma missão também de zelar por nossos mestres. Então vamos lá, Dia do Professor festejado hoje, 15 de outubro, é mais do que uma homenagem, é uma história da própria educação aqui do Brasil. Uma história que começou lá no Império, ganhando força na sequência com o idealismo de professores no pós-guerra, e se consolidou graças à atuação de dois personagens fundamentais, que eu falo já, que é a Antonieta de Barros e o Salomão Becker. O ponto de partida da data de hoje, do Dia do Professor, é no dia 15 de outubro de 1827, quando o imperador Dom Pedro I assinou um decreto que criou o ensino elementar no Brasil. Naquele tempo, o texto dizia: todas as cidades, vilas e lugarejos que tivessem escolas de primeiras letras, regulando assim o conteúdo ensinado naquele tempo: leitura, escrita, aritmética e princípios morais, e fixando regras para a contratação e pagamento dos professores. Esse foi o primeiro passo institucional do Estado brasileiro na educação. Por isso, a data ficou marcada, ficou registrada como um símbolo da fundação do ensino público no país, ainda que na prática a rede escolar demorasse décadas para se consolidar. Mais de um século depois, esse decreto, ele inspiraria os educadores que escolheram o 15 de outubro como dia de celebração da docência aqui no país. Aí você pode pegar alguns cortes. 1827, Dom Pedro assina o decreto que cria as escolas de primeiras letras. Aí um pouco mais adiante, né, mais de 100 anos depois, o Salomão Becker, em 1947, ele propõe lá em São Paulo uma parada pedagógica também no dia 15 de outubro. Um ano depois, a Antonieta Barros, que eu vou falar daqui a pouco quem é Antonieta Barros, ela criou uma lei estadual que cria o Dia do Professor lá em Santa Catarina. Depois, quase 20 anos depois, o presidente João Goulart, foi em 63, ele assinou o decreto 52.682, onde oficializa em todo o Brasil a data do professor, 15 de outubro. E atualmente é essa que a gente tem hoje. O dia 15 de outubro é símbolo de resistência, inspiração e principalmente compromisso com o futuro. Quem foi o professor Salomão Becker? Vocês sabem quem foi o Salomão Becker? Que lá em 47 ele propôs essa parada pedagógica em homenagem aos professores. Pois é, se não sabe, vamos relembrar, porque a tradição de comemorar o dia do professor começou lá em São Paulo, 1947, na cidade de São Paulo, onde o autor da ideia foi o professor Salomão Becker, professor de história e de filosofia lá do ginásio Caetano de Campos, que foi considerada uma instituição modelo do ensino público paulista. Naquele ano, o professor Salomão Becker, ele percebeu, presta atenção nisso aqui,
ele percebeu que professores e alunos estavam exaustos no fim do segundo semestre. Ele propôs então uma parada pedagógica, um dia de descanso e reflexão sobre o ano letivo, com espaço para o diálogo entre docentes, estudantes e pais. O dia escolhido, 15 de outubro, em referência ao decreto imperial lá de 1827 de Dom Pedro I. Claro que essa proposta ela se espalhou rapidamente pelo país, escolas públicas e particulares também de São Paulo adotaram essa data, que passou a ser vista não apenas como um intervalo pedagógico, mas como um momento de valorização do magistério. Repito, valorização do magistério. O professor Becker, ele era conhecido por uma visão humanista, inovadora. Ele dizia: professor é profissão, educador é missão. Ele dizia isso com muita frequência. Filho de imigrantes judeus, dedicou a sua vida à educação pública e à formação cidadã. Para ele, celebrar o Dia do Professor significa celebrar o saber e o compromisso ético com o futuro. A sua iniciativa, nascida de um gesto simples, tornou-se uma tradição nacional. A comemoração, contudo, não estava prevista em lei. Aí, nesse ponto, entra a Antonieta de Barros, a deputada negra que fez história. Pouco tempo depois, um ano depois da comemoração estipulada, iniciada pelo professor Becker, a deputada Antonieta Barros, ela teve uma ideia. E justamente nesse ponto, o Dia do Professor ganhou força política. E aí, mais uma vez, a contribuição da mulher, mulher negra, inclusive, que fez história. Graças a essa mulher, a Antonieta de Barros, que foi pioneira, ela nasceu em Florianópolis, sulista, filha de ex-escravizados. Antonieta foi professora também. Professora, foi jornalista, olha aí, jornalista, escritora e a primeira mulher negra eleita deputada estadual no Brasil. Antonieta de Barros era uma defensora incansável da educação como instrumento de emancipação. Ela fundou cursos para alfabetizar mulheres e pessoas pobres em Santa Catarina, além de escrever crônicas e artigos sobre igualdade racial e social. Em 1948, após a iniciativa do professor Becker lá em São Paulo, Antonieta então apresentou na Assembleia Legislativa de Santa Catarina um projeto de lei, 145, que instituiu o dia 15 de outubro como feriado estadual em homenagem aos professores. Esse texto foi aprovado, foi sancionado e tornou-se o primeiro reconhecimento oficial da data no país. Por isso, é importante dizer que a deputada Antonieta de Barros, com essa atuação, esse gesto, essa iniciativa, isso foi decisivo. Ela transformou uma ideia local em Santa Catarina em uma política pública nacional. E aí conferiu, daí em diante, legitimidade e principalmente visibilidade à comemoração. Ao fazer isso, a deputada jornalista, escritora, professora Antonieta, ela reafirmava sua crença de que educar é libertar e que o professor era o agente principal dessa libertação. Ela dizia: educar é ensinar os outros a viver, é iluminar os caminhos alheios, é amparar debilitados, transformando-os em fortes, é mostrar as veredas, apontar as escaladas, possibilitando avançar sem muletas e sem tropeços. Esse discurso foi proferido após a aprovação de sua lei. Antonieta foi eleita deputada estadual em 1934, deputada estadual por Santa Catarina. E aí, meu amigo, minha amiga, depois dessas iniciativas, né, o Brasil passou a ter um novo olhar para o professor. Em 63, o presidente João Goulart, ele assinou um decreto, o decreto 52.682, e aí oficializou em todo o país o dia 15 de outubro como o Dia do Professor em todo o território nacional. Quando o presidente João Goulart assinou esse decreto, estava determinado que as escolas promovessem solenidades e eventos para enaltecer a função docente.
estabelecendo também que a data seria feriado escolar, ou seja, não haveria aulas, mas sem efeito para os demais setores. A partir daí, o dia 15 de outubro passou a integrar o calendário oficial da educação brasileira, consolidando-se como um reconhecimento institucional e símbolo do papel do professor na formação da sociedade. Por isso, senhoras e senhores, mais do que uma data passageira, não é passageiro, o dia do professor, ele precisa expressar esse reconhecimento histórico, político, social. E esse dia de hoje é o resultado de vários gestos. Dom Pedro I, professor Beck, Salomão Beck, Antonieta de Barros. Então foram gestos que começaram ali ainda regionalmente, mas hoje estão consolidados como esses gestos consolidaram o 15 de outubro como uma das datas mais importantes do nosso país. Por isso, você que é professor, entenda, e você que é aluno também, entenda isso. Quando vocês vão para a sala de aula, né, os professores, vocês não estão apenas indo ensinar, vocês estão fazendo parte de um contexto maior, de personagens, de figuras que plantaram a semente lá no passado, séculos atrás. E vocês estudantes, vocês têm que entender que vocês estão na frente, às vezes ao lado, de verdadeiros mestres, homens e mulheres que estão dedicando parte da sua vida para ensinar, algumas vezes para aprender, mas vamos colocar uma coisa bem clara? Eu entendo muitas vezes que o discurso pedagógico é um ensino-aprendizagem, o professor ensina e aprende. Eu vou ser bem sincero, coisa nenhuma. A gente perdeu muito disso. O professor é professor e aluno é aluno. Vamos deixar isso claro. O aluno pode em algum momento ensinar algo a um professor? Pode, mas vamos deixar a coisa bem clara aqui. Professor é professor, aluno é aluno. Isso tem que ser bem claro, tem que ser bem repetido, senão a gente perde a essência, a gente perde muitas vezes o respeito. Infelizmente, né, com o passar do tempo, essa questão de ensino-aprendizagem, de aluno ensinar para professor, se perdeu muito com o passar do tempo. Deixa uma coisa clara, essa é a minha opinião. Professor é professor, aluno é aluno. Quando o aluno se torna mestre, ele pode superar o seu professor, mas aluno é aluno e professor é professor. Por isso, senhoras e senhores, vamos celebrar esse dia de hoje, vamos parabenizar nossos professores, revisitando a história, mas principalmente olhando para frente. O Brasil precisa, em alguns pontos, renovar, em outras, inovar, mas sem esquecer do compromisso de valorizar, de cuidar dos mestres que dedicam a sua vida a ensinar. Sem professor não tem cidadania, sem professor não tem ciência, sem professor não tem democracia. Vamos refletir? São muitos desafios, são salários baixos, às vezes falta de infraestrutura, desrespeito crescente a essa profissão dos nossos mestres. Então a palavra de hoje é gratidão, a palavra de hoje a gente pode trazer é reconhecimento, é incentivo, é valorização. São palavras que não caberiam no dicionário comum, mas certamente o coração desses mestres, esses professores de hoje estão certamente cheios de emoção e de felicidade por entender que sua profissão não é algo simples, é algo que transforma vidas, muda gerações, faz história. Como dizia o professor Salomão Beck, e eu fecho com essa frase a minha reflexão de hoje: professor é profissão, educador é missão. Bom dia, minha gente. Café com Notícias está no ar, homenageando os nossos professores.

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7: 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Senhoras e senhores, também mandar um abraço aqui acompanhando a gente, dona Dina, Avenida Santo Antônio, um abraço, dona Galdina, ligada com a gente. Vamos lá, turma, olha, a família tá pedindo oração aqui, aquele negócio, aquela questão da fé, aí não importa se você é católico, evangélico, se você tem fé, meu amigo, ajude aí. Hoje pela manhã, solicitaram aqui que o nosso programa pedisse aí, pessoas de bom coração que têm muita fé, que orem em favor do Henrique Carvalho, aquele rapaz sofreu um acidente de moto, lembra? Pois é, Henrique está internado, a situação dele não é muito boa, não é muito legal, e a família pede aí que as pessoas que tenham fé, né, que tenham uma intimidade com Deus, que exercitam isso, que tenham coração aberto, que façam também, incluam nas suas orações, é o nome de Henrique Carvalho. Ele sofreu um acidente de moto lá na região do Baixo do Mocambo, está em estado não muito legal, mas na verdade a família, eu vou direto, está em estado grave, né, o que a família informou, mas a família sabe que, né, Deus pode fazer todas as coisas e por conta disso solicita aí que vocês incluam em suas orações o nome dele, Henrique Carvalho. Tá bom? Fazer o bem e orar aí, porque Deus tem todo o poder de fazer o impossível. E desejar força para Henrique e força para a família aí. Não pode perder a fé jamais. Não pode, não deve perder a fé jamais. Vamos lá, pessoal. Agora 7h43 do nosso Café com Notícias. Foi aprovado o fim da escala 6x1. Olha aí, trabalhador, olha aí, trabalhadora. Fim da escala 6x1. Essa proposta de emenda à Constituição foi aprovada pelo Senado. Como a gente já havia antecipado, ontem. Então foi aprovada essa proposta de emenda à Constituição que termina com a escala 6x1. Se você hoje trabalha 6 dias de descanso, a partir de agora as coisas começarão a modificar. Não é automático. Pera aí que eu vou explicar para você. Não é automático. Não é que aprovou ontem e você já vai começar a folgar 2 dias, não. Calma aí. Então vamos trazer a informação aqui nos detalhes. Essa proposta de emenda à Constituição, que termina, acaba com a escala 6x1, que é a escala que você vai trabalhar 6 dias, folga 1. Agora você vai ter 2 dias de descanso remunerado. Foi aprovado ontem pelo Senado Federal. A proposta foi aprovada por 75 votos a favor e somente um voto contra. Quem votou contra? O senador Hamilton Mourão, do Republicanos. Foi o único voto contrário. Todos os senadores presentes na sessão votaram a favor. Foram 75 votos a favor. Aí votou, todos os partidos, se pensar, votaram favoráveis, com exceção do senador Hamilton Mourão, que foi o único a votar contra. Eu tô achando que ele até errou o voto, sabia? Eu tô até achando que ele no digitar digitou errado. Possível, viu? Possível. Com a aprovação dessa emenda à Constituição, agora o que acontece? Não é o presidente que sanciona.

Mas vamos lá, quais são as mudanças? Essas mudanças elas vão começar a valer aí dois meses depois de publicar. Então sai no Diário Oficial hoje. Aí daqui a dois meses começa a valer. Mas não é a quantidade de horas máxima já estipulada. Tem uma transição aí. Aí passando dois meses, você, trabalhador, já começa a sentir os efeitos dessa transição, dessa mudança de escala. A mudança é gradual. Então, a proposta ela prevê essa redução gradual da jornada, sem diminuir o salário. Durante o primeiro ano de transição, o limite será de 42 horas semanais. Aí depois passa a 40 horas semanais. Então tem uma transição aí, não é automático. Aprovou hoje, já vou ficar dois dias de folga. Não é assim, não é automático. Mas a lei já está aprovada. Dois meses começa as primeiras reduções para 42 horas, ou seja, duas horas a menos nesse período de um ano. Aí depois de um ano, começa a valer as 40 horas semanais, que é o que corresponde justamente à escala 5x2. Você vai trabalhar 5 dias e vai descansar 2 dias. Isso sem diminuir salário de ninguém. Tá claro? Nós vamos falar mais sobre essa lei. Inclusive, vamos ouvir aqui, advogados, especialistas nessa área trabalhista para detalhar para a gente ponto a ponto dessa legislação. Mas já fique atento, ciente, consciente que a lei foi aprovada. Então, essa folga, para você entender, só repetindo de forma mais superficial. Então, o primeiro prazo que começa a valer depois que for publicado no Diário Oficial é de 60 dias. Aí, você é trabalhador, digamos, você passa a ter aí os dois dias de descanso remunerado por semana e vai ter o limite da jornada que cai de 44 para 42 horas semanais. Aí depois, somando dois meses agora, mais 12 meses, vai para 14 meses. Aí depois desses 14 meses, o limite seria reduzido definitivamente para 40 horas semanais. Entendeu? Então não é automático. Tem esses dois meses, vai diminuir um pouco as horas. Daqui a 60 dias, diminui duas horas. E daqui a 14 meses, somando todos os dias a partir da publicação, aí vale já as 40 horas semanais, que é justamente o período de você poder descansar dois dias na semana. Correto? Em relação aos empresários, por isso que a gente vai precisar ouvir aqui especialistas na área, mas só para adiantar também alguns recortes aqui, você que é empresário já está certamente pensando também como fazer para ajustar essa carga horária de seu colaborador. A informação que inicialmente não precisa ajustar nada, não tem que mudar nada no contrato de trabalho, até porque essa mudança, essa jornada, ela é aplicada aos contratos de trabalho já com essas novas regras e não é necessário fazer alteração formal, carteira de trabalho, contrato trabalhista, carteira de trabalho. Agora, claro que vocês vão precisar rever aí, organizar, de repente, algum acordo com o trabalhador, questão dos horários, isso aí tudo tem que ser planejado. Por isso tem essa transição, em meses, para dar tempo para todos se organizarem sem causar prejuízos. Ou seja, vai favorecer o trabalhador, vai ter mais tempo para descansar, e também possibilita que o empresário se organize para que não tenha prejuízos produtivos. Mas já está aprovado, então agora parabenizar os trabalhadores que terão mais esse momento aí para cuidar de si. E eu sempre disse aqui, nas minhas observações sobre essa proposta, a jornada, ela faz jus ao esforço do trabalhador, sem dúvidas, vai dar mais qualidade de vida, sem dúvidas, mas uma coisa não muda, isso não vai mudar. O trabalhador que gosta de trabalhar será sempre trabalhador, dedicado, esforçado, empenhado, produtivo, que quer ganhar mais, quer produzir mais, esse não vai mudar. E tem também o preguiçoso, acomodado, que está ali apenas

0: pelo salário, esse vai continuar preguiçoso, vai continuar rendendo pouco. Então é isso. A lei, ela favorece o trabalhador, é uma conquista histórica para a nação, sem dúvidas, para o trabalhador brasileiro. Agora, o ponto importante a dizer é que você não precisa se acomodar nessa escala. Você pode ir muito mais além. Então, aproveite os benefícios dessa aprovação. Aproveite para fazer, para cuidar de você, você trabalhador, você trabalhadora, e saiba que os limites estão muitas vezes não na Constituição, não na legislação trabalhista. Muitas vezes os limites estão nas nossas mentes. É louco isso, né? Mas é verdade. Trabalhador é trabalhador, e quem não gosta de trabalhar não vai continuar sem gostar de trabalhar. Mas parabéns aí, são 75 votos favoráveis, o recado está dado. É por pressão popular? Se o povo está pressionando que queria essa redução, então é justo que seja aprovado também. Afinal de contas, gente, a Constituição, ela é clara, todo poder emana do povo para o povo. Então está aí, a voz do povo foi ouvida, os senadores aprovaram por 75 votos favoráveis. 75 votos favoráveis, apenas um voto contrário. Está, portanto, senhoras e senhores, extinto a jornada de trabalho 6x1. A partir de agora, o Brasil experimenta, vive a sua escala 5x2. Vamos nessa, minha gente, agora 7h53, nosso Café com Notícias, 7h53. Eu sou o Jota Pinheiro, é muito bom ter você com a gente no nosso Café com Notícias. Olha, hoje, meio-dia, vamos bater um papo, vamos conversar aqui com... Vamos falar sobre arte, sobre cultura. Hoje, dia 15, tem um evento de teatro lá no Colégio Velho Chico, Colégio Estadual Integral Velho Chico. A Companhia de Teatro Mistura, lá de Botirama, tem a honra de convidar a população de Carinhã e região para o espetáculo teatral Carranca, da proa do barco para o palco. 10 anos navegando pelo Velho Chico, uma obra que mergulha na força, na memória e na cultura do nosso Rio São Francisco. Será hoje, às 19 horas, e aberto ao público. Inclusive, os pescadores que estiverem presentes lá, os proprietários de barcos, poderão já sair com uma carranca. Olha aí! Já pode sair com a carranca para colocar nas suas embarcações. Hoje, e meio-dia, vamos ter uma entrevista com os convidados. Hoje estarão com a gente aqui ao meio-dia. A Sil Fogaça, que é de Carinhanha, o Ivan de Almeida, da editora Cogito, o Gilberto Moraes, do Teatro Mistura e da Rede Teatro do Velho Chico, e hoje falaremos sobre essa peça teatral Carranca, que acontecerá hoje no Colégio Velho Chico, e também falar sobre a Feira Literária Raízes Ribeirinhas, de Malhada, onde também Seu Fogaça e Ivan participam. Não percam, hoje, meio-dia, esse bate-papo sobre cultura, sobre arte, sobre nós, né? Povo ribeirinho. Povos ribeirinhos. 7h55, nosso Café com Notícias, 7h55 agora. Vamos aqui à previsão do tempo, rodando com o tempo. Vai chover. Vai ou não vai? Olha pro céu aí, dá uma olhadinha pro céu. Olha aí, eu espero, pode olhar. Olha aí como é que está o tempo. Tá nublado? Será que vai chover? Então tira a roupa do varal! Senhoras e senhores, vamos lá. Olha, em relação ao tempo, nesse momento aqui na cidade de Carinhanha, do ponto que eu estou, aqui na rua Francisco Timóteo, a gente percebe muitas nuvens no céu. Não está aquele sol. É um indicativo de maior nebulosidade, mais nuvens. São indicativos que a umidade começa a aumentar e, consequentemente, a chance de chuva também começa a aumentar neste momento. Vamos aqui à previsão. Eu vou usar aqui hoje o clima-tempo para atualizar as informações. Vamos lá, para hoje, isso aqui é previsão, A previsão para hoje é de temperatura alta. Está marcando para hoje aqui 41 graus. Só se essas nuvens elas sumirem aqui e o sol aparecer e arrochar o calor. Mas tá aí. Agora, para amanhã, amanhã é sexta, dia 16, de amanhã em diante já começa a dar indicativo de chuva. Tem até uma previsão de chuva aqui para sábado, 5,8 milímetros, domingo 6 milímetros, segunda 19, 22 milímetros, e aí tem a previsão, pelo menos por 5 dias seguidos. Não são volumes grandes, mas você tem aí, por exemplo, na segunda 22, aqui é bom. O mais é 6, 5, 11 milímetros, ou seja, a chuva está chegando. A chuva está chegando. Então vamos ter fé, vamos acreditar e principalmente estarmos preparados. Nós estamos num período de El Niño e a gente sabe que esse ciclo chuvoso, ele inevitavelmente vai sofrer alterações. Então tem essas possibilidades aí, essas possibilidades de alteração no ciclo chuvoso para menos. Então vamos monitorar, deixa chover. Deixa chover. Vamos pedir a Deus que mande chuva. Vamos agoniar, não. Mas esteja preparado aí. 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Vamos lá, daqui a pouco David Porto segue com a parte 2 do nosso Café com Notícias em instantes, senhoras e senhores. Abraçar aqui nossa Mames, Ingrid Souza. Quantos meses já, Ingrid, que você está gestante, mulher? 6 meses? E daqui a... É menino ou menina?
1: Menina.
0: Como é que chama a menina?
1: Maria Helena
0: tá chegando aí, muito bem, Maria Helena, tá, é o segundo filho da seu, né, Ingrid? Tem um rapazinho? Como é que chama o rapazinho?
1: Pedro Miguel.
0: Pedro Miguel. E agora Maria Helena, olha aí, o casalzinho. Abraço, Deus abençoe, viu? Vamos lá, gente, vamos lá. 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
0: 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Gente, agora 8:06. No nosso Café com Notícias, nós estamos juntos Daqui a pouco, David Porto já segue aí com o Café com Notícias na parte 2. Hoje tem o Radiola também tocando aí o programa Bom Dia Pontal. Então vamos aqui dar sequência. Cadê o meu amigo Del? Um abraço, amigo Del. Vamos ver se a gente fala com o Del meio-dia, vamos lá. Olha, pessoal, olha, você que está acompanhando a gente, preste muita atenção aí, muita atenção. 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Um abraço, gente. Fique agora com David Porto. Jotão volta meio-dia e 10, depois do horário eleitoral gratuito. Tchau, gente. Um abraço forte.

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12: 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Olá, bom dia. Vamos de informação. 8:16, 8:16. Muito bom ter a sua companhia nesta quarta-feira, nesta quinta-feira, dia 15 de outubro de 2026. Semana tá passando, hein? Parece que ontem foi domingo e, na verdade, hoje já é quinta-feira. Amanhã já é sexta. O dia tá passando. E aí, tá conseguindo conciliar a vida profissional com a vida afetiva? Tá conseguindo juntar essas duas coisas? Pois é, esses dois fatores precisa, viu? Fazer isso. Agora, nesse momento, a gente está começando a segunda parte do programa Jornal Primeira Hora, seu café com notícias. Meu nome é David Porto. É muito bom ter a sua companhia através da Rádio Pontal no 3485-2041. Nós vamos juntos até às 8:30, levando muita notícia. Eu vou pegar o programa hoje para falar sobre assuntos diversos e principalmente de política. Falar sobre as eleições que se aproximam, como estão os cenários, o que está sendo falado pelos dois candidatos à presidência, o que vem sendo discutido no Brasil e também sobre o internacional. Os Estados Unidos enviaram centenas de soldados para a América Latina. O Pentágono reforça a luta contra o tráfico. Vamos falar sobre apoios, as perspectivas e novas pesquisas. Eu estava acompanhando ontem alguns comentários sobre o assunto. Na área regional e local, está tranquilo. Depois daquela situação que tivemos ontem, aquela prisão, a área policial, além de apreensões de motocicletas, né, mas está tudo tranquilo. Então vamos falar de política hoje no programa. 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Deputado estadual eleito Márcio Canella e o ex-chefe da Polícia Civil do Rio foram presos pela Polícia Federal. A chuva ganha mais força no sudoeste hoje. Ciclone e frente fria reforça temporais. Mas no nordeste nós continuamos ainda no tempo quente, viu? Tempo quente. Teve uma pesquisa divulgada recentemente, a última pesquisa do para presidente. E o Flávio Bolsonaro, candidato da direita, continua à frente. Eu estava acompanhando uns comentários, ou seja, no segundo turno, essa nova pesquisa diz o seguinte: a pesquisa da Quaest, divulgada ontem, dia 14, mostra Flávio Bolsonaro do PL, que tem 46% das intenções de voto, contra 44% de Lula do PT, no segundo turno para presidente nas eleições 2026. Os dois, eles estão em empate técnico dentro da margem de erro, que é de 2 pontos para cima ou para baixo, para mais ou para menos. A Quaest entrevistou 2.154 pessoas de 16 anos ou mais entre os dias 10 e 13 de outubro. A margem de erro é de 2 pontos percentuais, para mais ou para menos, e o nível da confiança dessa pesquisa, segundo a divulgação, é de 95%. A pesquisa está registrada na Justiça Eleitoral sob o número, o número Brasil, ou seja, BR 08729 de 2026. Vamos saber aqui como essas pessoas responderam às perguntas com relação ao voto para presidente no segundo turno, o posicionamento político. Intenção de voto em cada segmento em votos totais considerados votos branco, nulo e indeciso. Identificação política, regional, gênero, idade, escolaridade, etc. Os lulistas e também aqueles que são direita e aqueles que são bolsonarista. 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Uma pesquisa que a gente estava acompanhando e uns comentários falam que uma fração um pouco maior das pessoas que não votaram no primeiro turno, eles votam em torno de 43% na esquerda, né? Aqui eu estava acompanhando, vou até buscar essa... buscar aqui esses resultados, eleitores, e você vai falando aí qual a sua opinião, tá? Qual a sua opinião com relação a isso? Que não votaram no segundo turno, para quem vota e o porquê, e se esses certamente devem não voltar lá para votar. Então são discussões. São discussões que a gente precisa estar trazendo. Então a Quaest diz que os 43% dos eleitores que anularam, votaram em branco ou faltaram no primeiro turno, declaram voto em segundo turno, que vão votar no segundo turno, uma boa parte. A pesquisa da Quaest, divulgada nesta quarta-feira, dia 14, mostra que 43% dos eleitores que não votaram ou votaram em branco ou nulo no primeiro turno declararam intenção de voto no presidente Lula do PT no segundo turno. Outros 38% afirmam que pretendem votar em Flávio Bolsonaro do PL e 17% dizem que poderiam votar em branco, nulo ou não votar novamente. Há 2% de indecisos. Esse grupo de eleitores representa 22% dos entrevistados. Esse levantamento ele foi encomendado pela Globo e pelo jornal O Globo e mostra que na disputa pela presidência da República há um empate técnico entre Flávio com 46% e Lula, que aparece com 44%. A diferença de 2 pontos está dentro da margem de erro, que é de 2 pontos percentuais para mais ou para menos. Agora, por que que esse eleitor que não votou no segundo turno, ele viria votar no... não votou no primeiro, viria votar no segundo, e por que votaria para Lula? Geralmente o eleitor de direita, ele é de esquerda, ele é assíduo na votação. O eleitor de centro, às vezes, ele fica mais ali, às vezes decepcionado. Não quer dizer que aquele que não votou, que ele não liga para a eleição. Às vezes decepcionado e sentindo uma falta de um candidato, né, que vá de encontro com os seus ideais. Sendo assim, existe também alguns dados que mostram que dificilmente nas eleições que já aconteceram tiveram comparecimento desses que não votaram em primeiro turno para votar em segundo. Tá? Possa ser que esses resultados aqui eles sejam totalmente diferentes. Aqueles que não votaram em primeiro turno não voltar para votar em segundo. Inclusive tem aquela situação, aquelas pessoas que votaram no primeiro turno mas já voltaram para seus trabalhos, foram para outro estado para votar, não teve o cadastramento do voto em trânsito, voto em viagem, e aí não votar. Acredito eu, uma opinião, que deve manter aquele que não votou, a margem de pessoas que não votaram, que votaram em branco, ela deve manter quase do mesmo jeito. Se brincar, deve aumentar por conta dessa situação. Viagem. No período do primeiro turno, muita gente pega aí um período para ir para a sua região, trabalha lá em São Paulo, Minas Gerais, Mato Grosso, vem para a Bahia, vice-versa. Aí aproveita e volta na sua zona eleitoral. Muitos não fizeram a transferência e consegue essa votação. Mas vamos esperar para ver, né? Tá chegando o dia, as eleições estão se aproximando e você, cada dia que passa, está mais convicto. Quem vai votar em Lula já tem em mente que vai votar no Lula. Quem vai votar no Flávio também já tem em mente que vai votar. São poucos os indecisos no decorrer do período do primeiro turno. Agora tem os indecisos que agora já sanam diante de tudo que vem circulando por aí, essas informações. Por exemplo, estava vendo aqui agora há pouco sobre essas propostas que o governo federal estão encaminhando em vésperas de eleição. Eu não vou nem aprofundar muito no comentário para não confundir o comentário, mas tudo isso aí soma para o eleitor se de fato ele vai votar para fulano ou para cicrano. Tá bom? Agora são 8h29, programa chegando à reta final. 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Aí. Deixa eu ver mais quem tá participando com a gente aqui. Deixa eu mandar um abraço pro pessoal lá de Mucambo, tá nos ouvindo. Obrigado pela audiência. Certo, tá bom então. O programa chegou ao final, a gente volta meio-dia trazendo mais informações. Um forte abraço e até. Na sequência vem o Radiola trazendo o programa Bom Dia Pontal. E logo depois vem o Jornal da Pontal, David Porto, Jota Pinheiro, trazendo muitas notícias para você, tá? Muitas notícias no programa. Um forte abraço e até lá.
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Alô, bom dia, já estamos começando o Bom Dia Pontal. Para você que tá aí do outro lado, já nos acompanhando, estamos aqui prontos, preparados e querendo nesta quinta-feira. Hoje é quinta-feira, dia 15 de outubro de 2026. E a gente pronto para mais uma manhã descontraída, gostosa, muita energia, alto astral. Comigo, Sérgio Radiola, seu companheiro de todas as manhãs aqui na Rádio Pontal. A partir de agora, muita música bacana, muita descontração. Daqui a pouco tem o horóscopo do dia, previsões astrológicas. Também tem o Pontal Notícias de hora em hora. Muita participação do ouvinte. Sempre aí com você do outro lado, mandando a sua participação de forma alto astral. Muito obrigado a você que todos os dias pela manhã está com a gente. Aumente o volume do rádio, porque aqui não tem tristeza, aqui não tem baixa astral, aqui é tudo pra cima. Vem com a gente nessa manhã gostosa. E a nossa primeira de hoje, ao som do Tiaguinho, Banjo e Boné. Muito bom dia, vem pra cima, vem pra cima. A sua manhã é bem melhor com a gente.

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1: Vamos às primeiras previsões astrológicas de hoje para você do signo de Áries. Sol e Júpiter fortalecem o contato com pessoas queridas logo cedo e colocam os relacionamentos em destaque. Há sinal de bom humor e diversão com os amigos mais tarde. Dê um rolê por aí para se divertir à noite e deixe a rotina bem longe. No amor, dê uma chance a alguém que mora longe, se está só. A vida a dois ganha romantismo e mais estabilidade. Bom, para você do signo de Áries, hoje a sua cor é lilás. Os números da sorte são 50, 60 e 33. Agora tá rolando para você previsões também astrológicas para você que é do signo de Touro. Alô, taurinos, alô, taurinas, com Sol em Júpiter favorecendo o serviço, coloque as mãos na massa logo cedo. Home office ou serviços para o lar contam com as melhores energias. Bom, no amor, o desejo promete apimentar os momentos de intimidade, além de movimentar as coisas na conquista. A sua cor para hoje é preto. E os números da sorte, taurino, é 5, 59 e 41. Essas são as previsões astrológicas para você que é do signo de Touro. Agora sim, para o signo de Gêmeos. Alô, geminianos e geminianas. Com as energias de Sol e Júpiter logo cedo, a sorte tem tudo para sorrir para o seu lado e pode se dar bem fazendo uma fezinha. Bom, no amor, com o seu charme dando um show, vai ser difícil passar despercebida em qualquer lugar. Pode esperar muitos momentos fofos com seu love. A sua cor da sorte hoje, geminiano, geminiana, é rosa. E os números são 36, 29 e 11. Essas são as primeiras previsões astrológicas de hoje. Já já tem mais pra você. E a gente segue com muito mais interatividade agora com o som do Pixote. Por mim eu te deixava agora. Daqui a pouco tem Pontal Notícias também, hein? Segue conosco, 8h45. Bom dia, aumenta o rádio e participe.

Astral do Pixote, Por Mim Eu Te Deixaria. Na sequência, Barões da Pisadinha, Basta Você Me Ligar, Humberto e Ronaldo, Fruto Especial, Só Sei Te Amar. E agora, Neto Brito, Nosso Primeiro Beijo. Olha, vai rolar aí pra vocês uma corrida de argolinha, hein? Vem aí a terceira edição da Corrida de Argolinha no sítio Santa Luzia, dia 17 de outubro de 2026, com as seguintes premiações. Em primeiro lugar, R$1.000. Segundo lugar, R$600. Terceiro lugar, uma ovelha. Valor da inscrição, uma senha R$100, duas senhas R$180. E o kit, R$250. Haverá leilão e em seguida festa dançante. A organização é de Sônia e Família. 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

0: com mais energia, alegria e interatividade. Daqui a pouco tem mais previsões astrológicas para você de Câncer, Leão e Virgem. E já já também tem o Pontal Notícias. Vamos seguindo com o nosso programa, porque aqui tá na Pontal, tá na legal.
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0: E agora o som da Ana Carolina. Quem dera eu, seu Zé. Quem dera, quem dera. Bom dia, bom dia, bom dia. Aumente o volume do rádio, que aqui é só alegria.

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2: Falando a primeira edição do Pontal Notícias, Senado aprova fim da escala 6x1 e PEC vai à promulgação. As informações é de Gécio Passos.
3: O Senado Federal aprovou nesta quarta-feira um novo limite para a jornada de trabalho formal no Brasil. A proposta de emenda à Constituição, que acaba com a escala 6x1 e garante 2 dias de folga por semana para os trabalhadores com carteira assinada, foi aprovada em 2 turnos. Na primeira votação, por ampla maioria dos senadores, 76 votos a favor e 1 contrário. E na segunda, por 75 votos favoráveis e, novamente, 1 contra. Nas 2 votações, apenas o senador Hamilton Mourão, do Republicanos do Rio Grande do Sul, não aprovou a redução da nova jornada de trabalho no país. O presidente da casa, Davi Alcolumbre, anunciou o resultado.
4: Está encerrada a votação em segundo turno. Determina a Secretaria-Geral da Mesa que mostre no painel o resultado. Votaram sim 75 senadores e senadoras. Não um senador. Está aprovada a proposta em segundo turno.
3: Após a votação, o senador Renan Filho, do MDB de Alagoas, comentou que a promulgação da PEC deve ocorrer o quanto antes.
5: Dado que o primeiro e o segundo turno foram votados hoje, o ideal é que a promulgação saia o quanto antes, né? Isso agora depende do presidente Davi, mas pelo ânimo que ele encerrou a sessão, acredito que ele fará o quanto antes. Se der tudo certo, quem sabe até mesmo amanhã. Eu acho que o Brasil todo está esperando por isso. Uma sessão dessa é histórica, porque mesmo aqueles que criticaram durante tanto tempo, que se opuseram à pauta, na hora do tema indo à pauta, são obrigados a reconhecer e a votar.
3: O autor da proposta inicial da PEC, deputado Reginaldo Lopes, do PT de Minas Gerais, destacou que o fim da 6x1 é uma vitória histórica para os trabalhadores.
6: É a maior vitória depois da CLT de 1943. Por que que essa vitória é maior do que a vitória da Constituição de 88? Porque a Constituição de 88 garantiu 4 horas. Nós garantimos uma redução de 4 horas e nós dobramos o tempo livre do trabalhador brasileiro.
3: Específicas para micro e pequenas empresas. No caso de trabalhadores com ensino superior que recebam acima de R$ 21 mil, a proposta é que não haja controle de jornada obrigatória. Para pessoas contratadas por empresas terceirizadas do setor público, a redução do tempo de trabalho vai depender de um aditivo contratual e o prazo de adaptação será de até 12 meses. A proposta já havia sido aprovada pela Câmara dos Deputados em maio. Com a votação favorável do Senado, o Congresso Nacional deve promulgar a PEC nos próximos dias. Da Rádio Nacional em Brasília, Gésio Passos.
2: Tudo bem, valeu Gésio Passos. Obrigado pelas informações. Portanto, o Senado aprova fim da escala 6x1 e PEC vai à promulgação. Agora são 9 horas e 15 minutos.

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3: Bom dia, Portal! E a gente segue com muita música bacana, interatividade. Eu de cá, você de lá, sempre na nossa manhã gostosa. Hoje o clima tá ótimo, né? O clima tá perfeito. 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E a gente segue com muita música. Já já tem previsão astrológica para você do signo de Câncer, Leão e Virgem. Tá aí o som do Xande de Pilares. Moleque, guerreiro, bom dia!

0: do Cavaleiros do Forró, levante o dedo, abrimos com Xande de Pilar e os Moleque Guerreiro, e agora tá rolando pra vocês mais uma previsão astrológica.
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0: Vamos lá pra você do signo de Câncer. Bom, se anda sonhando com a casa própria, o Sol em Júpiter envia ótimas energias logo cedo para dar o primeiro passo, hein? No amor, talvez os assuntos do coração fiquem em segundo plano, porque sua atenção se volta para outras coisas. Bom, a sua cor da sorte para hoje, canceriano, é salmão. E os números são 36, 45 e 18. Agora vamos para o signo de Leão, meu signo, né? Para você que é ascendente aí, para você que é de Leão, a leoninos e leoninas, o astral hoje no trabalho é perfeito para expandir seus contatos e convencer as pessoas com as suas ideias. No amor, capriche no romantismo e aproveite para movimentar as coisas com quem ama. Seu lado encantador vai deixar muita gente babando, tá vendo? Meu lado encantador. E pode se apaixonar à primeira vista. A sua cor de hoje é cinza e os números da sorte, 58, 50 e 31. Agora para você do signo de Virgem, você que é virginiano, virginiana, presta atenção aí, hein? Porque agora é para você do signo de Virgem. Olha, os assuntos que envolvem a casa ou os parentes podem exigir boa parte da sua atenção, mas nada melhor do que você ter um pouco mais de paciência. No trabalho, você conta com bom senso e disciplina para finalizar as tarefas de rotina. Já no amor, você pode sentir que o namoro e o romance ficam mais parados. Também há sinal de ciúme, mas na medida certa. A sua cor para hoje é azul virgem e seus números 36, 54 e 27. Já já tem previsão para você de Libra, Escorpião e Sagitário. Tá na Pontal, tá legal. E agora tem o som do Caviar com Rapadura. Avisa ela aí. Aumenta o som e vamos nos divertir. Hoje tá um dia maravilhoso, tá nublado. Tem previsão de chuva. Alegria total, descontração. Fique colado comigo, porque vamos juntos até o meio-dia.

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2: Vamos lá para mais uma rodada de previsões astrológicas. Agora para você de Libra. Olha, as estrelas favorecem planos para passear, conhecer um lugar novo ou fazer uma viagem rápida para espairecer e se divertir. Bom, no trabalho é hora de expandir sua rede de contatos. Tire proveito do seu raciocínio rápido e mostre suas ideias, porque algumas delas podem virar realidade. No amor, um flerte pode virar algo mais. Então olhe ao redor e jogue seu charme. Seu jeito descontraído vai deixar o par ainda mais apaixonado. Sua cor para hoje, Libra, é laranja e os números da sorte são 48, 01 e 28. Agora para você do signo de Escorpião, o que dizem os astros para você de Escorpião? Olha, há sinal de ótimas energias para você forrar o bolso hoje, viu? No que depender das estrelas, o dinheiro vai entrar e pode até cair um pix que não esperava à noite. Já no amor, há sinal de possessividade, mas talvez o romance fique em segundo plano hoje. A sua cor para hoje, Escorpião, é verde esmeralda. Números da sorte, 51, 23 e 33. Agora, para você do signo de Sagitário, para você que é do signo de Sagitário, a previsão astrológica é de que o contato com os amigos, especialmente os que estão longe, contam com as ótimas energias de Sol em Júpiter. No amor, se tem compromisso, é hora de espantar a rotina no romance. Paixão à distância tem tudo para acelerar seu coração. Bom, a sua cor para hoje é azul claro e os números da sorte é 40, 04 e 51. Daqui a pouco tem aí as últimas previsões para você de Capricórnio, Aquário e Peixes. Essa turma aí que daqui a pouquinho. Rolando agora o som do Chão de Avião, com participação de Henrique e Juliano, Não É Um Lugar. Dia tá agradabilíssimo, aumente o som e vem com a gente, tenha um excelente dia. Já já tem a participação do ouvinte no 3485-2041.

0: som do Ferrugem e Apagar. Começamos com o Xande Avião, participação de Rick e Juliano, Não É o Lugar. E aí o som do Ferrugem. Agora são 9 horas e 49 minutos. Eu já tenho aqui nos estúdios a participação do Diego, lá da Clínica Acolher, que veio falar com a gente aqui da agenda da Clínica Acolher. Muito bom dia, meu irmão. Prazer recebê-lo aqui nos estúdios.
1: Fala, meu amigo. Bom dia. 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

0: 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Radiola, obrigado, um ótimo dia para você e para todos os ouvintes.
1: Valeu, Diegão. 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
2: Tá legal!
1: O grelo. Dá o som do grelo, só fé. O que a gente pede pra Deus é só fé, né?
3: E que ele continue aí nos abençoando.
1: E a você que tá participando, já já tem aí a participação do ouvinte, 3485-2041.
3: Mas é só fé.
1: Já já tem mais uma edição do Pontal Notícias.

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3: Vamos lá para mais uma edição do Pontal Notícias. Câmara aprova perdão de dívidas e aumento de limites para MEI. Vamos trazer aí para vocês.
4: Aprovado na Câmara dos Deputados nesta quarta-feira, o aumento no limite de enquadramento e o perdão para dívidas de quase 3 milhões de MEIs, os microempreendedores individuais. A aprovação teve 461 votos favoráveis e apenas 4 contra. Com a aprovação, o limite da receita bruta que cada um recebe anualmente para ser considerado microempreendedor individual passará de R$81 mil para R$110 mil em 2026. E R$140 mil em 2028. É a primeira vez desde 2018 que o teto é reajustado. O projeto aprovado também concede perdão total para quase 3 milhões de MEIs que estão na dívida ativa da União até o dia 13 de outubro. Para ter o benefício, é necessário manter o pagamento do boleto mensal em dia nos 6 meses após a lei entrar em vigor, sob pena de cancelamento do perdão da dívida. O microempreendedor também deve desistir de ações judiciais, mas sem precisar pagar honorários pela extinção do processo. O governo federal estima um impacto orçamentário para a recuperação do crédito de R$1,1 bilhão ano que vem, R$1 bilhão em 2028 e R$909 milhões em 2029. A proposta aprovada também permite que o microempreendedor individual contrate até 2 pessoas com um salário mínimo ou piso salarial. Hoje, a legislação permite apenas 1. A contratação vale apenas para indústria, comércio e prestação de serviços rurais. A proposta de lei complementar segue agora para o Senado. Da Rádio Nacional em São Luís, Gabriel Correa.
3: Valeu, Gabriel, muito obrigado pelas informações. O próximo Pontal Notícias é às 11 horas. Já tem participação do ouvinte.
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2: Vamos lá, as últimas previsões astrológicas de hoje. Vou começar para você do signo de Capricórnio. Olha, talvez seja uma boa, viu, diminuir o ritmo em alguns momentos e respeitar seu pique. No amor, um caso proibido ou um crush misterioso pode animar as coisas, se está na pista, claro. A boa notícia é que você e o par ficam mais próximos se houver confiança. Sua cor da sorte hoje, Capricórnio, é branco e os números são 27, 36 e 11. Agora para você do signo de Aquário. Para você do signo de Aquário, as previsões astrológicas para você do signo de Aquário. Vamos lá trazer? Olha, o dia começa mais leve com ótimas vibes para as suas amizades. Planos para uma viagem também estão protegidos pelas energias de Sol e Júpiter logo cedo. No amor, a galera dá uma mãozinha para você sair do time dos solteiros. Não se surpreenda se uma amizade virar algo mais. Tudo corre às mil maravilhas com quem ama. A sua cor da sorte para hoje, Aquário, é prata e os números 36, 56 e 18. Agora para você do signo de Peixes e a gente fecha as previsões astrológicas para hoje. Para você que é pisciano, pisciana. Olha, logo cedo, Sol e Júpiter favorecem algumas mudanças nos seus hábitos. É hora de deixar de lado o que te faz mal e adotar atitudes mais saudáveis, mesmo que seja um passo de cada vez. Bom, no amor, sua popularidade cresce e com seu jeito sedutor, deve chover contatinhos hoje. Tudo em paz com o par, tá bom? A sua cor para hoje é amarelo e os números 483903. As previsões astrológicas voltam amanhã com muito mais resumos do dia a dia para você, tá bom? E a gente consegue continuar aqui trazendo para você muito mais alegria e entretenimento, porque se você tá na Pontal, você tá mais que legal.
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2: E a gente segue com muita interatividade, positividade, fique plena, viu? Corpo pesado, o coração sensível,

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E agora vamos seguindo. Daí o som do Sorriso Maroto. Ela. Aumente o volume do rádio, avisa aí nos grupos de WhatsApp que Sérgio Radiola está aqui ao vivo no Bom Dia Pontal até o meio-dia. Beijaço.

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Aí o som do Lua Estilizado, Faz o Teste. A gente abriu aí com o som do Arte Popular e Tudo Nosso, Danilo e Davi, Buquê de Bebida. Finalizamos com o Lua Estilizado, Faz o Teste. 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

0: 85-2041, mande sua mensagem, que já já a gente atende, viu? Vamos passar aqui a sua mensagem, o seu pedido de alô, a sua música, porque aqui quem tem voz e vez é o nosso ouvinte. E você que tá aí nesse clima gostoso hoje, né? A chuva tá chegando. Tá chegando a chuva, tá pertinho, pertinho, pertinho. A gente tá aqui, eu de cá, você de lá. E a gente juntos pra deixar a manhã mais descontraída. Pra você que tá fazendo o almoço, pra você que tá no trabalho, no carro. Muito obrigado pela carona que você nos dá. Tá, vamos lá, vamos seguindo? Vamos de mais música agora sim, ó. Ao som, essa eu amo demais, hein? Grupo Presença, Erro Gostoso e Mal Acostumada.
1: Somos os outros.
0: 10h28, bom dia. Vai participando, mandando a sua mensagem, que eu quero mandar aquele beijão pra você.

0: Tomou? 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
4: De volta, para a alegria de você que tá aí do outro lado me esperando, né? Obrigado pela audiência. Vamos colocar o vídeo no ar? Colocar a participação dos nossos ouvintes. Tá liberado, 3485-2041. Você participa comigo, deixa seu recado, seu pedido de música, que a gente toca pra você. Vamos ver lá, vamos colocar o povo.
5: Bom dia, meu amigo Sérgio.
4: Bom dia.
5: Tudo jóia com você, meu amigo Sérgio?
4: Tudo ótimo.
5: Tá tudo beleza. Aqui quem fala é das Silva de Alagoinha, município de São Félix.
4: Ok.
5: Meu amigo Sérgio, me desculpa aí qualquer erro aí, tá?
4: Fique à vontade.
5: Meu amigo Sérgio, gostaria que você passasse uma música pra mim, de Ed Safadão, Pega o Guanabara e Vem.
4: Já vou passar.
5: Ofereça pra minha amiga Tainara Santos, lá em São Pedro do Coribo. Ofereça pra todos os ouvintes aí da rádio de Carianha, Bahia, e pra todos aqui em Alagoinha que estiver na escuta. Tá na Pontal? Tá legal, Sérgio.
4: Valeu, meu irmão. Obrigado pela participação. Vamos lá, mais uma participação?
6: Olha, aquele velho do Baixo São Francisco, como é que você tá? Como é que tá? Tudo bem, graças a Deus. Eu gostaria de mandar alusão pra Roselio da Lagoa de Julho e o Rocha Patinho do Baixo São Francisco.
4: Sim.
6: Pra Marilene Santos, pra Alegria, pra Lena do Bolo.
4: Sim.
6: Pra todos os meus vizinhos que estão ligados, meus filhos Elisa, Raquel e Zudiano, pra meu esposo Gênio, meu cunhado Rogério, pra todos do Baixo São Francisco, pra Dãozinho de Jesus e Marli.
4: Certo.
6: Pra Alegria. Pra Edinaldo Cheiroso,
4: com
6: o Alta Colina e Josa Mandela.
4: Ótimo.
6: Pra todos do bar de Quequê que estão lá ligadinho te ouvindo.
4: Olha
6: lá
4: aí.
6: Tem uma cervejinha estupidamente gelada. No bar de Danilo também, todo mundo te ouvindo lá. Também tem uma cervejinha estupidamente gelada também.
4: Vou lá tomar uma depois.
6: E pra você que vier ligado na Pontal, Mário Sérgio. Ou Mário Sérgio não, Radiola.
4: Isso, Radiola.
6: É,
4: a o mais bonito do Brasil.
6: Que passa pra nós.
4: Qual que é?
6: Amado Batista Maramar.
4: Amaramar. Toco já já pra você. Tá, vou tocar pra você.
6: Era apontado, tá legal. Tem um bom dia. Toma aqui todo mundo ligadinho te ouvindo.
4: Ô, oh, que bom.
6: Passa a música pra nós aí. Tem um bom dia. Fica com Deus.
4: Bom dia.
6: Livaninha do Bairro São Francisco. Que tá já aí o tecido da pista 3. Estão ligadinho te ouvindo.
4: Valeu, minha amiga.
6: Cisai e Creuzinha na Barrinha. Também
4: pronto.
6: Tá todo mundo te ouvindo ligadinho lá. Era apontado, tá legal. Tem um bom dia.
4: Bom dia pra você. Se tá na Pontal, tá legal. Mais uma participação.
7: Bom dia. É José Santos, tá falando aqui da cidade de Limeira.
4: Limeira.
7: Interior de São Paulo.
4: Isso, eu conheço Limeira.
7: É, quero que vocês passem a música de Bambalada. Quero oferecer para
4: Bambalada.
7: Toda a galera da comunidade de Brejo São Caetano, para a Terra 1, para a Terra 2, né? As comunidades quilombolas aí.
4: Certo.
7: Que é município de Manga.
4: Manga, Minas Gerais.
7: E todos que estão sintonizados na Pontal FM, através do rádio, do aplicativo e da Alexa. Se está na Pontal, tá legal.
4: Valeu, tem mais um aqui, ó.
8: Bom dia. Aqui
4: bom dia.
8: É José Santos.
4: José Santos.
8: Aqui de Limeira,
4: lá de Limeira
8: de São
4: também.
8: Paulo. É, passa a música de Silvano Salles. Quero oferecer para a galerinha do Paraterra 1, Paraterra 2, né? Que aqui é a comunidade quilombola, uhum, né? Quero oferecer para meu irmão Adão, lá no Paraterra 3, que já tem um apelido de Dampinga, né?
4: Isso!
8: É, oferecer também para minhas primas lá no Paraterra também, Justa 1, Justa 2, que tá ligadinho. E todos também daí da cidade, né, de Manga, tá ligadinho na Pontal, a galerinha também do Bebedouro. Tá ligado na Pontal, né?
4: Olha aí.
8: É a música de Silvano Salles, pode ser qualquer uma. É, tô falando daqui de Limeira, interior de São Paulo.
4: Ótimo.
8: Aqui na região de Limeira, aqui de São Paulo, aqui, tá bom de chuva, muita chuva por aqui.
4: Ela tá chegando
8: tá
4: aqui.
8: Na Pontal tá legal.
4: Tá legal, tá chegando aqui também a chuva, viu? Tá chegando. Mais uma participação?
9: Bom dia, quem fala é Leandro Magalhães, Anguinho do Iu.
4: Bom dia.
9: Pessoal de Pindorama, Iu, Zona Rural. E para todos os ouvintes da Rádio Pontal FM de Carianha. Quero mandar um alô a todos os ouvintes aí que 2021 sou pré-candidato a vereador no Rio.
4: Oh.
9: Projeto Cachaça para Todos.
4: Cachaça para Todos! Oh, eu vou votar em você, viu?
9: Saulo e Santo Moura Coelho. Um abraço.
4: Olha aí, é cada um que me aparece em Projeto Cachaça para Todos. Ah, essa daí eu vou dizer pra você, viu? Vamos lá, tocando o pedido dos ouvintes, Wesley Safadão, tem mais participação aqui, deixa eu ler aqui algumas participações. É, passa uma música somente pra curtir com Marília Mendonça, que é Preta dos Carneiros. Alô, Preta dos Carneiros, obrigado pela participação, tá? Deixa eu colocar aqui mais um aqui, dá tempo ainda, produção? Dá tempo, né? Vamos colocar aí mais uma.
10: Bom dia, bom dia.

0: Atendendo a pedidos, o som do Júlio Nascimento, meu amigo locutor. Começamos com Wesley Safadão, Pega o Guanabara e Vem, Guilherme Silva, Gabriela e Tititi, Marília Mendonça, Bem Pior Que Eu. Já já a gente volta com mais, vamos trazer o Pontal Notícias. Trazendo agora mais uma edição do Pontal Notícias.
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0: E agora no Pontal Notícias, segundo deputado estadual mais votado deste ano, é preso pela Polícia Federal. As informações são de Cristiane Ribeiro.
3: O deputado estadual eleito Márcio Canela, do União, e o ex-secretário da Polícia Civil do Rio de Janeiro, delegado Marcos Amin, foram presos nesta quinta-feira pela Polícia Federal na oitava fase da Operação Unha e Carne. A ação investiga a lavagem de dinheiro por meio de uma rede de postos de combustíveis na região metropolitana do Rio, além da conexão de agentes públicos com criminosos que atuam no estado. Outros quatro alvos de mandados de prisão já estão presos. Márcio Canela foi o segundo deputado estadual mais votado nas eleições deste ano e vai para o quarto mandato. Em junho, ele foi alvo de um mandado de busca e apreensão na sexta fase da Operação Unha e Carne, mas acabou preso em flagrante por posse ilegal de arma. Os agentes federais encontraram um fuzil no carro dele. Canela foi solto ao comprovar que a arma pertencia a um policial militar que fazia sua segurança. Na ação desta quinta, policiais federais cumprem ainda 16 mandados de busca e apreensão nos municípios do Rio de Janeiro, Niterói, Angra dos Reis, Petrópolis, Armação dos Búzios, Nova Iguaçu e São Gonçalo. A justiça determinou também o sequestro de bens e valores, além da suspensão das atividades econômicas de 112 empresas ligadas à rede de lavagem de dinheiro. Desse total, 96 são postos de combustíveis que estariam sendo usados para legalizar os recursos de origem criminosa. De acordo com as investigações da PF, o esquema movimentou mais de 7 bilhões e 600 milhões de reais nos últimos 6 anos, conforme relatório de Inteligência Financeira do COAF, o Conselho de Controle de Atividades Financeiras enviado à Polícia Federal. Além do crime de organização criminosa armada, os investigados responderão por lavagem de dinheiro, corrupção ativa e passiva, violação de sigilo funcional, venda ilegal de combustíveis e formação de cartel. Da Rádio Nacional no Rio de Janeiro, Cristiane Ribeiro.
0: Valeu, Cristiane, obrigado pelas informações. Esse foi o último Pontal Notícias dessa primeira parte. À tarde tem muito mais. E a gente segue, eu vou só faturar rapidamente e volto já já com mais, viu? Você participa aí, 3485-2041, pra você que já mandou, tá aqui já no ponto as músicas que foram pedidas e as mensagens para eu passar. Depois do break, depois que eu faturar, eu volto passando e dá tempo você mandar mais e participar com a gente, tá bom? Não sai daí, é coisa rápida, eu vou, mas eu volto.
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0: Vamos de participação? Vamos lá, o pessoal participando. Bom dia, tudo bem? Sou a Júlia, gostaria de fazer... Ah, tá. Vou passar pro departamento ali, tá? Vamos lá, vamos colocar a participação do ouvinte aí. Cadê o pessoal aqui? Colocar o pessoal aí, vamos lá.
1: Bom dia, Sérgio.
0: Bom dia.
1: Tudo bem com você?
0: Tudo ótimo.
1: Desejo sucesso. Eu quero te pedir uma música de Bruno e Marrone. Pode ser qualquer uma.
0: Tá.
1: Aí eu ofereço para meu filho, neto, meus amigos e amiga. Para vocês aí na rádio, para Mário Sérgio, que é meu amigo. E para você também.
0: Muito obrigado.
1: Eu sou a Edith, aqui do Morrinho.
0: Sim.
1: Povoado do Yuyu.
0: Yuyu, um abraço pra você, Yuyu.
1: Tá, se você puder passar, você passa. Pode ser qualquer uma.
0: Tá, eu passo já já.
1: Fico muito grata por isso. Então, uma boa quinta-feira pra você.
0: Obrigado, meu amor.
1: Tudo de bom pra você.
0: Muito obrigado.
1: Fique com Deus. Tchau.
0: Tchau. Vamos lá, participação de ouvinte. Aqui, ouvinte, tem voz e vez.
2: Mário Sérgio, bom dia.
0: É Sérgio Radiola.
2: Do Caneiro do Goiás.
0: Ah.
2: Mandou uma música aí pra Bia, lá na Manga.
0: Bia e Manga.
2: Com João Paulo Daniel.
0: Tá, toco já já pra você.
2: Minha Estrela Perdida.
0: Minha Estrela Perdida. Vamos achar essa estrela aí.
2: Aí você manda pra Bia, pra Tijó, Tia Cida, lá na Chácara Tapicuru.
0: Sim.
2: Filha da Mata.
0: Ok.
2: Ou Juvenilha, pode ser que tá em Juvenilha, né?
0: Isso.
2: Pra Tijó, pra Tia Cida.
0: Ah.
2: Pra Chuchu, Claudiane.
0: Alô, Chuchu!
2: Lá na linha do Cobi. Linha do Cobi. Tá bom?
0: Ótimo.
2: E manda também pra Pretinho, lá em Carianha, Tia Rosa, na Gavilha Nova, Tia Bel, na Gavilha 6. E todos os meus primos, são muito. Os que estiver na escuta, ouvindo aí, oferece a música pra todos, tá bom?
0: Ok, minha querida.
2: Falou, meu amigo. Um abraço, uma boa tarde a todos.
0: Valeu, um abraço. Tem mais uma participação de ouvinte, vamos
3: lá. Bom dia, Sérgio Silva, tudo bem?
0: Tudo ótimo.
3: Aqui quem fala é Vera do Pouso Alto. Ô, Sérgio Silva, se for possível, roda pra mim aquela música de Amado Batista, vem, Morena.
0: Vou tocar pra você agora.
3: Referência pra vocês da rádio.
0: Obrigado.
3: Minha filhinha Daiane, que tá lá em Goiânia, te ouvindo, tá vendo aplicativo. Meu esposo Eduardo, aqui no Pouso Alto. Minha mãe Francilena, meu pai Geraldo, minha irmã Floraci. Minha cunhada Zanja, meu irmão Cidelcino, meu sobrinho Kaique Henrique, para com Comadre Luz, para o Tony Marcos, para todos os ouvintes aqui de Pouso Alto, os ouvintes lá em Macambira, para minha amiga Giovânia, Jus Pazila, Indescoberta e família, para a Vânia, com o esposo dela, família, ofereço para a Bia de Calu, com o esposo dela, família.
0: Certo.
3: Eu ofereço para todos os ouvintes que estiver ouvindo no momento, um bom dia, está na Pontal, está legal.
0: Valeu, minha amiga. Aquele abraço, muito obrigado pela participação. Bom dia, Sérgio. Passe Léo Magalhães, Camas Separadas. É a Dalvanice. Alô, Dalvanice, muito obrigado pela participação. Bom dia. Bom dia, Sérgio Silva. Manda uma música com Zé Vaqueiro pra minha família em Mocambo do Meio e para minhas filhas Giovana e Mirelle. E para minhas cunhadas Leila Magalhães e Thaís em Mocambo do Meio. E para minha amiga Rosana em Carinhanha. E para Jaqueline Lima em Cana Brava. E para todos os ouvintes aqui é Darlane de Aguiais. Valeu, Darlane. Obrigado pela participação, mulher. Mais uma participação aí de ouvinte.
4: Bom dia, Sérgio. Tudo bem? Quem tá falando aqui é a Ana de Lagoa do Lucas.
0: Oi, Ana.
4: Eu gostaria de ouvir a música de Maria Mendonça.
0: Maria Mendonça, Estrelinha.
4: E oferecer para todos aqui de Lagoa do Lucas.
0: Ótimo. Eu achei aqui com o de Paulo e Paulinho.
4: Vocês aí também. Tá na Pontal, tá legal.
0: Tá ótimo.
4: Não esqueça de passar a minha música.
0: Jamais esquecerei. Eu tenho aqui com o de Paulo e Paulino, né? Que eu procurei aqui com Marília, não sei se tem a participação dela. Tem mais uma participação de ouvinte?
5: Oi, bom dia. Meu nome é Crislane, falo do bairro São Francisco.
0: Oi, Crislane.
5: Gostaria de pedir uma música com o Amado Batista, oferecer pro meu esposo Carlinho, meus filhos, João Luca, lá e Davi, minha irmã Tuca, meu cunhado Jó, minha irmã Alane, pra ir às casinhas os filhos dela, pra Chiquinho, pra Gui, pra Dona Maria em família, João Paulo, Ana Luísa, para minha amiga Marilene Santo em família, para minha amiga Isaura em família, para minha tia Cristiana em família, para minha prima Meire em família, para minha prima Alcilene em família, para minha prima Fabiana em família, para minha amiga Auricera em família, para minha amiga Dulce em família, para meu amigo Andrezinho em família, para minha amiga Neinha em família, para Marota em família, para minha amiga Lina em família, para meu amigo Emerson em família, para meu amigo Andrezinho em família, para todos os meus sobrinhos, para todos na escuta, na Pontal, tá legal.
0: Se tá na Pontal, tá legal, tá na melhor. Então vamos de música, senão não dá tempo de tocar música, já passo mais participações, que hoje estourou de participação, né? Audiência grandiosa. Muito obrigado pela audiência que vocês me dão aqui, nos dão aqui na Rádio Pontal. Eu só tenho que agradecer, um beijão no coração de vocês. Eu amo vocês. Vamos de música. Daí é o som do Amado Batista, vem morena.

lado de Paulo e Paulinho, Estrelinha. Abrimos com Amado Batista, Vem Morena, Léo Magalhães, Camas Separadas e Zé Vaqueiro, Acordo pra Beber ao vivo, com a participação dos nossos ouvintes. 3485-2041, você participa, manda sua mensagem e já já a gente continua com mais, viu? Vou só pra um rápido break e volto já.

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0: Globo Radiola, tudo bem? Passou a música com Patrick Mendel, meu grito de amor. Olha, não achei com Patrick Mendel. Infelizmente, eu só achei com Zé Felipe. A gente vai procurar depois com o Patrick Mendel pra passar pra você, tá bom? Ofereço pra você Cristina, Ingrid, Mário Sérgio, Dona Dalci, Sul lá no Pequizeiro, para Dona Elivânia aí em Carinhanha e família, para Marilene Santos e todos os ouvintes da Pontal. Tá na Pontal, tá legal, assinado Rosenildo. Obrigado pela participação. Tem participação de ouvinte aí, vamos colocar o ouvinte no ar.
1: Bom dia, Sérgio. Quem é mais da Casa Amada, manda um alô pra nós.
0: E a gente,
1: Boqueirão.
0: Boqueirão.
1: Passa a música pra nós de Seiya Muniz.
0: Seiya Muniz. Vou tocar agora pra você, Seiya Muniz. Mais uma participação.
2: Bom dia.
0: Bom dia.
2: Sérgio.
0: Bom dia.
2: Eu quero ouvir uma música qualquer uma com João Nascimento.
0: Sim.
2: Júlio
0: Nascimento.
2: Meus netinhos, minha amiga. Eu não tava mais, não tem carinha. Eu tinha Doras, a minha gata, lá na feira Santa Luzia. E todas minhas amigas, Dona Rosa, não namorava mais. Em Manata nas queimadas, minha cunhada Maltista lá em São Paulo, passeando. Meu irmão Gessino.
0: Certo.
2: Meu cunhado Armando, todos meus sobrinhos. A Daí, amamos eles, todos meus sobrinhos lá em Bordeiro da Lapa.
0: Certo.
2: E que é na Pontal, tá legal.
0: Tá na Pontal.
2: Fazendo branco. Aí isso. Minha música, viu?
0: Tá bom, tá na Pontal, tá legal. Mais uma participação.
3: Bom dia, Radio. Aqui é o Bené Roda fazendo Juquim. Quer mandar um alô para Deus na Fazenda na Água de Sal, para Juscelino, para o César.
0: Olha aí.
3: E para todos que estiverem na escuta. Quero a música Gustavo Lima, quem ama da Vangu.
0: Pronto.

0: Coloca aí, cadê?
1: Eu sei que você é da rádio, da Carinhanha.
0: Isso.
1: Se você puder, você me manda Princesa, porque eu pedi uma música aí, não veio.
0: Princesa.
1: Aí eu achei que eram outras pessoas. Vê se eu tô certa, vê se eu tô falando certo.
0: Certo.
1: Se você puder, você me manda Princesa, Amado Batista.
0: Amado
1: Batista. Eu te ver pela primeira vez. Aqui é Domingo da Lagoa, no filme do Sofé do Corivo. Meu amigo, me manda aí, manda falar quem é você, manda eu ficar sabendo.
0: Pronto.
1: E tá na pontal, tá legal. E Deus no controle de tudo. Vê aí minha mensagem e me responde, meu filho. Eu sempre falava com mal. Com Tarciana Lopes, mas agora sei. Tá diferente, não sei quem é, mas
0: isso.
1: Pode. Olha a minha mensagem, vê se manda. Tchau, tchau, tchau. Tchau. Oh, grande, desculpa aí.
0: Que é isso, beijão pra você, obrigado, viu? Desde pequenininho eu sou Sérgio Radiola. Pode mandar abraço aí pra Sérgio Radiola que você fala comigo desde pequeno. Aliás, deixa eu mandar um abraço também pra minha amiga Cris, que tá ali. Tá bem, Cris? Recuperada 100%? Como é que tá? Ótimo, esse sorriso seu fez ganhar meu dia. Nossa, secre é linda. Tem a secretária e tem a secre é linda, que a secretária é linda. Minha amiga Cris. Vamos lá então, a pedidos, olha, chegando ao final do programa, agradecendo você pela audiência, pela paciência, dizer que amanhã estarei de volta com muito mais, tá? Tem na sequência Amado Batista cantando Princesa, ao te ver pela primeira vez, GG até Amado Batista. Na sequência, Gustavo Lima termina comigo antes, atendendo aos pedidos dos nossos ouvintes. Bom, daqui a pouquinho tem um horário eleitoral gratuito, passado o horário eleitoral gratuito, tem o Jornal da Pontal, na apresentação de J. Pinheiro e David Porto. E eu por aqui, com o mais amado do Brasil, Amado Batista, Princesa. Tchau, fiquem com Deus, porque eu vou com ele.

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0: Muito boa tarde. Quinta-feira, 15 de outubro, está começando o meu, o seu, o nosso Jornal da Pontal. Agora 12:12, meio-dia, 12 minutos. Seja bem-vindo ao nosso Jornal da Pontal. Eu sou o Jota Pinheiro, aqui no estúdio comigo, David Porto. Boa tarde, Porto.
1: Boa tarde, ouvintes da Pontal.
0: Muito bem, 12:12. Hoje a cidade de Carinhanha e região certamente com o tempo parcialmente nublado. O tempo nesse momento está indicando que haja uma mudança para chuva. Deus abençoe que seja assim. Mas ainda o dia está quente. A previsão para hoje, temperatura máxima é na casa dos 41 graus. Como já estamos aí ao meio-dia e essa temperatura não é ainda a temperatura esperada de 41 graus, a tendência é que não cheguemos então a essa temperatura máxima de 41. Mas o tempo é quente. Até chover, pelo menos uma ou duas vezes, a temperatura deve se manter elevada. Redobre os seus cuidados de hidratação e também evite os horários mais quentes do dia para você estar, você que trabalha geralmente em tempo aberto, um vendedor, alguém da construção civil, um pescador, cuidado, proteja-se bem com protetor solar ou pelo menos com camisas que tenha aquela proteção UV. Tem camisa de 20, 30 conto aí. Pode ser que não proteja tanto, mas pelo menos dá aquela aliviada e não vai deixar o sol queimar tanto a sua pele. Daqui a pouco falaremos sobre cultura. Hoje tem uma super apresentação lá no Colégio Tempo Integral Velho Chico. Atenção, hein? Daqui a pouco no estúdio com a gente nós estaremos batendo um papo, conversando com Sil Fogaça. Sil Fogaça, escritora carinhense. Também com o Ivan de Almeida, da editora Cogito, o Gilberto Moraes, do Teatro Mistura, Rede Teatro do Velho Chico. Hoje falaremos sobre a peça teatral Carranca, que acontecerá no Colégio Velho Chico hoje. E também sobre a Feira Literária Raízes Ribeirinhas de Malhada, onde inclusive Sil Fogaça e o Ivan, eles participarão. 12:14, tem mais destaques, David Porto.
1: Vereador de Feira da Mata repudia descaso da Neoenergia Coelba e cobra providências do governo do estado sobre a falta de energia no município. Carinhaense que teve moto furtada disse acreditar que o veículo está perto e pede ajuda da população. Morador afirma estar há 4 dias sem água na torneira em Feira da Mata. A Polícia Civil prende suspeito de emprestar dinheiro a juros abusivos e ameaçar devedores em Guanambi. Programa CNH da Gente, que é a CNH gratuita, encerra inscrições nesta quinta-feira e você vai saber como participar. Fim da escala 6x1. Entenda quais profissões serão afetadas pela mudança e quem fica de fora. A partir de agora, no programa Jornal da Pontal, vamos trazer essas e outras pautas para você que está acompanhando o nosso jornalismo. 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
0: Muito bem, David Porto, já aqui com a gente no estúdio do Jornal da Pontal, nossos convidados hoje estarão participando aí de uma super apresentação teatral lá no Colégio de Tempo Integral Velho Chico. Aqui com a gente no estúdio, Sil Fogaça, escritora carinhense, o Ivan de Almeida, da editora Cogito, corrigindo aqui o nome da editora Cogito, o Gilberto Moraes, do Teatro Mistura, Rede de Teatro do Velho Chico, e o evento que daqui a pouco acontecerá no Colégio Velho Chico é uma peça teatral Carranca. E também eles falarão hoje com a gente sobre a Feira Literária Raízes Ribeirinhas de Malhada, onde Sil, Fogaça, o Ivan participarão também. 12h17, vamos falar agora sobre cultura, sobre arte ribeirinha, sobre Carranca, sobre Rio São Francisco, sobre o nosso jeito, nosso povo, nossas tradições. Começar com Sil Fogaça, ela que é escritora cariense, está em casa, pode inclusive falar um pouco mais dos nossos convidados. Sil, muito boa tarde, seja bem-vinda ao nosso Jornal da Pontal.
2: Boa tarde, Jota. Boa tarde aos ouvintes da Pontal FM. É sempre um prazer estar aqui trazendo cultura, né? Trazendo, quando não é ação do SEBRAE, é ação da Secretaria de Cultura, né? E a gente está aqui mais uma vez para trazer um espetáculo super importante, que é o Repovoando Carrancas, que é um resgate, né, da valorização da cultura ribeirinha que a gente tem na cidade, e também para falar um pouquinho sobre a feira cultural e literária que está acontecendo na cidade de Malhada, com artistas de todo o território Velho Chico e com apoio, né, tanto da Secretaria de Cultura, uhum, de Malhada, da gestão pública, sobre a curadoria de Sara. É uma feira bem bacana que o pessoal pode curtir lá até dia 16, né, sexta-feira, amanhã, até às 9, 10 da noite.
0: Fico feliz com essas pautas. Carinhanha, Malhada, tem uma cultura muito forte, né? Uma expressão muito forte, mas nós ainda estamos distantes, cidades ribeirinhas, exemplo de Botirama ou de Bom Jesus da Lapa, é um fato. Isso aqui não é inventado, isso aqui é um fato. Nós estamos ainda atrás no quesito mostrar o nosso talento. Nós temos muito potencial, vocês já conhecem, os senhores já conhecem aqui, já perceberam que realmente o nosso potencial é gigante. Mas precisamos avançar e estamos fazendo isso. Eu percebo que nessas iniciativas, tanto para Carinha quanto Malhada, novos horizontes estão surgindo. Agora deixa eu saudar também aqui com a gente o Ivan Almeida. Ivan de Almeida, da editora Cogito. Tomei até uma aula de latim ali antes de entrar aqui no estúdio. Ô Ivan, seja bem-vindo, muito boa tarde.
3: Boa tarde, Jota. Gratidão pela oportunidade de estar aqui na Pontal FM.
0: Também conversar aqui com ele que está conosco, seja bem-vindo também, Gilberto Moraes, ele que estará logo mais. Gilberto Moraes estará com a gente logo mais também lá no Colégio Tempo Integral Velho Chico, trazendo essa peça teatral Carranca. Gilberto Moraes, muito boa tarde.
4: Boa tarde, Jota, boa tarde a Pontal FM. Prazer estar aqui, na verdade, né? Agradecer pelo espaço e agradecer aqui esse espaço da rádio, porque chega para a cidade, chega para a zona rural, né? O rádio é um mecanismo de comunicação incrível. Então, super feliz de estar aqui para falar sobre Carranca, sobre teatro, sobre exposição, sobre cultura ribeirinha.
0: Vocês já viram a Carranca aqui lá na Praça de Carinhã? Já viram aquela?
4: Sim, sim.
0: É uma Carranca imponente, representa a Carranca ribeirinha na sua visão, Gilberto?
4: Sim, sim. No território Velho Chico, dos 16 municípios, Ivan e Jota, tem dois grandes municípios que têm uma representação muito forte da cultura ribeirinha, que é Carinhanha, que tem um símbolo, que é a Carranca, no seu cais, na orla, né? Que é essa Carranca de Joazi, né? Joazi Pereira. Isso. E lá em Paratinga tem uma Carranca do carranqueiro Eduardo Sá, artista plástico também, carranqueiro, artesão. São os dois municípios que carrega a imagem da Carranca, que assume isso como símbolo e que fortalece cultura, turismo, né? Então as pessoas... Paratinga, por exemplo, é uma cidade que tem vários monumentos, símbolos pela cidade. Tem uma lira, tem um músico representando fanfarra. Então é uma cidade da música, e Carinhanha tem também essa relação. Você chega ali no cais, você tem também várias obras, né? Instaladas, né? Que é de um artista plástico da cidade também. Então, assim, eu vejo que, na verdade, nossos municípios, Malhada, Carinhanha, tem um potencial cultural, na verdade, tem seus artistas com suas expressões. E aí, às vezes, eu nem vejo que está à frente ou atrás. Na verdade, eu vejo aqui que fomento. Artista precisa de fomento, né? Então, nós temos aí... O fomento é que faz com que essa classe artística se potencialize. Então, isso é bacana. E também se fortalecer. Às vezes, um projeto vai para um canto, vai para outro, se fortalece, faz intercâmbio, né? Então, parabenizar os artistas de Carinhanha pela defesa da sua arte, né? Quando você chega na praça ali, eu vejo ali várias esculturas, eu vejo a arte presente, né? Isso é muito bacana.
0: Tudo bem, lá é o do artista Jota Vieira.
4: Jota, né? Vieira.
0: É, o José Valdo Vieira Silva, Jota Vieira, um grande artista realmente aqui da nossa cidade. Vamos lá então, ô Sil Fogaça, você vai ser a nossa coordenadora aqui da pauta. Você, como carinhense, também está à frente desse trabalho. Vamos começar então falando sobre a peça teatral Carranca, que acontecerá hoje no Colégio Velho Chico. Então, Gil já fala?
4: Uhum.
0: Então, vamos lá. Então, já vou, daqui a pouco a gente volta com o Ivan de Almeida, da editora Cogito.
4: Pronto. Eu sou Gilberto Moraes, sou do grupo de teatro Mistura, sou ator, diretor de teatro, sou psicólogo de formação, né? Mas minha prática é na cultura e na arte, na verdade, né? Como ator e diretor de teatro. Sou um agente de cultura, atualmente trabalho na Secretaria Municipal de Cultura, Esporte e Lazer de Botirama como chefe de departamento de cultura. E o teatro, na verdade, está na minha vida desde 2000, então tem um grupo Mistura, e esse projeto que a gente vai estar trazendo aqui para Carinhanha, que é o Repovoando as Carrancas nas Margens do Rio São Francisco. Esse é um projeto do grupo, na verdade, e o fio condutor desse projeto é o espetáculo Carranca, da Proa do Barco ao Palco. Eu comecei com esse espetáculo em 2016, na Semana do Rio São Francisco. O grupo de teatro Mistura, ele é um grupo que os seus espetáculos têm o fio condutor à poesia. Então, começa pela poesia para depois ir para a dramaturgia. E os nossos espetáculos todos falam sobre o povo ribeirinho, né? Então, As Lendas do Velho Chico é um espetáculo do grupo também, que circulou muito. E esse espetáculo Carranca, a gente começou na Semana do Rio São Francisco, realizado pela Fundifran. Recebi um convite para fazer o espetáculo. E naquele momento eu comecei a trabalhar um processo de pesquisa da Carranca. De falar sobre a Carranca, né? E aí, de 2016 para cá, já tem 10 anos. Esse ano completa 10 anos, o espetáculo Carranca. Já circulou por mais de 50 cidades na Bahia, participou de festivais, de programação do SESC. Então, assim, é um trabalho que traz o simbolismo de falar sobre as águas, de falar da defesa do artesão. E o que é bacana nesse projeto, do espetáculo, é que durante a circulação, Jota, eu sempre pegava as carrancas dos carranqueiros da minha cidade e levava no espetáculo, fazia o espetáculo e no final do espetáculo eu vendia a carranca. Fazia a promoção de vender a carranca. Então, nisso daí foi se fortalecendo a relação da carranca com o teatro, porque não é só teatro, né? Então, o espetáculo é um espetáculo político também, é um espetáculo que fala em defesa. É divertido, é alegre, mas também tem horas muito potentes, assim, de força política. E aí, nessa caminhada, eu comecei a perceber que nas margens do Rio São Francisco, que os barcos não têm mais a carranca. Nessa percepção da circulação do espetáculo, criei o projeto Repovoando as Carrancas nas Margens do Rio São Francisco. Então, o projeto a gente realizou a primeira edição em 2022, 23, 24, com o recurso da Lei Paulo Gustavo, R$20 mil. E aí nós distribuímos 50 carrancas para dono de embarcação. Foi ali em Muquém, Paratinga e Botirama que realizamos a primeira edição. Então, qual é o tripé do projeto? Comprar as carrancas na mão do carranqueiro, promover esse carranqueiro, ter uma exposição, divulgar a história desse carranqueiro, esses artesãos. Tem uma palestra de 20 minutos com o Kleber Duan falando sobre o simbolismo desse povo ribeirinho, que simbolismo é esse, que encantos e desencantos também são esses. E para fechar a noite, o espetáculo Carranca, que é um espetáculo de 45 minutos mais ou menos. Então, nossa programação de hoje aqui na cidade de Carinhanha vai ser às 19 horas, o público vai ser recebido com exposição de 3 artesãos carranqueiros, 2 de Ibotirama, que é Léo Bino e Neilson Pinta Silva. E tem o artesão de Malhada, que é Joazi Pereira, que foi um dos carranqueiros que aceitou o convite e está na exposição. Então o público chega, tem ali a carranca dos carranqueiros, tem a história deles, tem um material de exposição muito bacana. Depois assisti a palestra de 20 minutos com o Kleber Duão, depois o espetáculo Carranca. É um espetáculo de teatro que funciona na rua, dentro de um pátio, de uma escola, num teatro. Então hoje vai ser aqui em Carinhanha e amanhã vai ser em Malhada lá, somando força. Então, esse é o projeto Carranca, o Repovoando as Carrancas. Nessa segunda edição tem o apoio, né, do governo estadual, através da PNAB, da Política Nacional de Blank. Nós recebemos recursos no valor de R$25 mil, né, para realizar esse projeto. São 4 municípios. Nós estamos começando aqui por Malhada e por Carinhanha. Depois vamos fazer Muquém e Bojos da Lapa. São 4 municípios a circulação. Agradecer a CIO, que é a nossa mediadora de público, nossa produtora local aqui, que está na articulação, nos ajudando, né, nessa produção. Lá em Malhada é Sara, que está nos ajudando a fazer a produção local. E quero agradecer também o apoio, né, da Secretaria de Cultura daqui, na pessoa de Gil, né, Gil Sena, que é o secretário de Cultura da cidade, pelo apoio, né. Então, a gente pensou em trazer esse projeto para aqui porque pelas parcerias que a gente tem, conhecer Gil, Cio, Sara, né? De falar assim: Gilberto, quando tiver um projeto de circulação, bota Carinhanha aqui no roteiro. E aí a gente escreveu e estamos chegando aqui com esse projeto pela primeira vez, mas nós apresentamos aqui na Festa das Águas e dos Amigos, com o espetáculo Carranca, inclusive apresentamos ali na praça. Então, o espetáculo Carranca é a segunda apresentação que vai fazer aqui na cidade de Carinhanha.
0: Deixa eu entender, Gilberto Moraes. Então, hoje, além da apresentação, também serão distribuídas carrancas já hoje para os barqueiros?
4: Qual é o objetivo do projeto? Os carranqueiros fazem essas carrancas, então nós temos um total de 30 carrancas, e aí a gente faz doação da carranca para um dono de embarcação. Na primeira edição nós doamos 50, e a gente entende que as pessoas, Ivan, tem uma relação com a carranca diferente, porque a carranca na década de 30 as pessoas tinham a relação dela com amuleto, porque não tinha estradas. Então você saía daqui de Carinhanha para ir para um outro canto atrás de saúde, e a carranca estava com você. Então a carranca, ela estava onde? Nas proas dos barcos, é o lugar dela. As pessoas tinham uma relação da proa do barco. O dono do barco, por exemplo, queria uma carranca porque era imponente, sabe? Tinha aquela coisa do status social também, do status cultural, dessa carranca na proa desse barco. Ao longo da história, nós perdemos isso. Então, pouco nós temos as lanchinhas, que são essas lanchas maiores que tinham as proas. Nós temos poucas hoje. A maioria dos barcos hoje são barquinho rabeta, porque é mais fácil, é mais econômico, né? Tem uma série de questões aí sociais que vai fazendo a gente esquecer dessa lancha. Então, a doação dessa carranca é para aquele dono de embarcação que tem uma lancha, que ele tem o objetivo de botar na proa do barco. E aí a gente vai não só dar para ele, a gente vai lá na proa do barco. Então, durante o dia hoje, se você é dono de embarcação, agora à tarde, nós vamos estar lá no colégio Velho Chico. Se você tiver interesse em colocar uma carranca na proa do seu barco, apareça lá e aí já aproveita e já leva alguém que pode ajudar a colocar essa. Porque as pessoas levam as carrancas para casa. E aí, o que é que a gente faz? A gente não repovoa. Você vai na margem do rio.
0: Pra colocar no barco.
4: Você vai hoje na margem do rio de Carinhanha ou de Malhada. Dá uma olhada nas lanchas. Vê qual é a lancha que tem carranca.
0: Não tem.
4: Nós precisamos doar essa. Aí, por exemplo, eu tenho uma carranca de Joazim. Imagina, você tem uma carranca. Você vai receber uma carranca de Joazim, tipo, tá na proa do seu barco. De Neilson Pinta Silva, que é lá de Botirama, de Léo Bini. Então, assim, são carrancas muito bonitas, muito bem trabalhadas, sabe? Pessoas que têm uma representação. Então, a gente tá nesse projeto agora, porque na edição anterior a gente doou 50. Dá 50, adivinha quantos barcos tem na margem do rio lá em Botirama? Só apenas 10.
0: Eu entendo, mas qualquer
4: porque forma, o objetivo é aquele.
0: Já são 10,
4: você é ideológico, né? Você tem aquela ideologia de fazer aquele sonho, mas na prática é outra realidade, né?
0: Vamos lá. O Ivan, você quer contribuir também? Ivan de Almeida, da editora Cogito.
3: Jota, ouvi Gilberto falar, é um encanto.
0: Concordo com você.
3: Eu amo a Bahia cada vez mais, sabe? Valorizar as tradições culturais, o que esse homem faz, é formidável. Nós, com o nosso trabalho editorial, fazemos, Gilberto, também,
4: sim,
3: esse trabalho de valorização da cultura, mas através da literatura, sabe? A Cogito é uma editora de 17 anos, e Ivan, nosso trabalho editorial, vem já de mais tempo. Nós temos 26 anos na estrada editando, e a gente entende que editar livro não é apenas edição em si, é uma ferramenta de transformação, porque nós acreditamos no poder transformador da literatura, Jota. E o que demonstra mais essa vocação do nosso trabalho editorial é um projeto que nós fizemos na pandemia, e tivemos Gilberto como um dos grandes parceiros, Sil Fogaça como uma das autoras. É o projeto Bar dos Baianos. Hoje nós estamos aqui em Carinhanha, mas isso é graças a Sil Fogaça, né, que eu considero ela como a dama do Velho Chico, ela ri, e madrinha da Cogito, porque há um mês atrás ela também nos levou a Bom Jesus da Lapa, na Flivec, e pudemos falar um pouco de um tema tão importante que nós encaramos como fundamental, que é a questão, Gilberto, da bibliodiversidade. O que é isso, bibliodiversidade? É a diversidade, é a oportunidade que todos tenham de acesso a diversas vozes. E não apenas a livros que vêm do Sul, sabe? Sim. Nós precisamos ouvir, nós precisamos ler os nossos poetas, os nossos cronistas, ter acesso, Gilberto, a histórias que estão morrendo, como é que você, sim, acabou de falar, sabe? Então, é através de trabalho de formiguinha, que é um trabalho, de certo modo, desvalorizado para os acadêmicos, não é? Que é tão importante. Por isso que a Cogito, a partir de 2020, com o projeto Bar dos Baianos, fez algo pioneiro, de modo que tornou a nossa editora, Gilberto, uma editora hoje que tem a maior penetração nos territórios de identidade. Porque nós tivemos a audácia de fazer algo que nem o próprio estado da Bahia teve. E eu fico muito feliz hoje que o estado, a Fundação Pedro Qualmon, vem fazendo um trabalho muito forte de territorialização da literatura, sabe? Mas como entidade do poder, entidade civil, que a editora é uma empresa, não é? A gente se propôs a ir nos territórios, e com isso nós mapeamos autores de diversas origens, ribeirinhos, quilombolas, estudantes de zona rural, sabe? Não ficamos presos apenas aqueles acadêmicos, e recebemos muitas críticas por isso, mas o resultado passou a nos mostrar que valeu a pena. Hoje nós já publicamos 850 poetas, não é pouco. O objetivo do projeto Barra dos Baianos, Jota, é publicar 1.350 poetas, ou seja, 50 autores para cada livro. São 27 obras, 27 volumes, um para cada território de identidade, que são 27 territórios. E aqui no Velho Chico tivemos a satisfação de ter um homem do calibre, da articulação, do poder de mobilização de Gilberto. Mas não foi só Gilberto. Aqui nesse livro, que inclusive eu vou te ofertar, opa, certo? Um exemplar.
0: Barra dos Baianos.
3: Velho Chico. Certo? Esse daqui, eu quero que você, no final dessa transmissão, faça um sorteio para o ouvinte. Certo? E o seu já está guardado. Sil vai trazer um para você.
0: É uma coisa boa.
3: Porque esse livro é muito simbólico, Gilberto sabe disso, porque, observe, nesse livro nós temos 50 poetas das cidades de Barra, Bom Jesus da Lapa, Brotas de Macaúbas, Carinhanha, Ibotirama, Igaporã, Malhada, Moquém do São Francisco, Oliveira dos Brejinhos, Paratinga, Serra do Ramalho e Sítio do Mato. Isso graças a Gilberto, que está aqui conosco, mas Gilberto chamou uma equipe assim de ilustres, não é?
4: Foi
3: poetas e ativistas que ajudaram Gilberto na articulação, como o grande Kleber Duão, que quem não conhece Kleber Duão não mora no território, não é? Aí tem o João Pereira, o José Mário Fernandes, a Mila Suzarte e Nice Quilomba. Todos eles atuaram, ou seja, é um livro construído a muitas mãos.
4: Verdade.
3: É um livro que tem homenagem aqui a um poeta muito importante, que é também um forte dos Bardos Baianos, que é trazer, Jota, os poetas que são esquecidos do grande público para o holofote. Então, cada Barra do Baiano, cada livro, nós temos um autor homenageado. E aqui no Velho Chico, né, indicado por Gilberto, claro, que foi o nosso coordenador, o Reginaldo Pereira, certo? Então, assim, é um projeto que faz um mapeamento, dando oportunidade a muitos autores que não tinham oportunidade à publicação. Aí vem a importância da bibliodiversidade, certo? Mas a bibliodiversidade, ela só se amplia quando a gente tem políticas públicas para que os nossos autores possam chegar no leitor.
0: Eu tô achando o assunto massa, muito bom, assim, e eu fico até parado só ouvindo, que são realmente conteúdos que a gente precisa trazer também nos meios jornalísticos, né? Mas nosso tempo é curto. Eu queria que você deixasse um canal para que a gente possa também acompanhar, né, além daqui da emissora, uma rede social, um site, que a gente possa acompanhar o trabalho de vocês, da editora Costo, e também o trabalho lá do nosso querido Ivan de Almeida.
3: Bem, vocês podem encontrar Cogito no nosso Instagram, o cogito.editora, e lá no nosso Instagram, nas nossas redes sociais, como o YouTube, nós temos um canal também. A Cogito é uma editora que percorre muitas feiras literárias. Então, hoje estamos em Malhada e estaremos em outras feiras, não é, no decorrer do nosso percurso editorial. Então, vocês podem encontrar Cogito e o nosso trabalho através das nossas redes sociais. Quero agradecer a Pontal FM pela oportunidade e dizer a você que é escritor e que tem um sonho em publicar um livro, não desista, porque é importante que a gente faça com que o livro e a leitura seja valorizada. E mais importante do que publicar é fazer o seu trabalho circular e chegar nas escolas.
4: E a Costa pode realizar esse sonho.
0: Olha aí. O nosso tempo já estourou aqui, nosso tempo, temos mais alguns convidados ali, nosso tempo está realmente muito, eu diria, reduzido para tanto conteúdo que a gente pode falar sobre esse assunto, sobre teatro, sobre literatura. Realmente um assunto fantástico. Eu tô aqui a amando conversar com vocês, ter contato com essas figuras ilustres da nossa cultura. Vamos lá, Sil Fogaça, agora como é que é? Você falou, Ivan? A Dama do Velho Chico. Vamos ouvir agora a Dama do Velho Chico. Você vai fazer o convite e reforçar o convite para hoje. E também Carinhanha e Malhada. Vamos lá, Sil Fogaça.
2: Isso, reforçar, né, para hoje às 17 horas.
4: 19.
2: Lá, às 19.
4: 19 horas.
2: 19 horas. Lá no Colégio Velho Chico, né, convidar pescador, galera aí do teatro que a gente tem em Carinhanha também, né, conhecer professores. Os professores, os alunos, a juventude para engajar. E, na verdade, toda a comunidade, né? Que é um resgate da cultura da nossa cidade. Então, é importante que todos participem, os artistas locais também, para prestigiar a arte de um outro colega. Eu falo muito isso, né? Às vezes você quer que o cara vai prestigiar a sua arte, mas você não costuma ir prestigiar a arte do outro. Então, isso é muito importante, estar presente, né? Para mostrar que a nossa cidade tem força, tem potencial. E convidar também para participar lá da feira. A partir das 5, das 4h30 da tarde já vai ter os estandes lá, tanto hoje quanto amanhã. Tem muita coisa linda na feira, muita coisa linda mesmo, assim, vale muito a pena. E aproveitar também para agradecer, né, para você, a David aí, por recepcionar a gente, e a Louro pelo espaço, que toda vez a gente manda mensagem assim para Louro em cima da bucha, às vezes, e ele não, pode ir, que as portas estão sempre abertas. E é um parceiro nosso, assim, na cultura, na sala do empreendedor, na vida mesmo.
0: Obrigado. Ó, vamos sortear o livro amanhã, viu? Hoje não vai dar tempo. Pode
2: não,
0: ser?
2: Tranquilo,
0: autorizado, pode ser. Gilberto, tá autorizado?
2: Pode, tá autorizado.
0: Pronto, então a gente sorteia o livro amanhã, Bardos
3: Baianos.
0: Bardos Baianos. Amanhã a gente é bom que a gente já fala mais sobre o assunto, né? Obrigado, claro, viu, gente? Um abraço. Valeu, obrigado, Ivan. Vocês. Obrigado, Gilberto. Grande abraço pra vocês. E a cultura é algo. A gente sabe das dificuldades, mas o artista, né, o poeta, ele, antes de tudo também, como diria o outro poeta, é um forte.
2: E você é nosso convidado, Pinheiro, para ir lá hoje prestigiar a gente.
0: Já coloquei na minha agenda aqui.
2: Isso,
0: obrigado,
2: você,
0: viu?
2: David,
0: valeu.
2: Viu, David?
0: Valeu, grande abraço.
2: Prestigiar a gente hoje à noite.
0: Obrigado, Dama do Velho Chico. Sil Fogaça. Chegou, vamos lá, falar com meu amigo Del agora, direto do Atacadão do Del, seu menino. Vamos pegar o lá, Del, vamos lá, Del. 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
0: 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Daqui a pouco falaremos com nossas convidadas de mais um projeto aqui. Ontem a gente já trouxe esse assunto, vamos reforçar daqui a pouco também. Já estou vendo ali a Aline, Morgana, já estão ali na recepção, tem mais convidados, já já falaremos. Atenção, mulheres, hein? Estamos no Outubro Rosa, fiquem atentas aí. Olha, pessoal, com a gente, prepara aí, Porto, prepara, David Porto. 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Vamos lá de informações, David Porto.
1: Termina nesta quinta-feira, dia 15 de outubro, o prazo de inscrição no programa CNH da Agente 2026, iniciativa do governo da Bahia que oferece acesso gratuito à primeira carteira nacional de habilitação, a CNH, para pessoas que atendem aos critérios estabelecidos no edital. O programa é desenvolvido pelo Governo do Estado por meio do Departamento Estadual de Trânsito da Bahia, o DETRAN, em parceria com outros órgãos estaduais. A proposta é ampliar o acesso à habilitação e criar oportunidades para pessoas que não têm condições financeiras de custear o processo. A gratuidade contempla a primeira habilitação nas categorias A para motocicletas e B para carros, conforme regras do programa. Os interessados devem atender às exigências previstas no edital, incluindo os critérios socioeconômicos e as condições de inscrição no Cadastro Único para Programas Sociais do Governo Federal, do CadÚnico. Antes de concluir o cadastro, é importante consultar as regras oficiais para verificar os requisitos e as condições de participação. O cadastro deve ser realizado pela internet no portal oficial de serviços do governo do estado da Bahia. Agora, voltando à nossa região, nós tivemos uma operação policial que descobriu uma plantação com 2 mil pés de maconha em uma ilha no Rio São Francisco. Houve um confronto entre a polícia e os suspeitos. Isso ocorreu na cidade aqui quase vizinha, aqui no oeste do estado da Bahia, em Botirama. A polícia chegou no local, 8 homens armados receberam a polícia a tiros. Um desses aí alvejados não conseguiu resistir e faleceu. Ainda na nossa região, na matéria policial, a vítima que teve uma moto furtada no povoado de Angico no último domingo conversou com a nossa reportagem e pediu ajuda da população. Segundo ele, acredita que essa moto não está longe, está aqui na região, e que quem viu essa moto passar, porque certamente as pessoas veem, né, conduzindo, o criminoso passou com ela, entrou em alguma casa ou entrou em algum local, e aí precisa de ajudar, colaborar com a polícia, também com o proprietário nas informações. Trata-se de uma moto, uma Honda CB Twister 250 de cor branca, placa RPB9F74, pertencente ao cunhado do rapaz que estava com a motocicleta no momento do furto lá no povoado do Angico.
0: Vamos ver se a gente acha essa moto aí. Vamos ver se a gente acha essa moto. Vamos lá, 12h49.

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4: Gente, 12h51 aqui com a gente no estúdio, a doutora Morgana, doutora Aline, doutora Morgana do Neocentro, Aline da Clínica Acolher, aqui com a gente também o Diego está no suporte, hoje ele está de filmmaker, como ele mesmo disse aqui. Vamos lá então falar sobre o evento Amigas de Rosa, que tem uma data prevista para dia 17, vai ter um ajuste de agenda e aqui com a gente no estúdio para explicar melhor. Atenção, mulherada, vocês ouviram ontem a Aline, a Morgana, e agora tem atualização sobre esse evento da Acolher, do Neocentro, Centro de Estética Bucal, Amigas de Rosa. Aline, boa tarde.
5: Boa tarde, Jota. Boa tarde aí, vocês todas me ouvindo nesse momento. Temos notícia, temos uma novidade especial para vocês. Ontem, inclusive, Jota, muitas já se interessaram e fizeram a inscrição, sabia? O poder da rádio é muito bom. E a gente sabe que você aí, a gente falou, né, que você tem que parar esse momento para se cuidar. Você cuida tanto dos outros. Este é o momento de você parar um momento e cuidar de sua saúde também. Saúde não é só tratar doença, tá, gente? A gente tem que entender que saúde é prevenção, saúde é qualidade de vida, é alimentação correta, é praticar atividade física, é desestressar, porque muitas das vezes a gente sabe que toda carga ali, na maioria das vezes, é estresse. A gente sabe que muita depressão, na verdade, é porque a pessoa ficou isolada demais, não saiu, não teve amigos, não fez um momento de lazer. Então, você aí, mulher, que tá aí sobrecarregada, cansada, que tem filhos, que muitas das vezes ali tá, né, tem uma rotina muito cansativa. Esse é o momento de você parar e olhar para você. Outubro Rosa é o momento de você se cuidar. E a gente sabe que não é só sobre mama, é também sobre isso. Porque uma das causas justamente de câncer de mama é a mulher muitas das vezes não fazer esse autocuidado de prevenção. E aí, pensando nisso, a Clínica Acolher, junto com o Laboratório Neocentro e o Centro de Estética Bucal, está proporcionando para você esse momento de autocuidado, que você vai estar ali no momento onde você vai estar fazendo zumba com Fá, né? A Fabrícia, muito boa, todo mundo conhece Fabrícia, Fá Santana. Ela vai estar ali dando esse momento de zumba. Vai ter também a questão de funcional com Caio e vai ter também uma palestra com Virgínia. E aí, vou deixar pra Morgana falar a mudança da data, viu, amor? Aí a gente vai estar fazendo tudo isso e a gente mudou a data e a gente vai contar pra vocês o porquê que a gente fez isso, tá bom?
4: Olá, doutora Morgana, boa tarde.
6: Boa tarde, Jota. Boa tarde, pessoal que tá aqui. Parou um pouquinho aí quem tá almoçando, né? Pra ouvir a gente aqui. E vamos lá. Essas três empresas são empresas que a gente tava falando ontem de cuidado, né? Que preocupa com o ser, que preocupa com as pessoas. Esse é o propósito dessas três empresas. E pensando em vocês, que no sábado, né, dia 17, às 6 horas da manhã, a gente tem uma grande probabilidade de estar chovendo. Graças a Deus, né, graças, gente, a Deus, que a gente precisa de uma chuva. Então, pensando, para não o evento ser, né, com chuva, você não sair de casa com chuva, quem vem de outras regiões, né, já tem muita gente vindo, fazendo inscrição do Angico, da feirinha, de toda a região, depois que ouviu a gente aqui, procurando nossas empresas para poder estar fazendo, pegar o link para fazer a inscrição. Então, pensando na população, pensando em vocês, que esse é o propósito do evento, é o propósito das empresas, a gente acolheu essa dor que pode estar chovendo, né? Deus quiser, vai estar chovendo. Então, a gente decidiu mudar a data. A gente decidiu fazer dia 24, às 6 horas da manhã. E onde vai ser?
5: 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Bom.
6: 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Lá no
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6: 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Isso. 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

0: Praça da Matriz. Lá é um espaço muito lindo, ver o sol nascer ali é muito lindo, contemplar a Deus ali é muito bonito.
1: Exatamente.
0: Então, Chuvoso não ia ser um espaço tão bonito assim, né, pessoal? 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
2: Aline, isso dá mais tempo para as pessoas, para as mulheres se inscreverem,
0: isso,
2: né?
0: Mesmo.
1: Exato, exato.
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2: Amigas de Rosa, Amigas de Rosa. Deixa eu reforçar, Aline, deixa eu reforçar. Amigas de Rosa, dia 24, agora, 24 será no...
1: Sábado.
2: Vai ser um sábado. Então, sábado, dia 24, lá no Mirante, do Pau do Fuxico, 6 da manhã. Tudo certo.
1: Exatamente, é isso mesmo. Brindes, sorteios, vai ser muito bom, gente. Vocês não vão se arrepender de não. Momento descontraído, ou seja, um momento bom pra você aí, mulher, nossa convidada, tá? Lembrando, outubro rosa, então sinto muito os homens, mas é só pra mulher, tá bom?
0: Isso mesmo, é um evento destinado pra mulher.
1: É, Novembro Azul vem aí, nós faz essa coisa pro Novembro Azul.
2: Obrigado, gente, grande
0: Obrigada.
2: Abraço.
0: Obrigada, tchau, tchau.
2: A gente vai voltar pra reforçar o convite ainda, vamos voltar pra reforçar o convite, então estão todos convidados.

0: Muito bem, minha gente. 12h58 no Jornal da Pontal. Obrigado, Aline. Obrigado, Morgana. Valeu. 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David Porto.
1: A crise no fornecimento de energia elétrica que assola a região do oeste e sudoeste da Bahia ganhou mais um capítulo de cobrança e indignação. Durante pronunciamento na tribuna da Câmara Municipal de Feira da Mata na última terça-feira, o vereador Cristiano subiu o tom contra a Neoenergia Coelba e direcionou duras críticas também ao governo do estado. O parlamentar relatou o sofrimento da população local, que tem enfrentado quedas constantes de energia a todo momento. Em seu discurso, gravado e compartilhado nas redes sociais, Cristiano classificou a situação como desrespeito e destacou os enormes prejuízos causados aos munícipes. Abre aspas, a Neoenergia Coelba tem uma responsabilidade com a população. A população da nossa região está sofrendo muito com essa queda de energia a todo momento. É nós, e nós vamos fazer o quê? Nós temos que cobrar, declarou o vereador. Cristiano questionou quem irá ressarcir os consumidores aí pelos prejuízos acumulados com a queima de eletrodomésticos e equipamentos, além dos transtornos diários causados pelo calor intenso na região. O parlamentar finalizou o pronunciamento exigindo ações concretas. Quero pedir aqui ao representante da Neoenergia e do governo do estado, que é responsável por essa área, que tenha mais responsabilidade e cuidado com o povo da nossa região. Fecha aspas, disse o parlamentar. O apelo do vereador soma-se a um clamor regional. Nos últimos dias, moradores de diversas cidades, incluindo Carinhanha, Malhada, Cocos e Uiú, além de Feira da Mata, têm relatado situações insustentáveis de oscilação e falta de energia. Em Feira da Mata, a crise se agrava ainda mais, com moradores denunciando também a falta de água nas torneiras há mais de 4 dias. Problemas que, segundo a população, está diretamente ligado às falhas constantes no no fornecimento elétrico para o sistema de bombeamento. A nossa reportagem segue acompanhando as denúncias e aguardando um posicionamento oficial da Neoenergia Coelba e também, se possível, do governo do estado. E ontem à tarde, um apagão ganhou a cidade, que foi até no período da noite. Muitos criticaram, via assessoria de comunicação da prefeitura, gravou inclusive um vídeo e comentando a situação que passa Iuiú, e não é diferente em outras cidades aqui da região.
0: Olha, o que nós temos é a renovação do grupo Neoenergia, ou seja, a concessão renovada, então é o que temos. Agora, o que temos, não é o que a gente precisa concordar com isso. Existem regras, o contrato é claro, existem normas estipuladas, a Neoenergia precisa se adequar ao serviço que ela se prestou, que ela se candidatou e ganhou o contrato para prestar. Então, a concessão, ganhou a concessão para prestar, o serviço para ser prestado. Eu já vejo muita movimentação jurídica, inclusive, acredito que esse seja o caminho mais viável para que o grupo Neoenergia Coelba, como a gente conhece, consiga atender as demandas da população, principalmente o mínimo. O que, que é o mínimo? É manter uma energia estável. Estável. 220 volts, 227, qual que é o mínimo aceitável? E muito mais que isso, ou seja, as quedas constantes, o que tem gente relatando de equipamentos queimados, meu amigo, bomba então, as bombas de poços aí, né, uma, duas não, são muitas. Por conta de quê? Energia fraca, energia oscilando, energia caindo. Rapaz, o negócio é muito sério. Carinha também já tem movimentações aí, já tem algumas informações que também já há uma movimentação para acionar a Coelba na justiça. Parece-nos que esse é o caminho mais funcional para que os direitos do consumidor sejam respeitados. 1h05 no nosso jornal, manda um abraço para meu amigo Quinca, aí em Canabrava. Alô, Joaquim Moreira, meu amigo Quinca, aí em Canabrava acompanhando a gente. Quinca de Ducarmo, dona do Carmo faleceu, mas fica o nome do homem aí. Quinca de Ducarmo, ele esteve com a gente aqui, conversei, teve um dedinho de prosa com ele, né? Falamos aí sobre passado, sobre presente, sobre futuro, e é um dia por vez, né, Quinca? A saudade fica, mas a vida continua e a gente tem que fazer, né, o nosso melhor sempre. 1h06, David Porto, grande abraço para você, até amanhã, 7h no Café com Notícias.
1: Abraço e até amanhã.
0: Você que fica aí na sequência na rádio, acompanha o Daniel Júnior com o programa de Bem com a Vida. Até amanhã, gente. Café com Notícias, 7h10, depois do horário eleitoral gratuito, com Jotão e David Porto. Tchau, minha gente!

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0: mais graças a Deus que nos dá a vitória por intermédio do nosso Senhor e Salvador Jesus Cristo.
1: O teu Jeová.
0: Maravilha! Glória a Deus! Está iniciando a partir de agora o meu, o seu, o nosso programa de Bem com a Vida. Programação esta mantida pela nossa Igreja Evangélica Assembleia de Deus, localizada na Avenida Santos Dumont, na presidência do pastor Manuel Messias. Estamos na melhor, estamos na mais completa rádio do Brasil, a nossa rádio Pontal FM 91,5, mais uma empresa do Grupo Roriz de Comunicação. Bom, e para você que ainda não me conhece, eu sou Daniel Júnior e vamos juntos até às 14 horas. Então, aonde você estiver, seja na sua casa, quem sabe já almoçou, né? Agora está descansando, que maravilha. Que Deus possa te abençoar poderosamente. Você que está almoçando nesse momento, que você tenha um abençoado almoço, viu? E você que nesse momento, né, ainda está no trabalho, quem sabe está aí na fazenda, no sítio, ou nos acompanhando pela internet ou pelo aplicativo da Rádio Pontal. Sejam todos muito bem-vindos. E dizer a vocês que tu és bem-aventurado. Isso mesmo, bem-aventurado sois vós, porque vocês escolheram a boa parte. De maneira nenhuma lhe será tirado isso, que é ouvir a palavra de Deus. Quem é de Deus ouve a palavra de Deus. E diz mais, que a fé ela vem pelo ouvir e o ouvir a palavra de Deus. Então que nessa tarde estejamos com os nossos ouvidos atentos, sensíveis, abertos à voz do Espírito Santo. E quem tem ouvidos, ouça o que o Espírito diz às igrejas. Pois sem perca de tempo, eu quero te convidar, aonde você estiver, para nós estarmos orando ao nosso Deus. Vamos iniciar a nossa programação com a bênção do Senhor. Oremos. Pai, em nome de Jesus, o teu Filho amado, eu quero, Pai, te agradecer pelo dia, pela oportunidade que o Senhor tem nos concedido de estarmos aqui nesta emissora para apresentarmos este programa. E sabendo que estamos aqui, Senhor, com a missão de levar a Sua palavra, a mensagem da cruz, a mensagem de esperança, a mensagem de vitória, a mensagem de salvação para aqueles que ainda não têm entendimento parece loucura. Mas para aqueles que a palavra ela penetra em seu ser, na sua alma, no seu coração, esta palavra ela é poderosa. Poderosa para transformar. E eu creio, Pai, que esta palavra, que esta mensagem, que é o poder do Senhor, venha transformar vidas, libertar vidas, salvar vidas. E que o teu nome, Senhor, nessa tarde seja glorificado. Tu és o Deus, Deus da providência. Tu és o Deus que cura. Tu és o Deus que sara, que liberta. Tu és o Deus que tudo podes. E queremos colocar tudo diante do Senhor, Pai. E queremos somente confiar em Ti, porque o Senhor está no controle de tudo e de todos. E que o Senhor venha operar maravilhas e milagres em nosso meio, em nossa vida, em nossa família, em nossa casa, Em nome de Jesus, é o que nós te pedimos e te agradecemos. Amém. Glória a Deus. E a gente começa o nosso programa de hoje com muito louvor. E esse louvor é especialmente para você que está na sintonia do nosso programa. E lembrando, viu, que 24 de outubro já está tudo pronto, tudo confirmado para a 17ª Marcha para Jesus. E você não pode perder. Prepare a sua caravana, prepare o seu coração e venha adorar a Deus conosco no dia 24 de outubro, 17ª Marcha para Jesus, em comemoração ao Dia do Evangélico em Carinhanha. Deus tem uma palavra. Vai estar conosco o cantor Samuel Mariano, adorando ao Senhor, e você é o nosso convidado. Tá aí para vocês, Samuel Mariano, Deus escrevendo. Deus está escrevendo a sua história, amém? Você é um projeto de Deus. Você não é um projeto falido, não. Você é um projeto de Deus.

0: 13h30 aqui no nosso De Bem com a Vida. E a gente vai seguindo a nossa programação com muita alegria e muita bênção de Deus. Obrigado a você aí na sua casa, nos acompanhando, você aí no trabalho, você no veículo, né? Quem sabe aí viajando, que Deus possa abençoar a sua vida, que você venha ou que você vá debaixo da potente mão do Senhor. Amém? 13h30. Deixa eu trazer aqui para vocês as nossas primeiras participações conosco, o nosso querido ouvinte Antônio Neves, aí na Vila São José, mandando um alô especial para sua esposa Isabel, para a família e todos os irmãos que estão de bem com a vida. Deus abençoe, irmão Antônio, todo mundo aí na Vila São José, de uma forma muito especial. Um abraço. Mais uma participação, a parte do seu irmão Daniel. Estamos aqui ouvindo o programa em Porto Agrário, norte de Minas. Quero oferecer um louvor para o Grupo Rosa de Saron, da Igreja Nazareno, para minha família aqui, para minha comadre Luísa, em Manga, para Marli, para Rosa, na Ilha da Engazeira, para a irmã Cleuzinha, em Carenhanha, no bairro São Francisco, na Rua Bahia, e todos os ouvintes do De Bem com a Vida, e também para a irmã Francisca, daí. Deus abençoe sua vida, viu? Você é bênção de Deus. A você aí de Manga, Montalvânia, Juvenília, você de Lote Grande, você de Inhadutiba, São João das Missões, você no Tabuleirinho. Obrigado a todos pela audiência maravilhosa. Vamos de mais participações. A nossa ouvinte Lúcia do Alto Bonito diz assim: Daniel, boa tarde, a paz do Senhor. Quero dedicar um louvor para toda a minha família e todos que estão na sintonia. Obrigado, Lucy. Um abraço para todo mundo aí em Alto Bonito. Alto Bonito. Deus abençoe. Alô, irmão Pedro. Irmão Pedro é bênção de Deus, viu? Ele está sempre acompanhando o nosso programa. E manda alô para toda a família e todos os irmãos e ouvintes do programa. Tá aí, irmão Pedro, no sítio Boa Vista. Um abraço para todo mundo aí, viu? Olha só, quero também aqui trazer para vocês os nossos parceiraços. 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
0: 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Bom, 13 horas e 35 minutinhos, hoje quinta-feira, você não pode perder, viu? Na nossa igreja, Assembleia de Deus, a partir das 19 horas, você tem um encontro marcado para estar conosco adorando ao Senhor e se alimentando da palavra de Deus. Estará conosco o nosso querido irmão, diácono Gilmarês, que vai estar ministrando a poderosa palavra. Então, venha adorar a Deus conosco, louvores, testemunhos, a ministração da poderosa palavra de Deus e a oração da fé. Eu creio que o Senhor fará coisas lindas e maravilhosas em nosso meio. Maravilhas o Senhor faz, porque Ele é maravilhoso, conselheiro, Deus forte, Pai da eternidade e Príncipe da Paz. Bom, vamos de louvor então, vamos com eles. Ele, na verdade, né? Ele adora e a gente adora também. Marcos Antônio Galileu, para você que está na nossa sintonia, esse hino vai especialmente para você. Não perca, é hoje, viu? Quinta-feira, às 19 horas, na nossa Igreja Assembleia de Deus, culto de libertação. O nosso templo está aí na Avenida Santos Dumont, na presidência do pastor Manuel Messias. Música.

0: Glória a Deus, e a igreja permanecerá de pé. Glória a Deus. 13 horas e 42 minutinhos aqui no nosso programa e a gente já vai aqui de palavra de Deus. O melhor da programação do De Bem com a Vida é a preciosa palavra de Deus sendo ministrada em nossos corações. E hoje conosco o nosso pastor presidente, pastor Manuel Messias, que vai estar nos trazendo a palavra. Pastor Manuel Messias, deixa eu cumprimentá-lo com a paz do Senhor Jesus. A paz do Senhor, meu pastor.
1: A paz do Senhor, querido irmão Daniel. Saudar a todos os nossos queridos ouvintes do programa De Bem com a Vida. Abraçar a todos vocês que estão aí no sítio, na fazenda, no seu carro, aqui na cidade, em outros estados e onde você estiver. Deus abençoe a vida de vocês. E agradecer pelo carinho da audiência que esse programa tem tido, né? Então, só Deus recompensa vocês. E eu sei que o programa De Bem com a Vida é um programa que foi surgiu para abençoar vidas. E é um programa genuíno, né? Que tem aqui como objetivo principal a ministração da palavra, né? O objetivo principal desse programa é pregar a palavra de Deus para os nossos queridos ouvintes do programa De Bem com a Vida. Então, gente, hoje nós já temos o trabalho de libertação. Vai estar conosco hoje ministrando Gilmarês, vai estar ministrando, né? Eu tenho também a minha sobrinha vindo lá de Porto Seguro. Ela mora em Porto Seguro, mora também em Guaitaba, e ela vai estar também dando testemunho nesta noite aqui na sede, na nossa sede. E amanhã Diane vai estar ministrando lá no Estreito, né? Vai estar ministrando lá no Estreito. Você aí do Estreito, participe conosco amanhã à noite, a partir das 19 horas já estaremos aí com vocês aí no Estreito. E no sábado nós temos a festa lá no Cheira Cabelo com o pastor Jeremilson. É grande festa, vai ser uma grande festa lá com o pastor Jeremilson lá no Cheira Cabelo, ok? E aí os cultos finais de semana nas congregações e na sede também, você não pode perder, tá bom? Então eu quero aqui compartilhar com todos vocês a palavra de Deus que se encontra em Filipenses capítulo 4 versículo 19, que diz assim: mas o meu Deus, segundo as suas riquezas, suprirá todas as vossas necessidades em glória por Cristo Jesus. Vou repetir aqui: o meu Deus suprirá todas as vossas necessidades em glória por Cristo Jesus. Então, gente, esse Deus que é rico, esse Deus que é todo poderoso, esse Deus que é criador dos céus e da terra. Gente, Deus, ele, além de ser poderoso, criador, além de ter todo o poder, ele é um Deus também que cuida daquilo que ele criou. Então ele não colocou o homem na terra e deixou o homem à vontade, disse assim: não pode viver, se vira aí. Não, ele não fez isso, gente. Deus é todo poderoso para cuidar do homem na face da terra. E o apóstolo Paulo diz que ele, o meu Deus é segundo as suas riquezas, suprirá todas as vossas necessidades em glória por Cristo Jesus. Então, através do poder da glória de Deus, e vai através de Cristo Jesus, ele suprirá todas as necessidades. Então é bom a gente observar aqui que ele suprirá todas as necessidades, mas essa necessidade é em Cristo Jesus. Observamos aqui e o texto está dizendo: o meu Deus, segundo as suas riquezas, suprirá todas as vossas necessidades em glória por Cristo Jesus. Então, tem um nome. Tem um nome aqui, que é o nome de Cristo Jesus. A necessidade do ser humano, ela é muito grande. Ela é espiritual, ela é material, ela é física. É uma enfermidade, é algum tipo de coisa que às vezes acontece na vida do ser humano. E tem coisa que ela não se resolve. Tem coisas que não se resolve aqui com o homem. É só Deus pode resolver. Então observamos aqui que todas as coisas Deus suprirá em Cristo Jesus. Não é de acordo com o que eu quero. Ah, não, vou ter um problema aqui, vou resolver. Tem um outro ali, eu vou resolver. Ah, tem uma causa aqui de enfermidade, o médico vai resolver. Nem tudo, gente, o médico pode resolver. Nem tudo o advogado pode resolver. Nem tudo o homem pode resolver. Mas Deus, ele diz, suprirá todas as vossas necessidades por Cristo Jesus. É todas as vossas necessidades. Às vezes você quer paz, o psicólogo não tem como te dar paz. Alguém não pode te dar paz, mas Jesus Cristo de Nazaré te dá paz. Ele é a verdadeira paz, gente. Então ele supre o ser humano em todas as coisas. Às vezes tem uma enfermidade que ela veio para a morte. E o médico, às vezes, o médico com a ciência não consegue resolver. Mas o Senhor Jesus, ele supre todas as suas necessidades. Ele pode te curar de todo tipo de enfermidade. Às vezes tem um problema familiar. E às vezes você não consegue resolver esse problema familiar. E aí, através de Cristo Jesus, ele suprirá toda essa necessidade que você está sentindo aí. Às vezes você está isolado, você está com problema familiar, você está com problema espiritual, está sem paz, às vezes você está sem alegria, às vezes você está desanimado. E Deus suprirá todas as suas necessidades. Ele te dá ânimo, ele te dá paz, ele te dá o alimento, ele te dá vida, ele te dá a saúde, ele te dá

não tem limite. Deus não é limitado em tempo, em espaço, em hora, não, ele não tem limite algum, gente. Ele pode todas as coisas. O médico, você vai lá, ele manda você voltar, depois você volta, ele manda você, diz que o tratamento vai ser 6 meses, 1 ano, 2 anos, mas Deus não, ele, quando ele cura imediatamente. O poder dele é instantaneamente. Às vezes a alegria, você precisa de um psicólogo, vai lá e tal, faz isso e aquilo, mas quando Jesus entra no coração da pessoa, ele te dá alegria completa, imediatamente. Então receba a alegria do Senhor Jesus nessa tarde, receba a paz dele nesta tarde, você que está sem paz, receba a paz dele nesta tarde, neste momento, receba a paz do Senhor Jesus Cristo de Nazaré. Só ele pode fazer essas coisas, gente. Só ele pode suprir todas as nossas necessidades. E às vezes o homem está sofrendo, está padecendo por falta de Deus. Às vezes o homem não quer se chegar a Deus, faz tudo, mas não quer se chegar a Deus. O apóstolo Paulo era um homem sem Deus. Ele vivia na religião. Ele era zeloso da lei, mas ele não tinha Jesus Cristo. Ele não tinha o Filho de Deus. E é necessário você ter o Filho de Deus, ver que é por Jesus Cristo. Deus é rico, é o meu Deus. Ele diz aqui, o meu Deus, segundo as suas riquezas, suprirá todas as vossas necessidades em glória por Jesus Cristo. Então, meu Deus, ele é rico e ele supre todas as necessidades por Jesus Cristo. Então, através de Jesus Cristo, o apóstolo Paulo, ele conseguiu estar na cadeia quando ele escreve essa carta. Ele estava preso, mas ele consegue ter alegria. Ele estava ali não porque ele tinha roubado, não porque ele tinha cometido algum crime. Ele não tinha cometido crime algum, mas porque ele anunciava o evangelho. Ele anunciava o Cristo e por conta disso ele foi preso. Mas ele não se abalou a momento algum. Nos versículos anteriores aqui, o apóstolo Paulo disse, bastante tenho recebido e tenho abundância, cheio de estou depois de que recebi, e de Epafrodito, o que da vossa parte fui enviado, como cheiros da suavidade e sacrifício agradável a Deus. Então ele diz que tem, ele fala, eu tenho bastante recebido, eu tenho abundância, eu estou cheio eu estou, pois eu recebi. Aí ele cita o nome de uma pessoa aqui, Epafrodito, e ele diz, como foi enviado para quê? Para anunciar, para pregar, para dizer a bondade de Deus, o poder de Deus, as maravilhas de Deus. Ele estava dizendo isso para Epafrodito. Ele disse, eu recebi, eu fui cheio, eu tenho. Então, se eu tenho, eu sou cheio, eu recebi, eu posso anunciar do que recebi. Então, gente, nós anunciamos o que recebemos de Cristo: a salvação, a paz, a alegria, o gozo, a esperança de viver uma vida eterna. Homem que não se aproxima de Deus, você que não se aproxima de Deus, você vai viver uma vida vazia, sua alma vai estar vazia, vai ter um momento que você vai estar em um vazio tão grande. Às vezes você tem dinheiro, tem família, tem muita coisa, mas vai chegar um momento que você vai estar com vazio, e esse vazio só Cristo pode preencher. Tem um momento que você vai estar sem paz, só Cristo vai te dar essa paz.

0: Então precisamos saber que Cristo supre todas as nossas necessidades. É todas, não é uma só, é todas. Então é de ordem espiritual, é de ordem familiar, é de ordem física, é de ordem material, é em todos os sentidos. Esse Deus, ele é poderoso para suprir todas as nossas necessidades. Nenhum mal vai vir sobre você, porque Deus vai suprir. Ele vai te dar em abundância, ele vai cuidar de você, porque ele supre todas as coisas, suprirá todas as coisas por Cristo Jesus. Então, meu querido que se encontra aí abatido, doente, enfermo, sem paz, sem alegria, talvez com um problema que você teve nesta manhã, com o seu cônjuge, com a sua família, e neste momento nós vamos orar, porque sabemos que Deus suprirá todas as coisas por Cristo Jesus. Todas as coisas ele suprirá. Nada fica fora do olhar de Deus. Jesus tem os olhos como chama de fogo. Ele diz que a palavra do Senhor é como espada de dois gumes, que ele entra, faz divisão entre alma, espírito, juntas e medula. Então ele abrange todas as coisas. Então a palavra de Deus é abrangente, o Senhor é abrangente. O Senhor suprirá em todos os sentidos da sua vida. Então oremos ao nosso Deus, justo e eterno Deus. Pai de nosso Senhor e Salvador Jesus Cristo, aqui eu apresento, Senhor, as vidas que estão do outro lado e escuta a tua palavra e que recebe a tua palavra como palavra do Senhor Jesus Cristo. Então, através, ó grande Deus, do poder de Deus, segundo as riquezas, ele suprirá todas as necessidades por Jesus, através de Jesus Cristo. Por Jesus Cristo. Então, neste momento, supra as necessidades, meu Senhor, desta pessoa que está enferma, desta pessoa que está, ó Deus, com problema familiar. Repreende toda raiva, toda angústia, toda aflição. Todo mal vai repreendendo agora. Jesus, coloca na ordem o que está fora da ordem. Esta pessoa que está enferma, cura agora, supre a necessidade dela. Essa pessoa que está sem paz, supre a necessidade de paz. Essa pessoa que está neste momento sem alegria, supre a necessidade da alegria. Através, ou por Cristo Jesus, através de Cristo. Ó grande Deus, visita, ó Deus, dentro dessa pessoa, arranca todo o mal. Visita essa casa, esse leito, esse matrimônio. Visita esse filho, essa filha. Visita essa esposa, esse esposo. Visita esta casa, meu Deus, em nome de Jesus Cristo. Repreende todo inimigo que assola este lar. Todo inimigo que assola esse lar, nós repreendemos agora na autoridade do nome de Jesus. Todo espírito da morte, nós repreendemos agora na autoridade do nome de Jesus Cristo. No nome de Jesus Cristo. No nome daquele que vive e reina para todo sempre. Pai da glória, Pai de amor, Pai de eternidade e eternidade. Nós te apresentamos, ó Deus. Nós apresentamos a todos neste momento. Apresentamos também o culto, o pregador da noite. Ó Deus, apresentamos as congregações, os irmãos, aqueles que nos ouvem agora. Qualquer pessoa que nos ouve neste momento. Apresentamos e rogamos que o Senhor supra todas as necessidades por Cristo Jesus. Amém. Graças a Deus. Que Deus abençoe aos nossos queridos ouvintes do programa de Bem com a Vida. Quero neste momento fazer mais um reforço aqui do convite. Você é o nosso convidado especial para estar conosco hoje à noite no nosso culto de libertação. Venha, vai ser uma bênção. Vamos estar orando pela sua vida e com certeza você vai ser abençoado. Também amanhã lá no Estreito vai estar conosco a irmã Diane, vindo lá de Porto Seguro. vai estar ministrando aí no Estreito. E também no sábado estaremos aí com o nosso querido irmão Márcio Rocha e o pastor que vai ministrar aí na festividade, Jeremilson, pastor Jeremilson, né, Daniel? Homem de Deus. Então vamos estar aí e é só vitória, tá bom? Quero mandar um abraço aí pra Barrinha. Provavelmente estarei indo aí na Barrinha, não sei se ainda essa semana ou na próxima semana, mas estarei aí já confirmando com o José Santana, que vai tomar posse aí na Barrinha. Então não sei se sábado ou no próximo, mas vamos estar aí, logo estaremos aí na Barrinha. Vocês fiquem atentos aí da Barrinha, que chegaremos aí, não sei se sábado ou na outra semana, tá bom? Que Deus abençoe em nome de Jesus, fica na santa paz do Senhor Jesus e até a próxima, se Deus assim nos permitir. Amém. É contigo, Daniel.
1: Amém. Glória a Deus. Nosso pastor presidente, pastor Manuel Messias, ministrando a preciosa palavra de Deus e a oração da fé. Você que ouviu, você que recebeu a mensagem, toma posse da sua bênção, da sua vitória, no nome de Jesus. O programa está quase ficando por aqui, né? Temos aqui ainda algumas participações que chegam no nosso programa. Quero aqui mandar um alô muito especial aos nossos ouvintes, irmãos, nas Cabacinhas e também no Moreira. Que Deus possa abençoar todos vocês aí. Quero mandar aqui também um alô para o nosso irmão e também vereador, né, Antônio Carlos. Deus abençoe, irmão Antônio. Toda a sua família, né, de uma forma muito especial. Todos aí nos acompanhando, né? Um abraço para vocês aí nos dando esta audiência aí no bairro Alto da Colina. Você no Alto da Colina, você aqui no bairro Sudene, você aqui no centro da cidade, você no bairro São Francisco, muito obrigado pelo carinho da sua audiência. Quero mandar aqui um alô para a nossa irmã Lurdinha, né? E toda a família. Deus abençoe, irmã Lurdinha. Deus abençoe também a nossa irmã Eva, toda a família. Deus abençoe. Um alô também a nossa irmã Dalva, na Rua das Casinhas, também acompanhando a nossa programação, e toda a família que não perde, né? Deus abençoe. Vamos seguindo, 14 horas e 4 minutinhos conosco, um parceirão que é a Donato Construções, para você que quer construir ou reformar com qualidade.
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1: 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O programa está ficando por aqui, mas antes disso, deixa eu trazer para vocês também um parceirão conosco, que é o Beira Rio Supermercado, onde você faz as suas compras em um só lugar. 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Bom, o programa está ficando por aqui, agradecendo a todos vocês pelo carinho, pela audiência. Amanhã estaremos aqui de volta, viu? Se o nosso bom Deus assim nos permitir. Então tenha todos uma tarde abençoada, uma noite maravilhosa e até amanhã, se Deus nos permitir. Tchau, tchau!

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4: 2:20. Boa tarde, Carinhanha. Boa tarde, Malhada. Boa tarde, Brasil. Estamos começando mais um Boa Tarde Pontal. Hoje é quinta-feira, dia 15 de outubro de 2026. Hoje é dia do professor, né? Dia do médico neurologista. Você que é professor, exerce a sua profissão. Uma excelente tarde para você. Que você seja muito bem-vindo ao nosso Boa Tarde Pontal que tá pintando. Hoje, nesta quinta-feira, a gente vai trazer muita música legal para você. Tem resumo de novelas, tem Pontal Notícias, tem a sua participação, que é muito importante aqui no WhatsApp da Pontal. Eu convido a você, tá? E aguardo a sua participação aí pra gente fazer a festa juntinhos aqui na sua melhor 91.5, saindo de bem longe pra ficar bem pertinho de você. Vamos juntos.
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4: Eu sou Mário Sérgio, prazer enorme estar junto com você. Você em casa, no trabalho, você pelas ruas, tá viajando, uma ótima tarde, aproveitando o feriadão. Muito boa tarde.
7: É Guilherme Benuto e

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1: Bora lá então, gente, trazer agora o resumo da sua novela preferida, resumo para A Nobreza do Amor, para esta quinta-feira, dia 15, né? Metade do mês, a gente vai seguindo, é hora do resumo de A Nobreza do Amor, o que vai rolar na sua novela preferida hoje, hein? Bora lá saber? Neste feriadão, capítulo 175, Jindal permite que Alika veja Niara antes de partir para Batanga. Shinua e Dumi convencem Kenya a se esconder da guarda real. Diógenes ameaça Mirim, que decide se unir novamente a Virgínia no caso do sogro. Jindal afirma a Sebastião que é Virgínia quem receberá a recompensa pelo paradeiro de Alika. Fortunato impede que Nazário liberte Tonho e Omar. Nilo desconfia de Severino. Alika visita Niara, que lhe presenteia com o amuleto de Chaka. Caetana descobre que Tonho tem o mesmo amuleto sagrado que Alika. Tudo isso vai ao ar no capítulo 175 de A Nobreza do Amor. Daqui a pouco, você vai saber o que vai rolar na novela por você, tá bom? Acompanhe com a gente. 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
2: Vamos lá, de volta. É hora do Pontal Notícias, a segunda edição. Telhado de escola desaba e mata 32 alunos e professora no Paquistão. A reportagem.
3: No Paquistão, 32 alunos e uma professora morreram nessa quinta-feira quando o telhado de uma escola desabou. Pelo menos 45 crianças ficaram feridas. A tragédia aconteceu perto das 9 horas da manhã no horário local e a operação de resgate das crianças dos escombros durou mais de 4 horas na cidade de Peshawar, noroeste do Paquistão. Segundo a agência de notícia Reuters, a maioria das vítimas tinha menos de 13 anos e era de famílias pobres. Um representante da equipe de resgate explicou que o telhado de um andar superior desabou sobre as salas de aula embaixo, destruindo dois andares do prédio. Imagens de televisão mostram os socorristas removendo escombros com as mãos e carregando as crianças até as ambulâncias, enquanto moradores se aglomeravam na rua onde ficava a escola. Um hospital público próximo recebeu 17 crianças já sem vida. Foi decretada situação de emergência para dar conta dos atendimentos. Entre os mais de 40 feridos, alguns apresentavam ferimentos leves e outros traumas graves, afirmou o diretor regional do Departamento de Resgate. Pelo menos 20 desses jovens já receberam alta. 3 crianças permanecem em estado crítico com ferimentos na cabeça. Ainda segundo a Reuters, o chefe de polícia municipal disse que a estrutura do prédio era frágil e que o telhado estava sobrecarregado por causa de obras feitas em uma estrutura debilitada, o que teria causado o desabamento. O primeiro-ministro paquistanês Shehbaz Sharif lamentou a tragédia e escreveu em rede social que os responsáveis irão responder na justiça. Da Rádio Nacional em São Luís, Gabriel Correa.
2: Ok. Obrigado, Gabriel, pelas informações, tá bom? Daqui a pouquinho iremos trazer mais informação aqui no Boa Tarde, Pontal.
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2: São 3h41, faltando 3:49. Você que tá aí ligado, a gente vai seguindo, trazendo muito mais músicas aqui no Boa Tarde, Pontal. Vamos aqui, deixa eu atender mais uma participação, né? Deixa eu atender mais aqui. Quem tá ligadinho no nosso Boa Tarde, Pontal. Boa tarde, Mário Sérgio. Manda um alôzão aí para Vicente, na rua Vereador Carlinho Pacheco, em Malhada. Tá sempre na escuta do programa. Valeu, abraço para todos aí. Na cidade de Malhada, todo mundo acompanhando a gente. Uma excelente tarde para você. Vamos juntinhos.
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0: 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João Bosco e Vinícius, machucado novo, participação do Murilo Ruf no
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0: Muito bem, gente, é hora do resumo da sua novela. Quem ama, cuida, para o capítulo de hoje. Hoje é quinta-feira, capítulo 127. Heitor visita Pedro no hospital. Pilar celebra a suposta morte de Pedro. Carmita e Bruna ficam sabendo do acidente com Pedro. Pedro informa ao pai que sofreu um atentado. Yuri desconfia de Pilar. Helenice confronta Tom. Ademir sugere que ele e o filho saiam do país. Pilar se assusta ao ver Pedro vivo. Fábio acolhe Ademir e os dois se beijam. Heitor comunica a Adriana que já sabe o que fazer com a família Brandão, mas que antes precisa de respostas. Tudo isso vai ao ar no capítulo 127 de Quem Ama Cuida. Resumo de novelas vai estar de volta amanhã, tá bom? A partir das 2h20, você acompanha com a gente no Boa Tarde, Pontal. Abraço pra você, uma excelente tarde. Deixa eu trazer aqui, bora lá, Dr. Ronaldo Santos falando do produto 9 Mistura, né? Dr. Ronaldo Santos, manda aí, 3h56.
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1: Valeu, doutor Ronaldo Santos. 3:58, né? A gente vai seguindo. 3:59, já pulou aqui o relógio.

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2: Confira com a gente, agora são 4 horas mais 12 minutos. 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
2: Estamos de volta, a gente vai seguindo ao vivaço. Quem tá ligadinha no Boa Tarde Pontal é a nossa ouvinte, a Heroína. Heroína Fernandes tá ligada e quer curtir música. Valeu, Heroína. Um abração pra você, uma ótima tarde. Já já, daqui a pouquinho na sequência tem a dose dupla. Você vai curtir com a Manu Batidão, já já.

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0: Simone Milanese!
1: Yarumaru!
0: Samanu! Daji!
1: Tchau, gente, obrigado!
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3: Hora certa, agora são 4 horas mais 24 minutos. Você ouviu Dose Dupla, Manu Batidão, aqui no Boa Tarde Pontal. 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Bora então, quem tá participando do nosso programa, né? É Beth de Palmas de Monte Alto, tá ligadinha, quer curtir o som do Cristiano Neves, oferece pra Felipe, a esposa Lenice, a filha Laiane, todos da Fazenda Livramento, Rayane no Mel de Abelha, Alzira em Canto do Riacho, oferece pra Karina, Laila e Raila e também a Rosa Roriza em Palmas de Monte Alto, tá? Todo mundo ligadinho aí no nosso Boa Tarde Pontal. Obrigado pela companhia, obrigado pela audiência e a gente prossegue ao vivo. 4 horas e 25 minutos, ótima quinta, vamos juntos. Música.

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2: Estamos de volta. Vamos lá. Notícia para você no Pontal Notícias, a mais uma edição. Inmet alerta para tempestade em 18 estados e no Distrito Federal nesta quinta-feira. A reportagem.
3: O Inmet alerta para tempestades em 18 estados e no Distrito Federal nesta quinta-feira. A formação de um ciclone extratropical próximo à costa das regiões sul e sudeste favorece o aumento das chuvas nessas áreas. A instabilidade também atinge o centro-oeste. Os acumulados de chuva podem chegar a 100 milímetros por dia, com ventos de até 100 km por hora e possibilidade de queda de granizo. A Defesa Civil de São Paulo emitiu um aviso de aumento da instabilidade na faixa leste do estado, incluindo a Grande São Paulo e a Baixada Santista. O meteorologista do INMET, o Instituto Nacional de Meteorologia, Roberto Baltazar, detalha a previsão.
4: Um aviso amarelo de tempestade que se estende desde o norte, ali por volta do Amazonas, Acre, Rondônia, passa por todo o centro-oeste, o sudeste e também da região sul, nos estados do Paraná, Santa Catarina e a porção norte do Rio Grande do Sul. Com um destaque maior ali para as porções do centro-sul do Mato Grosso, centro-norte do Mato Grosso do Sul, Goiás, Distrito Federal, São Paulo, quase todo o estado de Minas Gerais e também ali Rio de Janeiro e Espírito Santo.
3: Já em áreas de 9 estados do Nordeste, a previsão é de sol, calor e baixa umidade do ar, como explica o meteorologista Roberto Baltazar.
4: Aviso de baixa umidade relativa amarelo, que são valores ali entre 20 a 30% de umidade relativa nos horários mais quentes do dia, para a porção central do estado ali do Piauí, sul do Ceará, oeste do Rio Grande do Norte, oeste da Paraíba, centro-oeste ali do estado de Pernambuco e também pegando ali um pouco do Alagoas, Sergipe e o norte da Bahia. Essa mesma região tanto para hoje quanto para amanhã. Toda a região ali do sertão nordestino.
3: Para esta sexta-feira, a previsão é de chuva em áreas do sudeste e do centro-oeste. Na região sul, as precipitações devem perder intensidade e as temperaturas devem cair. Em grande parte do nordeste, o tempo continua quente e seco, com baixa umidade do ar. Da Rádio Nacional em Brasília, Renato Ribeiro.
2: Ok, obrigado, Renato, pelas informações.
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2: Deixa eu mandar um abraço aqui pra Líria e a Lucimar lá em Alto Bonito. Tá ligadinhas ouvindo a gente. O Ramalho Mototáxi também no centro da cidade ouvindo o nosso programa. Tá mandando alusão aí pra todos no Ramalho, município de Feira da Mata. Todo mundo acompanhando a gente. Valeu, Ramalho. Abraço pra você. Uma ótima tarde.

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FM tá na Pontal, tá legal. Jefferson Moraes, péssima hora aqui no Boa Tarde Pontal. Israel Rodolfo, voltou quem não voltava. Ainda Cláudia Leite, balancinho aqui no seu Boa Tarde Pontal. Já chega no finalzinho do nosso programa de hoje. Eu volto amanhã a partir das 2. Valeu, gente. Fique com Deus e até lá. Tchau, tchau.

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0: 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Deus te abençoe.
1: Amém, vaqueiro.
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1: Em Brasília, 19 horas.
0: 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As notícias do governo federal que movimentaram o país no dia de hoje.
2: Olá, boa noite.
1: Boa noite para você que nos acompanha em todo o país.
2: Quinta-feira, 15 de outubro de 2026.
1: Vamos aos destaques do dia.
2: Combate aos incêndios na Amazônia.
1: Reforço de pessoal e investigação criminal são algumas das iniciativas para conter o fogo na região. Graziele Bezerra.
3: O Ministério da Justiça vai enviar ao Amazonas bombeiros e viaturas para reforçar a equipe da Força Nacional de Segurança Pública que trabalha no enfrentamento aos incêndios florestais no estado.
2: Conectividade em rodovias federais e estaduais.
1: Lançada política para reduzir áreas sem cobertura de celular. Luana Karen.
4: Para viabilizar a ampliação da conectividade nas estradas, está o compartilhamento de sinal entre as operadoras.
2: Hoje é dia do professor.
1: Brasil tem mais de 2 milhões e 400 mil docentes na educação básica.
2: E o que é ser professor no país? Ouvimos docentes e alunos que destacam a importância da profissão.
5: Quero desejar um feliz dia dos professores a todos os mestres que nos ensinam e nos inspiram todos os dias. Parabéns pelo seu dia.
1: Na apresentação da Voz do Brasil, Luciano Seixas e Mariana Jungmann.
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1: A segurança nas rodovias é um dos pontos da Política Nacional de Conectividade em Rodovias, lançada hoje.
2: O projeto prevê dobrar a cobertura de telefonia móvel nas estradas federais.
1: A iniciativa busca reduzir áreas sem sinal, aumentando a segurança dos motoristas.
4: Lançada na sede da Bolsa de Valores em São Paulo, a Política Nacional de Conectividade em Rodovias. A medida prevê a conexão de internet em toda a extensão das BR-101, 116, 135, 163, 242 e 364. De acordo com o ministro das Comunicações, Frederico Filho, entre as ações para viabilizar a ampliação da conectividade nas estradas, está o compartilhamento de sinal entre as operadoras.
6: As operadoras vão abrir o sinal entre si, onde uma operadora ao longo da rodovia, não necessariamente a própria operadora vai ter a cobertura completa, tá? Então isso já vai ter um acordo entre as operadoras, que representa 13 mil quilômetros essa iniciativa.
4: O ministro dos Transportes, Jorge Santoro, acredita que com a conectividade será possível reforçar a prevenção de acidentes, melhorar a logística e aumentar a segurança das cargas que transitam nas rodovias do país.
7: E isso vai gerar um mecanismo de segurança pública muito eficiente para a gente poder avançar no controle das nossas cargas pelo país.
4: Com conectividade, motoristas e passageiros também terão melhores condições de pedir ajuda em emergências, comunicar acidentes e acionar serviços de socorro como o SAMU e os bombeiros, além de facilitar a comunicação durante os deslocamentos. Reportagem Luana Karen.
2: O governo federal, em ação conjunta com vários órgãos, atua para combater os incêndios florestais no estado do Amazonas.
1: O Ministério da Justiça e Segurança Pública vai enviar até a semana que vem bombeiros da Força Nacional para reforçar a operação por conta dos efeitos do El Niño.
2: A Polícia Federal abriu investigação para apurar possível ação humana na origem dos incêndios.
3: Até 21 de outubro, o Ministério da Justiça e Segurança Pública vai enviar ao Amazonas 29 bombeiros e 9 viaturas para reforçar a equipe da Força Nacional de Segurança Pública que trabalha no enfrentamento aos incêndios florestais no estado. Com mais este apoio, chega a 160 o número de profissionais que atuam na floresta para conter o avanço dos focos de calor. Segundo o Centro Gestor e Operacional do Sistema de Proteção da Amazônia, Sensipan, o Amazonas registrou 1.380 focos de incêndio nos 10 primeiros dias de outubro. Mas, de acordo com o ministro do Meio Ambiente e Mudança do Clima, João Paulo Capobianco, o quadro já começa a mudar.
8: Houve uma redução nos eventos de queimadas e de incêndios e há um indicativo de redução de novos focos. Precisamos intensificar as ações.
3: O ministro também afirmou que a Polícia Federal vai investigar possível ação humana na origem dos incêndios.
8: O novo passo agora é a investigação criminal para identificar quem está operando esse conjunto enorme de incêndios e verificar se há uma organização por trás disso.
3: O Ministério da Integração e do Desenvolvimento Regional reconheceu a situação de emergência decretada pelo governo do Amazonas em 36 municípios do estado. Além de Manaus, Humaitá, Lábrea e Apuí, no sul amazonense, também vão receber apoio para ações de prevenção e combate aos incêndios florestais. Os estados também estão capacitando 5 mil bombeiros, brigadistas e integrantes de povos e comunidades tradicionais com apoio do Fundo Amazônia. Reportagem Graziele Bezerra.
1: A Companhia Nacional de Abastecimento, CONAB, divulgou nesta quinta-feira o primeiro levantamento da safra de grãos 2026-2027.
2: De acordo com a pesquisa, a produção brasileira pode ultrapassar 367 milhões de toneladas.
1: A projeção para o novo ciclo indica crescimento de 1,4% no volume a ser colhido.
9: A estimativa é que a produção de grãos no país seja de 367 milhões e 100 mil toneladas. Os dados foram divulgados pela Companhia Nacional de Abastecimento, a CONAB. De acordo com a pesquisa, a produção de soja pode chegar a 181 milhões e 600 mil toneladas, com aumento na área semeada. Com isso, as exportações de soja em grãos estão estimadas em 117 milhões de toneladas. Fabiano Vasconcelos é gerente de acompanhamento de safras da CONAB. Ele explica que as condições climáticas de outubro influenciaram no desenvolvimento dos plantios no país.
10: Em relação à temperatura, isso é importante porque a gente tem visto aí temperaturas acima da média em grande parte do país, né, de uma maneira geral, especialmente ali na região norte, nordeste, centro-oeste. E a previsão para outubro, a previsão do IMED também indica temperaturas médias favoráveis ali ao desenvolvimento das lavouras em grande parte do país.
9: Para o milho, o volume total da produção pode chegar a 148 milhões de toneladas. Para o ciclo 2026-2027, a CONAB também prevê um aumento de 6,6% no consumo interno do cereal, impulsionado pela produção de etanol. Com locução de Thaís de Araújo, reportagem Márcia Fernandes.
2: O Dia Mundial da Alimentação é celebrado no dia 16 de outubro.
1: No Brasil, o Programa de Aquisição de Alimentos leva a produção de agricultores familiares para diversos segmentos da sociedade.
2: Entre eles, as cozinhas solidárias, que alimentam pessoas em situação de vulnerabilidade social.
11: Em Brasília, o Programa de Aquisição de Alimentos, o PAA, conecta produtores rurais a organizações comunitárias que preparam refeições para a população em situação de vulnerabilidade social. A produtora rural Rosana Alves do Nascimento, de São Sebastião, no Distrito Federal, trabalha há mais de 20 anos na atividade e relata sua experiência com o programa.
12: Tem o produtor que está lá com sua produção sem ter como escoar e tem as pessoas que estão precisando do alimento.
11: O Programa de Aquisição de Alimentos compra produtos da agricultura familiar e destina alimentos a iniciativas de atendimento à população em situação de insegurança alimentar. Entre as iniciativas estão as cozinhas solidárias. No Distrito Federal, a cozinha solidária Comidinha da Vovó participa dessa atividade. A responsável pelo espaço, Mãe Maria do Cerrado, relata as dificuldades enfrentadas antes de ter acesso aos alimentos.
13: Quantas vezes a gente ia para a feira, no final da feira, tudo que jogavam fora, a gente pegava. A gente pegava que eles chamavam de lixo.
11: No Distrito Federal, a Companhia Nacional de Abastecimento, a CONAB, coordena a execução do programa em parceria com associações e cooperativas de agricultores familiares. Segundo a superintendente regional da CONAB, no DF, Regina Célia Santos, cerca de 30 associações e cooperativas participam do programa que permite a comercialização da produção de agricultores familiares.
14: Estamos falando aí num público com certeza de mais de 1.000 agricultores familiares individuais que conseguem escoar seus alimentos.
11: A ministra do Desenvolvimento Agrário e Agricultura Familiar, Fernanda Machiavelli, destaca a importância do trabalho conjunto entre produtores rurais e organizações comunitárias.
14: Isso se deve ao trabalho integrado da sociedade civil, que se organizou e criou esses espaços das cozinhas solidárias, levando o alimento que hoje chega nas comunidades urbanas, alimentando as famílias brasileiras.
11: Entre 2023 e 2026, o Programa de Aquisição de Alimentos atendeu 140 mil agricultores. Em todo o país, mais de 2.600 cozinhas solidárias foram mapeadas. Reportagem Pablo Mundim.
1: Pois é, e as cozinhas solidárias são parte de um sistema maior que está completando 20 anos.
2: É o Sistema Nacional de Segurança Alimentar e Nutricional, o SISAM, que reúne e dá estrutura às políticas públicas de combate à fome.
1: Nós conversamos com Valéria Buriti, secretária extraordinária de combate à fome e à pobreza do governo federal, sobre o funcionamento do SISAM e a participação da sociedade civil, de estados e de municípios. Acompanhe.
15: Olá, secretária Valéria, bem-vinda à Voz do Brasil, um prazer ter a senhora conosco para a gente falar de 20 anos, né, do Sistema Nacional de Segurança Alimentar e Nutricional, o SISAM. A senhora pode começar, então, explicando para a gente o que, que é o SISAM, como é que ele se relaciona com a saída do Brasil do mapa da fome?
16: Claro, primeiro eu agradecer a oportunidade de estar aqui, eu sempre fico muito emocionada de estar na Voz do Brasil, um programa que eu escuto desde criança, então é sempre uma emoção estar aqui com vocês, agradecer o espaço. E o Sistema Nacional de Segurança Alimentar e Nutricional, o SISAM, assim como existe o SUS para garantir a saúde, assim como existe o SUAS, né, para garantir proteção para as pessoas mais vulneráveis, foi criado um sistema para garantir a alimentação como direito. Então, quando a gente olha para as causas de fome, de insegurança alimentar, obesidade, as diferentes formas, né, de insegurança alimentar, a gente vê que precisa trabalhar garantia de renda para que as pessoas possam comprar comida, produção de alimentos, para a gente ter produção de alimentos e disponibilidade de alimentos, cuidar do preço dos alimentos, é passar informação para que as pessoas, quando comprem alimentos que façam bem para a saúde, ou seja, a gente está falando de um conjunto de ações. E o sistema, ele visa justamente isso, garantir que cada ministério tenha como objetivo comum isso, todas as minhas políticas vão ter impacto para garantir o direito à alimentação e pensar também como que essas políticas podem se integrar. E uma outra dimensão importante desse sistema é também dialogar com a sociedade civil para entender quais são os problemas que o governo tem que superar, se as políticas públicas estão sendo bem executadas, estão gerando resultado, para que a gente consiga atingir esse objetivo de garantir o direito à alimentação.
15: Pois é, vamos destrinchar tudo isso um pouco mais, porque o SISAM está estruturado em três pilares, a gente vai falar sobre todos eles, e um deles é essa coordenação governamental, né? Quais são as políticas públicas que hoje são abarcadas pelo SISAM, as políticas de governo federal?
16: Bem, eu acho que a primeira que eu acho que vale a gente destacar é justamente a gente retomar todas as pesquisas, informação, para entender como que está a situação de segurança alimentar e nutricional do nosso país, né? Onde que a gente tem mais problemas, né? Olhar também para toda a situação de produção de alimentos. Então, a primeira política é essa da gente ter um conjunto de informações para a gente se organizar como governo e trabalhar melhor. E a partir daí, a gente mobiliza os ministérios. Então, a gente tem um plano de segurança alimentar e nutricional que vai reunir aí programas como o Bolsa Família, para garantir renda, vai garantir programas de fortalecimento da produção de alimentos, vai garantir alimentação escolar, o reajuste do valor repassado para alimentação escolar. Então, essas ações, elas estão reunidas num plano para que a gente consiga, juntando esse conjunto de ações do governo, garantir alimentação para todas as pessoas, considerando as diferentes realidades que a gente tem no nosso país, né?
15: E você mencionou também a questão da sociedade civil, né? A gente tem um pilar estruturado na participação social no SISAM, que quer dizer que o governo não pensa sozinho o combate à fome, né? Como é que funciona essa interação com a sociedade civil?
16: Ótimo. Então, essa pergunta é importante porque a participação social, ela é uma parte importante desse sistema. Quando a gente olha, por exemplo, para o programa de aquisição de alimentos, que é um programa que compra da agricultura familiar e entrega para a rede de assistência social, foi um programa criado no CONSEA. Quando a gente olha para o Programa Nacional para fortalecer a agricultura familiar, quando a gente pensa no Plano Safra, ele foi criado no CONSEA, que é o Conselho de Participação da Segurança Alimentar e Nutricional. Então, a participação social, ela é fundamental para que aquilo que a gente faz seja efetivo. Por quê? A sociedade vai dizer quais são os problemas que ela está vivendo, né? E a partir dessa vivência com a sua realidade é que a gente vai construir uma política pública.
15: Ah, e aí ela traz para o governo, né?
16: Exatamente. Cisternas, por exemplo, surge da sociedade. As pessoas que viviam na região do semiárido começam a captar água da chuva para consumir água da chuva, para a produção de alimentos. E isso vira uma política pública. Agora, na pandemia, a gente teve outro exemplo, que são as cozinhas solidárias, né? Então, as comunidades que se organizaram para entregar refeições. Isso hoje também também é uma política pública. Então, a participação social, ela garante que as políticas sejam mais responsivas, que ela consiga, de fato, enfrentar os problemas que a gente tem para garantir a alimentação em diferentes contextos.
2: Agora, a gente tem também a esfera federativa, que é o terceiro pilar, que não é menos importante, porque é lá no estado, no município, que as políticas são aplicadas na ponta, né? Queria que a senhora também falasse um pouco sobre como é essa interação.
16: Perfeito. De fato, no município que as pessoas vivem, né? Então, é lá que elas vão ter acesso a um restaurante comunitário, a uma cozinha, a uma feira, a alimentação escolar. É lá que elas são, né, encontram os centros de referência e assistência social para ter acesso ao Bolsa Família. Então, o município é onde as pessoas vivem e é onde as políticas públicas chegam, de fato, para alcançar as pessoas. O governo federal dialoga, organiza, coordena, cofinancia programas. O Estado tem esse papel de coordenar os municípios e organizar políticas que são maiores, mais abrangentes, e no município a vida das pessoas acontece. Então, o SISAM busca organizar essa grande conversa. Governo federal, governo estadual, governo municipal, como que a gente pode acompanhar essa situação de segurança alimentar? Que estratégias conjuntas a gente pode ter para garantir que as pessoas se alimentem bem? E agora, quando a gente fez o Plano Brasil Sem Fome, foi muito importante esse processo de mobilizar estados e municípios para que eles colocassem esse tema na agenda. E aí a gente junta esses esforços do governo federal, do governo estadual, do governo municipal, e com isso a gente consegue melhores resultados, porque é mais gente trabalhando junto para o mesmo objetivo, que é garantir a alimentação adequada.
2: E é a prefeitura também que mapeia, né, onde é que estão, a prefeitura que sabe onde é que estão as pessoas que precisam desse tipo de política também, né?
16: Exatamente. E, primeiro, a gente tem muitos recursos federais que são geridos pela prefeitura. Então, mesmo os programas que têm recurso do governo federal, a prefeitura tem essa responsabilidade de fazer a gestão desses recursos, né? Por Bolsa Família, por exemplo, que é um recurso que sai do governo federal, mas quem faz a gestão é a prefeitura. Então, é importante ter esse diálogo para que a gente consiga se organizar. E a gente tem algumas pesquisas com o nosso IBGE que mostra que tem muitas ações nos municípios de segurança alimentar, desde feiras, agricultura urbana, compra da agricultura familiar. Então, é importante esse diálogo para que essas ações estejam melhor organizadas e possam ser mais efetivas.
2: Muito bem, nós conversamos com Valéria Buriti, secretária extraordinária de combate à fome e à pobreza. Muito obrigada, secretária, pela sua entrevista à Voz do Brasil.
16: Eu que agradeço, Mariana, um prazer poder falar dos 20 anos do SISAM aqui.
1: Hoje, 15 de outubro, é o Dia do Professor, uma data para celebrar quem dedica a vida a formar o futuro do país.
2: De acordo com dados do Censo Escolar, o Brasil tem mais de 2 milhões e 400 mil docentes na educação básica, com ampla maioria feminina.
1: O levantamento foi divulgado hoje pelo Instituto Nacional de Estudos e Pesquisas Educacionais Anísio Teixeira, o INEP.
17: O que é ser professor? É muito mais do que ensinar a ler, escrever ou fazer contas. É compartilhar conhecimento, despertar a curiosidade e ajudar a transformar vidas. É o que responderam alguns professores que conversamos.
18: Eu sou o professor Guilherme Schinzel e ser professor para mim é ajudar uma geração a pensar, a entender o universo e também ser um mediador de forma humana no mundo em que a IA está dominando, fazendo com que eles consigam resolver problemas, pensar de maneira abstrata e combater informações que são erradas através do método científico e usando a física como base para todo o procedimento de aprendizado.
19: Meu nome é Lúcia Oliveira, sou professora de português. Ser professor é ser evolução na sociedade, transformando vidas, transformando o mundo.
20: Sou Matheus Antônio, sou professor de biologia e para mim ser professor é dar voz para quem não tem voz e caminhar junto com quem trabalha junto com a gente, com quem aprende conosco. A minha percepção é que quem estrutura uma sociedade, né, desde o início, somos nós, professores.
17: O Brasil conta com mais de 2 milhões e 400 mil professores na educação básica, segundo dados do Censo Escolar relativos a 2025. Os números foram divulgados pelo INEP nesta quinta-feira. As mulheres representam a maioria dos profissionais. Em 2025, eram quase 1.900.000 professoras, o equivalente a 78,8% do total. E neste dia do professor, os alunos trazem seu agradecimento aos mestres de sala de aula.
0: Meu nome é Maria Catarina e quero agradecer todos os professores do Brasil.
21: Olá, meu nome é Bruno, eu tenho 13 anos e estou no 7º ano. Pela minha vida, já passaram muitos ótimos professores e tenho certeza de que muitos outros passarão pelo meu caminho. Por isso, quero agradecer todos os que escolheram essa bela profissão e desejar um feliz dia a todos os professores.
22: Olá, o meu nome é Eves. Hoje é dia de comemorar. Quero desejar um feliz dia dos professores a todos os mestres que nos ensinam e nos inspiram todos os dias. Parabéns pelo seu dia.
17: Mais informações sobre a pesquisa em gov.br/inep. Reportagem Thaísa Vitória.
2: E 10 novos cursos gratuitos estão disponíveis para educadores na plataforma AvaMec.
1: As formações oferecem certificado de conclusão e abordam temas como inteligência artificial, computação, redes sociais e educação antirracista.
2: Os cursos são voltados a professores do ensino fundamental e médio e a gestores escolares.
1: Para participar, basta acessar o site avamec.mec.gov.br, fazer o cadastro ou entrar com a conta gov.br e escolher a formação desejada.
2: A plataforma também oferece cursos para quem quer ampliar os conhecimentos e utilizar novas ferramentas no dia a dia escolar.
1: As fortes chuvas que atingem grandes centros urbanos costumam deixar prejuízos, sobretudo nas comunidades periféricas.
2: Para reduzir impactos de eventos climáticos extremos, a ciência está buscando soluções práticas e econômicas.
1: Uma pesquisa da Universidade Federal de Pernambuco encontrou uma medida simples para conter as enxurradas em áreas vulneráveis.
2: Você fica sabendo mais sobre essa alternativa no quadro Ciência na Prática.
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24: As memórias das fortes chuvas que arrasaram a cidade do Recife em maio de 2022 foram cruciais para a proteção de áreas de morro em zonas periféricas da capital pernambucana. Uma pesquisa mostra como o excesso de concreto nas cidades acelera o fluxo da água e agrava inundações.
25: Meu nome é Camila Salgueiro, atualmente eu sou doutoranda de engenharia civil, atuo bastante na área de drenagem urbana, modelagem hidrológica. Minha pesquisa, ela surgiu da minha vivência como cidadã recifense e sentiu na pele as consequências desse grande evento. E foi ainda mais delicada em áreas de morro, porque são áreas que a gente tem uma alta vulnerabilidade.
24: Após cruzar dados da Defesa Civil e analisar áreas críticas, como o Morro do Imbura de Cima, o estudo aponta que a solução não exige necessariamente grandes obras de infraestrutura. Alternativas aplicadas nas residências podem ser a chave para reter a água das chuvas.
25: Quando a gente tem mais vegetação, esse solo vai reter mais água. E quando a gente tem mais concreto, a gente tem o aumento do escoamento. Que a gente encontrou como medida adaptativa que mais estava de acordo com aquele morro específico, os reservatórios de armazenamento de água. Aquela água que antes escoava, elas começaram a ser retidas por essas caixas d'água que ficavam próximas aos telhados.
24: O objetivo da pesquisa agora é tirar a ideia do papel e aplicar as técnicas na vida concreta, diante de um clima cada vez mais imprevisível.
25: Para a gente resolver alguns problemas de drenagem, não necessariamente a gente precisa construir grandes estruturas. A gente conseguiu entender que algumas soluções atuam na água escoada antes que ela chegue no sistema de drenagem. Os eventos extremos, eles não vão parar de acontecer. E a gente está no momento de adaptar a nossa realidade para isso.
24: Acompanhe a pesquisa na página da Universidade Federal de Pernambuco. E esse foi o Ciência na Prática, com produção de Warby Calil e edição de Edinaldo Júnior. E nosso encontro com o Saber Científico volta na próxima semana. Até lá!
1: E que tal começar o ano vivendo de perto o dia a dia de um pesquisador? Estudantes do segundo ano do ensino médio e professores da rede pública estadual podem se inscrever no programa Futuras Cientistas 2027 até o dia 26 de outubro.
2: São 470 vagas gratuitas para incentivar a participação de mulheres nas áreas de ciência, tecnologia, engenharia e matemática.
1: As selecionadas vão participar de atividades de pesquisa em universidades e laboratórios, presencialmente ou pela internet, entre os dias 4 e 29 de janeiro do ano que vem.
2: Para se inscrever, é só acessar o site futurascientistas.com.br. Mas atenção, é preciso ter cadastro na plataforma Lattes do CNPq.
1: E essas foram as notícias do Governo Federal.
2: Uma realização da Secretaria de Comunicação Social da Presidência da República.
1: Com produção da empresa Brasil de Comunicação.
2: Fique agora com as notícias do Poder Judiciário e do Congresso Nacional. Boa noite.
1: Boa noite, até amanhã.
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4: Supremo Tribunal Federal invalida cobrança previdenciária de empregadores rurais, pessoas físicas, no período anterior a 1º de janeiro de 2018.
5: Após decisão do presidente do Superior Tribunal de Justiça, está mantido o jogo entre Vasco e Boca Juniors no Maracanã.
4: Tribunal Superior Eleitoral aprova mudanças nas regras de propaganda eleitoral entre turnos.
5: Boa noite, eu sou Marcela Luiz.
4: E eu sou Walter Lima.
5: O plenário do Supremo Tribunal Federal decidiu.
4: O rural é uma contribuição para.
6: A entidade questionava a cobrança da contribuição sobre o valor das vendas dos produtos rurais. Antes, o cálculo era feito com base na folha de pagamento dos funcionários. Os ministros também analisaram se as empresas que compravam os produtos rurais eram responsáveis por recolher essa contribuição em nome dos produtores. Por maioria, o Supremo seguiu o entendimento do ministro Dias Toffoli, que reajustou o voto na sessão desta quinta-feira. Para ele, a lei da época não definiu todos os elementos necessários para criar a cobrança sobre a venda da produção rural. Com isso, a contribuição foi considerada inconstitucional para o período anterior a 1º de janeiro de 2018. A modulação dos efeitos da decisão será definida posteriormente.
5: A proposta de emenda à Constituição, que reduz a jornada semanal para 40 horas e acaba com a escala 6x1, foi aprovada no Congresso Nacional.
4: Agora as mudanças serão graduais e começam 2 meses após a publicação da emenda. Breno Perrucci.
7: É isso aí. Essa aprovação dá direito a 2 dias de repouso remunerado por semana aos trabalhadores. Um deles preferencialmente aos domingos, sem redução salarial. Com isso, a jornada de trabalho passa para 40 horas, limitada a 8 horas diárias, o que fortalece o cuidado com a saúde do trabalhador e a promoção do trabalho decente.
5: Após decisão do presidente do Superior Tribunal de Justiça, ministro Luiz Felipe Salomão, está mantido o jogo entre Vasco e Boca Juniors pela semifinal da Sul-Americana no Maracanã, no Rio de Janeiro.
4: A partida será terça-feira, 20 de outubro, às 21h30 da noite. Fátima Uchoa.
8: A Fla-Flu Serviços, empresa criada por Flamengo e Fluminense para a gestão do complexo do Maracanã, pediu a suspensão da decisão da Justiça do Rio que autorizou o jogo no estádio, alegando que poderia agravar o desgaste do gramado em razão do curto intervalo entre os jogos e apontou possíveis riscos à segurança. A empresa também questionou a transferência ou a remarcação da partida de basquete entre Flamengo e Botafogo prevista para o Maracanãzinho. Mas o ministro Salomão entendeu que a Fla-Flu não tem legitimidade jurídica para esse tipo de pedido no STJ, já que por se tratar de empresa privada não atua na defesa de interesse público. Além disso, não apresentou elementos concretos que demonstrassem risco grave à ordem ou à segurança públicas.
5: O Tribunal Superior Eleitoral aprovou mudanças nas regras de propaganda eleitoral entre turnos.
4: A principal mudança cria uma exceção ao prazo de 48 horas para o uso em campanha de endereços eletrônicos registrados na Justiça Eleitoral entre o primeiro e o segundo turno das eleições. Vitor Struck.
26: Com a alteração, as candidaturas poderão usar os endereços eletrônicos de campanha imediatamente após o registro na Justiça Eleitoral. Para o presidente do TSE, o ministro Cássio Nunes Marques, A mudança tem o objetivo de assegurar a utilização efetiva dos meios digitais de comunicação, favorecendo a ampla circulação de ideias e propostas, sem prejuízos à fiscalização.
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5: Uma boa noite.
9: E até amanhã.
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11: Eu sou Humberto Pinheiro e estes são os destaques de hoje do Jornal do Senado, que começa agora. Senado aprova aumento do limite de faturamento do MEI para até

0: R$ 140 mil. Aprovada MP que exige exame para exercício da medicina. PEC da Segurança Pública. Presidente do Senado adia votação devido a impasse sobre o texto. Boa noite. Quem trabalha por conta própria poderá faturar mais, sem precisar deixar a categoria de microempreendedor individual, o MEI. O Senado aprovou hoje o projeto que amplia gradualmente o limite de faturamento anual, dos atuais R$ 80 mil para R$ 110 mil e, posteriormente, para R$ 140 mil. A mudança pode beneficiar milhões de pequenos empreendedores. Os detalhes com o repórter Alexandre Campos.
1: Essa mudança vai corrigir distorções geradas pela inflação, que de 2016 para cá foi de 55,4%. Sem qualquer ajuste no limite de enquadramento, muitos microempreendedores individuais passaram a faturar mais que R$ 81 mil reais por ano e, com isso, perderam os benefícios do Simples Nacional. Relator do projeto em plenário, o senador Carlos Fávaro, do PSD de Mato Grosso, destacou a importância da iniciativa para esse segmento.
2: O regime MEI frequentemente constitui a primeira etapa da trajetória empresarial. É este ambiente simplificado que trabalhadores autônomos, prestadores de serviço, pequenos comerciantes e produtores rurais iniciam a sua experiência empreendedora.
1: O projeto, que segue para a sanção presidencial, ainda permite que esses empresários individuais possam contratar até 2 empregados que recebam um salário mínimo mensal ou o piso da categoria. Atualmente, o limite é de apenas 1 empregado. Além disso, o texto prevê o perdão de dívidas com a União, constituídas até 13 de outubro deste ano, referentes à contribuição para a Seguridade Social do empresário, na condição de contribuinte individual, bem como os juros e multas a ela associados.
0: E o presidente do Senado, Davi Alcolumbre, anunciou hoje que o Congresso vai promulgar nesta sexta-feira 2 emendas à Constituição, a que acaba com a escala de 6 dias de trabalho por 1 de descanso e garante 2 folgas a cada 5 dias trabalhados, sem redução salarial, e a que assegura a aposentadoria especial e regras de estabilidade para agentes comunitários de saúde e de combate às endemias. Durante a votação da proposta sobre a jornada de trabalho, nesta quarta-feira, Alcolumbre afirmou que a mudança representa uma transformação significativa para os trabalhadores brasileiros. Os detalhes com o repórter Herman Kulitz.
3: Ao abrir a sessão deliberativa, Davi Alcolumbre destacou que cumpriu a promessa de levar o fim da escala 6-1 ao plenário logo após o primeiro turno das eleições. O presidente do Senado ressaltou que 1 dia a mais de folga representa uma mudança gigantesca para quem acorda cedo e pega transporte público, permitindo mais convivência com a família, cuidados com a saúde e tempo para o descanso.
4: À primeira vista, pode parecer uma mudança sutil, mas para quem acorda cedo, pega ônibus lotado, cumpre sua jornada e volta para casa no fim do dia, esta mudança é gigantesca. 1 dia a mais de descanso é mais tempo para a família. É mais tempo para acompanhar a vida dos seus filhos, para visitar os seus pais, para estar presente.
3: Com a nova jornada, os trabalhadores passam a ter direito a 2 dias de descanso remunerado, sendo um deles preferencialmente aos domingos. A proposição ainda proíbe a redução do salário nominal, proporcional ou de qualquer espécie.
0: A nova avaliação sobre a qualidade da formação dos futuros médicos foi aprovada pelo Senado na tarde de hoje. A medida provisória cria o ENAMED, exame que avalia a formação médica no país. Repórter Patrícia Oliveira.
5: A comissão mista do Congresso, criada para analisar a medida provisória que exige o ENAMED para o exercício da profissão de medicina, aprovou o relatório do deputado Dr. Luizinho, do Progressistas do Rio de Janeiro. O texto propõe 3 etapas de avaliação, ao final do 2º, do 4º e do 6º ano de curso.
6: Se um estudante apresentar desempenho suficiente nas primeiras etapas, haverá tempo hábil para identificação de lacunas de aprendizado e adoção de medidas corretivas.
5: O presidente presidente da comissão, o senador Camilo Santana, do PT do Ceará, elogiou o trabalho conjunto para a elaboração do texto.
7: Uma construção coletiva, de um consenso, para que a gente possa garantir a melhoria da qualidade dos nossos formandos na área da medicina, que é crucial para a vida do cidadão e cidadã brasileira.
5: Cursos de medicina que apresentarem desempenho insatisfatório poderão ser submetidos à supervisão pelo MEC. A legislação atual prevê sanções como redução no número de vagas autorizadas e a suspensão de vestibulares para medicina.
0: A senadora Daniela Ribeiro, do PP da Paraíba, ressaltou a importância da educação e do pensamento crítico para o exercício da cidadania. A parlamentar também criticou a polarização política e afirmou que a divisão tem feito mal ao país. Ao citar o segundo turno das eleições, marcada para o próximo dia 25, quando serão eleitos o presidente da República e governadores de 5 estados e do Distrito Federal, Daniela Ribeiro defendeu que a população exerça o direito ao voto com consciência crítica. A senadora ainda
8: uma pesquisa sobre trabalho, sobre compromisso, sobre democracia.
0: Hoje, 15 de outubro, é dia do professor. No Senado, projetos em análise buscam valorizar a carreira docente. Entre as propostas, incentivos para a entrada de jovens na profissão e até a garantia de isenção do imposto de renda para professores. Os detalhes com o repórter Rodrigo Rezende.
9: O Censo Escolar de 2024 aponta que o Brasil possui cerca de 2,4 milhões de professores, sendo que 1,9 milhão de profissionais são da rede pública. Mas há um risco de um apagão de profissionais na educação básica. O Congresso discute diversos projetos para atrair jovens à carreira docente. Um deles, apresentado pelo senador Fabiano Contarato, do PT do Espírito Santo, quer isentar do imposto de renda os docentes que ganham até 10 mil reais.
10: Eu apresentei um projeto de lei para garantir isenção de imposto de renda para todo professor da rede pública privada, da educação básica ao ensino superior e ganhar até 10 mil reais. É mais uma forma de você valorizar quem transforma o sonho em realidade.
9: Também está em debate no Senado, na Comissão de Educação, uma proposta que estabelece que professores e outros profissionais da educação que trabalham em escolas públicas, estaduais, distritais e municipais tenham direito à mesma alimentação escolar oferecida aos estudantes durante o período letivo. A relatoria é do senador Paulo Paim, do PT do Rio Grande do Sul.
0: E o presidente do Senado, Davi Alcolumbre, decidiu retirar de pauta a proposta de emenda à Constituição da Segurança Pública. A proposta, que reorganiza a segurança pública no país e prevê regras mais rigorosas contra facções criminosas, milícias e autores de crimes violentos, estava na pauta da sessão desta tarde. O texto recebeu parecer favorável do senador Rogério Carvalho, do PT de Sergipe. Segundo Alcolumbre, devido ao impasse sobre pontos do texto, entre eles a inclusão da redução da maioridade penal, é preciso dar mais tempo para o consenso. A PEC prevê maior integração entre as forças de segurança da União, dos estados e dos municípios, além de mudanças no sistema prisional, na atividade de inteligência e no financiamento do setor. A proposta também determina punições mais duras para integrantes de facções e milícias, amplia os direitos das vítimas de crimes e abre caminho para a criação de polícias municipais. O texto ainda busca garantir repasses de recursos federais para a segurança pública e o sistema prisional. Com edição de Paula Groba e trabalhos técnicos de Eliseu Caires, o Jornal do Senado fica por aqui. Acompanhe agora as notícias da Câmara dos Deputados. Boa noite e até amanhã.
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12: Plenário da Câmara perdoa dívidas do microempreendedor individual.
13: Avança a proposta que extingue taxa paga pelas operadoras de celulares.
12: Plenário rejeita o uso de recursos públicos para socorrer bancos em crise.
14: Boa noite.
13: Deputados rejeitam texto apresentado pelo relator ao projeto que permite o uso de

0: de recursos públicos para salvar bancos em dificuldade. O repórter Antônio Vital tem os detalhes.
1: Por uma diferença de apenas 5 votos, o plenário da Câmara rejeitou o texto apresentado pelo relator a um projeto que criava novas regras para enfrentar crises em bancos e outras instituições financeiras. Entre outras medidas, a proposta permitia o uso de recursos públicos para socorrer bancos em situações excepcionais, como crises que ameacem a estabilidade do sistema financeiro. Nesses casos, o governo federal poderia conceder empréstimos ou realizar capitalização temporária das instituições. O projeto foi apresentado pelo governo em 2019, ainda na administração Jair Bolsonaro, e foi alterada pelo relator, deputado Marcelo Queiroz, do PSDB do Rio de Janeiro. A proposta que foi a voto mantinha o atual Fundo Garantidor de Crédito, financiado pelos próprios bancos para garantir depósitos de clientes de bancos em dificuldades. E, além disso, criava outro fundo, chamado Fundo de Resolução, destinado a ajudar os bancos por meio de empréstimos e capitalização. O projeto também previa uma sequência para o eventual socorro com dinheiro público. Primeiro, algumas dívidas deveriam ser assumidas por acionistas e determinados credores. Em seguida, seriam usados recursos do Fundo de Resolução. Se essas medidas fossem insuficientes, o governo federal poderia emprestar recursos ao fundo com a anuência do Conselho Monetário Nacional e posterior análise pelo Senado. A proposta foi criticada pelo governo. O deputado Tadeu Venere, do PT do Paraná, disse que as condições para o uso de recursos públicos eram vagas.
2: Há nesse projeto uma situação que preocupa muito, que é colocar recursos públicos em caso de haver problemas com os bancos que porventura tenham dificuldade econômica. Eu lembro que o PROE, lá em 1995, já fez isso, a um custo de 16 bilhões de reais à época, por conta de 5 bancos. Agora não se fala em 5 bancos, 6 bancos, 1 banco, 2 bancos. Se fala em problema sistêmico. Mas sistêmico é muito genérico, senhor presidente.
1: O relator, deputado Marcelo Queiroz, do PSDB do Rio de Janeiro, disse que as medidas previstas no projeto já são adotadas em diversos países e que é necessária uma proposta que evite o risco para a economia provocada por dificuldade de grandes instituições financeiras.
3: O que esse projeto está fazendo aqui é exatamente fortalecendo e impedindo uma crise. Agora, o projeto ele estabelece 7 travas. Ora, óbvio, se quebrar um dos 3 maiores bancos, qual é a outra solução que não seja o uso de dinheiro público? Qual? O que, que a gente vai fazer? Se quebrar um dos 4 principais bancos do Brasil, a gente vai cruzar os braços? Tudo que a gente não quer é a política interferindo para salvar banco.
1: A rejeição da proposta não significa que o projeto original será arquivado. Existem brechas regimentais para a retomada da votação, o que vai depender de decisão da mesa diretora da Câmara. Após a rejeição do texto, a sessão foi encerrada. Da Rádio Câmara de Brasília, Antônio Vital.
4: Mauro Benevides Filho, do União do Ceará, foi contra o projeto que permite ao Tesouro Nacional socorrer bancos e alerta para o uso de recursos públicos sem autorização prévia do Congresso e sem garantias suficientes de que os responsáveis respondam pelas dívidas.
0: Mauro Benevides Filho lembra que o sistema bancário já dispõe do Fundo Garantidor. Ele cita problemas dos bancos de Brasília e Master, diz que apresentou uma emenda ao projeto para reforçar a responsabilização patrimonial dos envolvidos, mas pede a rejeição imediata do texto.
5: Trabalho.
4: Leonardo Monteiro, do PT de Minas Gerais, defende a mudança na organização da jornada de trabalho com 40 horas semanais e 2 dias de descanso sem redução salarial. Segundo ele, a mudança torna as condições de trabalho mais justas, beneficiando todos os trabalhadores.
0: Leonardo Monteiro cita sua trajetória e de outros agentes públicos como trabalhadores para reforçar a importância dos sindicatos e da participação política na defesa dos direitos trabalhistas. Ele pede atenção da população à votação no Senado para o fim da escala 6x1.
5: Ciência e tecnologia.
4: Economia para empresas de telecomunicações está mais próxima com a aprovação de um projeto pela Câmara. O texto ainda precisa ser examinado pelo Senado. A reportagem é de Paula Bittar.
6: A Comissão de Constituição e Justiça da Câmara aprovou uma proposta que elimina a incidência da taxa de fiscalização de funcionamento sobre telefones celulares. A taxa é um dos itens que compõem o Fundo de Fiscalização das Telecomunicações, Fistel, utilizado para custear as atividades da Agência Nacional de Telecomunicações. De acordo com a legislação, a tarifa, cujo valor por celular é de R$ 13,00 por ano, é paga pelas concessionárias, permissionárias e autorizadas de serviços de telecomunicação e de radiofrequência. A proposta que elimina a incidência da taxa de fiscalização de funcionamento sobre telefones celulares segue agora para a análise do Senado Federal. Da Rádio Câmara de Brasília, Paula Bittar.
5: eleições.
0: Dandara, do PT de Minas Gerais, agradece aos mais de 100 mil eleitores que garantiram sua reeleição e reafirma seu compromisso com os trabalhadores. Ela defende o fim da escala 6x1 e alerta para possíveis articulações que, segundo afirma, poderiam prejudicar a medida.
4: Dandara também denuncia o que considera restrições à divulgação de conteúdos políticos nas redes sociais e anuncia um canal para receber relatos de possíveis casos de censura digital. Ela afirma que pretende encaminhar as denúncias a organismos internacionais de direitos humanos.
0: Carla Dixon, do PL, lamenta não ter sido reeleita. Apesar disso, ela reafirma seu compromisso com as famílias atípicas do Rio Grande do Norte e cobra do parlamento a votação de projetos de assistência e geração de renda para mães cuidadoras.
4: Entre as propostas defendidas por Carla Dixon estão a criação do MEI atípico, que permitiria o empreendedorismo sem a perda imediata do benefício de prestação continuada. Ela também reivindica simplificar a comprovação das condições de saúde de pessoas com deficiência.
0: Paulo Soares, do Podemos de São Paulo, encerra seu mandato com um balanço de suas ações pela saúde pública em Jaú e região, citando as Santas Casas, o Hospital Amaral Carvalho e a construção de um ambulatório médico de especialidades.
4: O deputado ressalta também a defesa dos setores calçadista de Jaú e Coreiro de Bocaina. Segundo Paulo Soares, ainda que ele tenha passado pouco tempo no legislativo, foi o suficiente para aprender que é possível construir um país melhor trabalhando pela população, mesmo sem mandato.
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5: Educação.
0: Soraya Santos, do PL do Rio de Janeiro, defende mais apoio nas escolas para crianças com altas habilidades e superdotação. A deputada pede ainda medidas para facilitar o acesso à avaliação especializada, principalmente para famílias que não podem pagar pelos exames.
4: Soraya Santos propõe a criação de um prêmio para reconhecer boas práticas de escolas, educadores e alunos na inclusão dessas crianças. Segundo ela, a iniciativa dá visibilidade a esses estudantes e incentiva um sistema educacional mais preparado para atender às suas necessidades.
5: Homenagem.
0: Piso salarial e plano de cargos e salários são algumas conquistas dos professores nos últimos anos. O presidente da Comissão de Educação da Câmara destacou esses e outros avanços para a categoria em entrevista ao repórter Luiz Cláudio Canuto.
8: 15 de outubro é Dia do Professor, uma comemoração estabelecida em 63 durante o governo João Goulart. O Brasil tem 2 milhões e 400 mil professores que ensinam 47 milhões de estudantes. O presidente da Comissão de Educação da Câmara, deputado Benes Leocádio, do União do Rio Grande do Norte, em entrevista ao programa Painel Eletrônico da Rádio Câmara, afirmou que um dos desafios da educação hoje é a inteligência artificial. Ele, que morava na zona rural, tinha como grande barreira pesquisar em bibliotecas ou procurar um livro necessário para pesquisa. A passagem das décadas melhorou as condições dos alunos e também as dos professores.
9: A carreira passou a ter um reconhecimento e um respeito com plano de cargos, carreira e salário, com a lei que introduziu o piso do professor, a 11.738/2008, né, que foi um avanço muito grande, e agora com a decisão do Supremo Tribunal Federal, que garante também essa paridade para os professores contratados, porque antigamente a gente via muito na gestão pública contratação precária de profissionais ou de professores que ao término do período letivo eram dispensados.
8: Neste ano houve aumento do piso salarial em 5,4%. 2%. O valor passou a ser de R$ 5.130 para uma jornada de 40 horas semanais. O presidente da Comissão de Educação lembrou a previsão constitucional que obriga os entes federados a investirem 25% da receita de impostos e transferências em educação. O deputado Benes Leocádio destaca que o papel do legislativo tem sido cumprido por meio de avanços no setor, como a aprovação do novo Plano Nacional de Educação.
9: Que é uma das metas a serem alcançadas é essa formação ao máximo possível. É verdade que a gente tem pessoas que entraram há algumas décadas na carreira do magistério que ainda não tiveram essa condição, mas hoje a oferta, as condições que são colocadas para os profissionais são muito melhores e muito mais amplos. Eu acho que não é mais desculpa dizer que o poder público não cria essas condições. Hoje a gente vê as parcerias com as universidades públicas, com universidades privadas, com cursos de formação, para preparar esse professor.
8: O novo Plano Nacional de Educação para o período até 2036 foi sancionado em abril. Ele prevê aumento progressivo de investimento público em educação para 7,5% do Produto Interno Bruto em 2033 e de 10% do PIB em 2036. O plano também cria o Programa Nacional de Infraestrutura Escolar, destinando no mínimo 85% dos recursos para a educação básica. A origem do Dia do Professor remonta ao dia 15 de outubro de 1827, quando o imperador Dom Pedro I assinou um decreto que criou as escolas de primeiras letras no Brasil. Da Rádio Câmara de Brasília, Luiz Cláudio Canuto.
10: Esporte. Júlio César Ribeiro, do Republicanos do Distrito Federal, reafirma o empenho pelo fortalecimento do esporte como instrumento de inclusão social. O deputado aponta a área entre as prioridades de seu mandato, ao lado da educação e da proteção de crianças, idosos e pessoas com deficiência.
0: Júlio César Ribeiro agradece aos mais de 90 mil eleitores que o reconduziram à Câmara dos Deputados nesta eleição. O parlamentar ressalta a trajetória de 14 anos de vida pública e se compromete a manter o diálogo com as comunidades do Distrito Federal para atender às demandas da população.
10: Saúde. Ismael, do PL de Santa Catarina, manifesta preocupação com uma possível revogação da resolução que estabelece regras para o funcionamento das comunidades terapêuticas. Ele pede esclarecimentos ao governo e defende mais discussões sobre mudanças na regulamentação.
0: Ismael alega que a revogação compromete critérios de acolhimento e tratamento de pessoas com dependência química. Ele cita um levantamento sobre 513 comunidades terapêuticas que, segundo afirma, aponta resultados positivos na reabilitação de pessoas que concluíram o programa.
10: Economia. O plenário da Câmara aprovou o projeto do governo que reajusta o limite de faturamento e perdoa dívidas de microempreendedores individuais. Quem acompanhou e tem os detalhes é o repórter Antônio Vital.
1: A Câmara dos Deputados aprovou o projeto do governo que aumenta o limite de receita bruta anual para os microempreendedores individuais, os MEIs. O projeto também perdoa dívidas dos microempreendedores com o governo federal. A medida beneficia aqueles que estão inscritos na dívida ativa até 13 de outubro de 2026, por conta de débitos com a Previdência. Hoje, podem ser enquadrados como MEI, pagando menos impostos, microempreendedores que faturem até R$ 81 mil reais por ano. O projeto aprovado aumenta esse limite para R$ 140 mil reais a partir de 2028. No ano que vem, regra de transição estabelece receita bruta de R$ 110 mil reais. O projeto também permite que o MEI contrate até 2 empregados. Hoje, pode contratar apenas 1. O texto aprovado concede ainda mais facilidades para os MEIs nas licitações públicas. A proposta atualiza para aproximadamente R$ 100 mil o valor das compras do governo destinadas exclusivamente a fornecedores que são microempreendedores individuais, no lugar dos atuais R$ 80 mil. Também permite que sejam realizadas licitações exclusivas para microempreendedores individuais em contratações de até R$ 25 mil. Ao apresentar a proposta, o governo argumentou que o limite de enquadramento como MEI está desatualizado desde 2018 e que o reajuste vai permitir o incremento dessas atividades. O impacto da medida é estimado em R$ 1,57 bilhão de reais em 2027, R$ 3,15 bilhões em 2028 e R$ 3,38 bilhões em 2029. Já o benefício de

0: Paraíba, líder da oposição, disse que o texto aprovado tem objetivos eleitorais e criticou o presidente Lula.
1: Ele passa 4 anos aumentando imposto, criando novos impostos, prejudicando a classe produtiva, aumentando o preço dos produtos. O país bate recorde de empresas quebradas literalmente. Aí, senhor presidente, chegando 12 dias das eleições, ele vem com pacote de bondade, achando que o povo brasileiro é idiota ou é burro que vai acreditar nele mais uma vez.
0: O relator da proposta, deputado Rubens Pereira Júnior, do PT do Maranhão, reuniu em uma mesma proposta 2 projetos do governo, um sobre o reajuste do MEI e o outro sobre o perdão das dívidas. Ele disse que as medidas previstas vão gerar empregos e aquecer a economia.
2: Na hora que é pra gente perdoar as dívidas dos pequenos, aí todo mundo vem reclamar. O que nós queremos é aliviar para esse microempreendedor individual, para que ele possa retornar suas atividades no mercado, que dessa forma aquece a economia, gera mais emprego e, mais do que isso, a ampliação da faixa do MEI, essa é a medida mais importante. Hoje a faixa é de R$ 80 mil. Não tem reajuste há 8 anos.
0: O projeto que aumenta o limite de receita bruta anual, perdoa dívidas e facilita a participação de MEIs em licitações públicas, seguiu para análise do Senado. Da Rádio Câmara, de Brasília, Antônio Vital.
3: Merlon Solano, do PT do Piauí, celebra ações do governo federal para fortalecer os MEIs, oferecendo o perdão de dívidas tributárias e ampliando sua capacidade de investimento, defendendo essas medidas diante de críticas relacionadas ao ajuste fiscal e ao período eleitoral.
4: Merlon Solano compara o apoio aos microempreendedores que, segundo ele, geram emprego e renda à anistia agronegócio aprovada pelo Congresso e rebate a crítica de que as ações são populistas, alegando que o governo ainda está empossado e defende os trabalhadores do país.
5: Segurança Pública.
3: Para Maurício Carvalho, do União de Rondônia, é indiscutível a vulnerabilidade de menores de 14 anos em casos de estupro. Por isso, o deputado é autor de uma proposta para impedir que alegados vínculos afetivos ou o aval de pais irresponsáveis sejam usados para afastar o crime.
4: Maurício Carvalho argumenta que a medida fecha brechas interpretativas que tentam justificar abusos como união familiar. Ele acrescenta que o texto aumenta as penas para os agressores, pune responsáveis coniventes e prevê a perda do poder familiar para blindar as vítimas.
3: Neto Carleto, do Avante da Bahia, quer criar o Cadastro Nacional de Agressores de Crianças e Adolescentes. O projeto, de autoria do deputado, obriga escolas, creches e entidades sociais a consultarem o banco de dados antes de contratarem funcionários ou voluntários.
4: Neto Carleto argumenta que a falta de um cadastro unificado permite que condenados voltem a trabalhar perto de menores. Ele ressalta que o sistema seria gerido pelo Ministério da Justiça, com acesso restrito e checagem preventiva de antecedentes, respeitando as normas de proteção de dados.
3: O projeto endurece a punição para o feminicídio quando houver histórico de agressão contra a vítima. A autora, Alessandra Haber, do Podemos do Pará, incluiu no texto o aumento da pena nos casos em que o agressor já possuir registros policiais, processos judiciais ou condenações anteriores.
4: Doutora Alessandra Haber pontua que o feminicídio é o desfecho de um ciclo contínuo de abusos e ameaças no ambiente familiar. Ela destaca que a comprovação de agressões prévias demonstra maior gravidade na conduta do criminoso, justificando uma resposta penal mais severa do Estado.
3: Termina agora o Jornal Câmara dos Deputados, produzido pela Rádio Câmara, com trabalhos técnicos de José Adilson e apresentação de José Carlos Andrade e Márcio Aquilissardi. Uma boa noite para você.
4: Uma ótima noite.

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0: de bacana do Agudate Pontal nesta linda quinta-feira, 15 de outubro do ano de 2026. 20 horas e 6 minutos. Boa noite para você em casa, descansando, dever cumprido, um ótimo descanso, muita gente na estrada voltando para casa, um ótimo retorno. Você aí no seu trabalho noturno, em qualquer lugar que vocês estejam, alcançando o nosso sinal, obrigado pela sintonia. E hoje nós comemoramos Dia do Juiz do Casamento, Dia Nacional do Professor, todos professores, parabéns para essa data magnífica. Santo de hoje, Santa Teresa d'Ávila. Hoje também é uma data muito especial para você que está completando mais uma primavera. Parabéns, felicidades mil. Por aqui o Manuel França juntinho com vocês até às 23 horas com o nosso Good Night Pontal. Através do mesmo você irá curtir lindas canções, canções que marcaram épocas, momentos inesquecíveis, estão marcando e com certeza marcarão muito mais. Ei, às vezes Deus acalma a tempestade, às vezes Ele acalma o marinheiro, e outras vezes Ele nos ensina a nadar.
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0: Já começamos muito bem ao som de Cidade Negra, Pensamento.

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20h39. Ei, seja prudente em tudo o que fizer, sem abrir mão da própria dignidade. Chegando aí, Fábio Júnior, Quando Gira o Mundo.

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